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1: Olá, boa tarde, sejam bem-vindos a mais uma viagem pela música, pelas memórias e pelas emoções. Bem-vindos à Terra dos Sonhos. É tempo de outono, as paisagens vestem-se de dourado, os dias ficam mais curtos e o ar traz aquele perfume especial de mudança. É uma estação que nos convida a abrandar, a olhar mais para dentro e a guardar com carinho aquilo que realmente importa. E é neste cenário de folhas que caem, de tardes mais tranquilas e de sonhos que continuam a nascer, que começamos mais quase 2 horas de companhia aqui na Antena Livre. A partir de agora e até muito próximo das 18 horas, a música vai ser a nossa estrada, as memórias vão ser a nossa companhia e os sonhos, esses, continuam sempre presentes. Para quem nos acompanha pela noite dentro, fica também o convite para esta viagem na repetição das 2 às 4 da manhã. Fique desse lado porque há músicas que nos fazem recordar, outras que nos fazem sorrir e algumas que simplesmente nos levam para lugares onde só a imaginação consegue chegar. Terra dos Sonhos, onde a música encontra as emoções. Daqui a pouco vamos à rubrica Arts Up e ainda nesta primeira hora também vamos saber onde moram os sonhos. Bom fim de semana!

Uma banda que dispensa grandes apresentações, os Black Keys, com este rock com alma, guitarras fortes e uma sonoridade que nos prende desde os primeiros segundos. On the Game.

Anos até 2022, trazemos o álbum de Car. Porque há músicas que parecem nascer para acompanhar aqueles momentos em que o dia começa a despedir-se, quando as luzes ficam mais suaves e as emoções ganham outra intensidade. É esse ambiente que encontramos agora nos Arctic Monkeys com There It Better Be a Mirror Ball. Daqui a pouco, a rubrica Arte.

0: Vamos à rubrica Artes.
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0: Teve início no passado dia 9 e prolonga-se até 17 deste mês. Ensaia o Cineco 2026, Festival Internacional de Cinema Ambiental da Serra da Estrela, na Casa Municipal da Cultura de Ceia. A entrada é gratuita. É um dos grandes acontecimentos culturais do mês na região. Trata-se da 32ª edição, reúne filmes de 34 países, abordando a biodiversidade, alterações climáticas, recursos naturais, migrações ambientais e a relação entre as comunidades e os territórios. Entre os destaques estão 10 longas metragens da competição internacional, com estreia absoluta em Portugal, e o panorama regional dedicado às histórias da Serra da Estrela e região envolvente. Está ainda prevista uma sessão especial de Lições de Fogo, documentário de John Webster, sobre os incêndios em Portugal, filmado também no Sabogueiro, no concelho de Ceia. Visitas ao Centro Interpretativo de Arte Rupestre de Chãs de Égua até ao dia 12. Dia 12 deste mês, no Carregal do Sal, a voz do rock no Centro Cultural de Carregal do Sal, pelas 14 horas. Trata-se de um espetáculo do coletivo Girassol Azul, integrado no projeto A Voz do Rock, que cruza música e participação comunitária. Esta apresentação integra o Fórum Participativo sobre Envelhecimento Positivo, 30 fotogramas por segundo. Santa Combadão está confirmado, também otimista cético de Diogo Batáguas.
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0: Até ao dia 30 de novembro, em Arganil, a exposição que assinala o centenário da chegada de energia elétrica àquele concelho. Arganil em cena, espólio de João Carlos Sena Martínez, no Museu Museológico de Arqueologia de Arganil, patente desde o dia 27 de setembro e prolonga-se até 29 de janeiro de 2027. Na Casa da Comarca de Arganil, até 31 de outubro, recordar Nunes Pereira. A exposição evoca o artista e mestre vitralista, Monsenhor Nunes Pereira. A 17 de outubro, em Alvoco da Serra, passeio expedicionário Vamos à Vila de Alvoco da Serra. Com início às 10 horas, trata-se de um percurso dedicado à história, paisagem e biodiversidade de Alvoco da Serra, seguindo os passos da expedição científica à Serra da Estrela de 1881. Em Celurico da Beira, Ninguém Pediu Isto, no Centro Cultural de Celurico da Beira, às 21h30, espetáculo de stand-up comedy com Diogo Lourenço, Guilherme Lima e Pedro Miranda. Os bilhetes custam 12 euros ou 15. Em Tondela, dia 18 de outubro, a exposição 25 anos a ler, descobrir e inspirar, na Biblioteca Municipal Tomás Ribeiro. A 18 de setembro, que teve início e prolonga-se até ao dia 18 de outubro, a mostra assinala os 25 anos da inauguração da biblioteca e apresenta documentos, património bibliográfico e aspectos da história deste equipamento cultural. Entre as peças encontra-se o livro de acervo datado de 1596. De 22 a 25 deste mês, em Gouveia, o Congresso Internacional Artes e Imaginário Populares. Trata-se de um congresso dedicado às formas tradicionais e contemporâneas do imaginário popular, com cabeçudos, fantoches, gigantones, máscaras, rituais, sombras e outras formas animadas. A iniciativa é promovida pelo município de Gouveia e também parceiros culturais e educativos.
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0: Em Oliveira do Hospital, a 23 de outubro, primogênito na Casa da Cultura César de Oliveira. A 23 de outubro, o espetáculo de stand-up comedy, confirmado na Programação Cultural Municipal de Oliveira do Hospital. Na Guarda, de 24 a 26 deste mês, o 8º Encontro Imagem e Território. De 24 a 26, este encontro reúne fotografia, exposições, debates, literatura, imagem e território. Entre as iniciativas previstas estão exposições no Museu da Guarda, Teatro Municipal da Guarda e Biblioteca Municipal Eduardo Lourenço, com várias inaugurações ao longo dos três dias. Em Viseu, a 28 de outubro, a Voz do Rock no Carmo 81, às 22 horas, é a última apresentação dedicada na programação regional do espetáculo A Voz do Rock, pelo coletivo Girassol Azul. Em Tondela, a exposição da Biblioteca Municipal prolonga-se até 18 de outubro. A Agenda Municipal apresenta ainda outras propostas que iremos divulgar mais à frente. Em Ceia, no dia 31 de outubro, um mar sem varandas, às 21h30, no Cineteatro da Casa Municipal da Cultura, espetáculo de teatro da Associação Cultural de Zacto. É descrito como um drama poético e surrealista, abordando a liberdade individual, as regras sociais e o subconsciente. Trata-se de uma digressão regional depois da estreia na Guarda. De 10 de outubro até ao dia 30 de novembro, a exposição A Luz da Estrela, na Casa Municipal da Cultura, fotografia de Manuel Ferreira, cedida pelo Museu Municipal Abel Manta de Gouveia. Ainda paisagens e diferentes expressões da Serra da Estrela. Aberto das 10 às 18 horas, é uma excelente sugestão para passar por lá.
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0: A rubrica Arts Up regressa na próxima hora e daqui a pouco vamos ter por cá e vamos saber onde moram os sonhos.
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os grandes National com Deep End. E já a seguir vamos então saber onde é que moram os sonhos.

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1: Há dias em que a chuva parece trazer consigo uma espécie de silêncio diferente. As gotas caem devagar, as ruas ficam mais tranquilas e o mundo parece ganhar outro ritmo. E talvez seja nesses momentos, entre o som da chuva e os pensamentos que ficam por dizer, que alguns sonhos encontram um espaço para nascer. Porque os sonhos também moram nas pequenas coisas, numa música que nos toca, numa memória que regressa sem avisar, numa tarde de outono, ou simplesmente naquele instante em que fechamos os olhos e deixamos a imaginação viajar. E agora, deixamos que a música nos leve para esse lugar onde a chuva também pode ser doce. Sweet, sweet rain, Jean Love Jezebel.

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1: A rubrica Onde Moram os Sonhos regressa amanhã, porque amanhã também estamos por cá das 10 ao meio-dia, com repetição das 2 às 4 da manhã.

os Circa Waves com CDP. O que é certo é que no outono há pessoas que ficam deprimidas. Portanto, vamos aqui falar de pequenas coisas agradáveis para tornar o outono mais leve. Eu pessoalmente gosto do outono, mas há quem não goste. Fazer um passeio para apreciar as cores das árvores. Tomar um café ou um chá numa esplanada num dia de sol. Assar castanhas em casa, que bom! Criar uma playlist com músicas de outono, ler um livro numa tarde de chuva, por exemplo, também ver um filme ou uma série numa tarde mais fria, acender uma vela, criar um ambiente acolhedor em casa, fazer uma sobremesa com maçã, canela ou abóbora, fotografar paisagens de outono que são tão bonitas, apanhar folhas bonitas de outono e usá-las numa decoração simples, renovar o guarda-roupa, voltar às camisolas, casacos e cascóis, aproveitar um dia de chuva para ficar em casa sem pressas, fazer um passeio por uma aldeia ou vila com paisagens bonitas, preparar uma sopa ou outro prato reconfortante, marcar um café ou lanche com amigos, fazer ainda uma pequena lista de coisas que gostava de fazer antes do inverno, aproveitar um fim de tarde para ver o pôr do sol, ou então dar um toque mais acolhedor à casa com mantas, almofadas e decoração de outono. Porque o outono também é isto, encontrar beleza nas coisas simples, saborear os pequenos momentos e deixar que cada dia tenha o seu próprio encanto. Fechamos esta primeira hora deste sábado do programa Terra dos Sonhos com a Garota Não, Dilúvio. Já.

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4: 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São 3 horas.
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3: E porque os sonhos não têm relógio, estamos de volta para mais uma hora de música, histórias e emoções. É a segunda hora do programa Terra dos Sonhos, aqui na Antena Livres. Continuamos juntos neste sábado de outubro, com o outono lá fora e muitas canções que nos fazem viajar por dentro. Uma hora para abrandar, para recordar, para descobrir novas melodias e, quem sabe, encontrar uma canção, numa canção, uma memória que julgávamos esquecida. Podem seguir-nos no Facebook oficial da Antena Livre, no Facebook do programa Terra dos Sonhos, e estamos no Instagram. O programa repete das 2 às 4 da manhã. Daqui a pouco trazemos de volta a rubrica Arts Up e, lá mais à frente, vamos ter tempo para falar de saúde e bem-estar. Vamos então abrir esta segunda e última hora com música dos Cure. Chama-se Alone. É uma grande, grande canção para a banda de Robert Smith. Bom fim de semana.

canções que parecem chegar até nós quando as palavras já não são suficientes. Along dos britânicos Cure, é uma viagem intensa e melancólica marcada pela voz inconfundível de Robert Smith e por esta atmosfera que nos envolve lentamente. Esta canção fala sobre a solidão, sobre o tempo que passa e sobre as memórias que continuam connosco, mesmo quando tudo parece ter mudado. E agora, mudamos um pouco de ambiente, mas continuamos dentro desta viagem feita de emoções e boas histórias. Colors, dos Black Pumas, é uma canção que nos envolve pelo ritmo, pela voz e por uma mensagem luminosa. Uma canção sobre encontrar beleza nas pequenas coisas, sobre sentir, viver e olhar para o mundo com outros olhos. É uma daquelas canções que nos lembram que mesmo nos dias mais cinzentos, há sempre cores à nossa volta. Depois, vamos à rubrica Arts Up. Boa tarde, bom sábado e bom fim de semana.

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2: Em Mangualde, Feira dos Santos, este ano decorre nos dias 7 e 8 de novembro. É sem dúvida um dos grandes eventos que destacamos. Esta Feira dos Santos, também conhecida como a Feira das Febras, reúne gastronomia, vinho, artesanato, produtos agrícolas, agropecuária, indústria, máquinas e alfaias agrícolas, animação nas ruas e as tradicionais febras e torresmos são uma das marcas do certame. No dia 8 de novembro, no Carregal do Sal, NACO, palco para dois ou menos, no Centro Cultural do Carregal do Sal. Miguel Gameiro e Paulo Norte, também no Centro Cultural de Carregal do Sal, dia 28 de novembro, às 20 horas, os bilhetes já estão disponíveis. Em Viseu, Francisco Sales, a 7 de novembro, no Auditório Mirita Casimiro, concerto integrado na programação musical de Viseu. Daphné Chanel, dia 29 de novembro na FNAC de Viseu, também já aparece aqui confirmado na agenda musical daquele concelho. Lamb Shop, dia 18 de novembro no Teatro Viriato, este é outro evento que pode reservar para o mês de novembro. Em Oliveira do Hospital Primogênito, stand-up comedy, dia 23, na Casa da Cultura César de Oliveira, arte, teatro, comédia, dia 6 de novembro, também na Casa da Cultura César de Oliveira, é provavelmente uma das melhores sugestões para o primeiro fim de semana de novembro. Em Tábua, no Centro Cultural de Tábua, no próximo dia 14 de novembro, às 21h30, já está registado este evento na agenda oficial e turística consultada. Além disso, a agenda de Tábua mostra uma atividade cultural bastante diversificada, incluindo concertos, tertúlias, espetáculos, iniciativas nas freguesias que não vai querer perder. Em Erganil, Rituais da Amizade 2, projeto transmissão até ao dia 31 de outubro, no Centro de Dia e Casa do Povo de Barril de Alva. Trata-se de um projeto artístico e comunitário desenvolvido com a população sénior, com Francão, o gringo sou eu. Recordar Nunes Pereira até 31 de outubro na Casa da Comarca de Erganil, exposição integrada nas comemorações relacionadas com Monsenhor Nunes Pereira. Erganil em cena, espólio de João Carlos Sena Martínez, patente até 29 de janeiro no Museu Museológico de Arqueologia de Erganil. E ainda a exposição 100 anos de eletricidade em Erganil, patente desde 5 de setembro e até 30 de novembro no Multiusos da Cerâmica Erganilense, exposição comemorativa do centenário da chegada da eletricidade àquele concelho. Musical Amália, Fado e Saudade, dia 30 de outubro às 21h30 no Auditório da Cerâmica Erganilense. E em Tondela, Black Box, uma saga familiar, no dia 31 deste mês, às 21h30, à Certe, Tondela, espetáculo de Hugo Torres, com coprodução com o novo ciclo à Certe. A proposta coloca a mesa como lugar de encontro familiar, explorando as relações e histórias dentro de uma família.
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2: Patente desde 2 de outubro e prolonga-se até 14 de novembro, de Cucujães a Tondela, de Paulo Neves. A exposição de escultura de Paulo Neves, centrada na relação do artista com a terra e com a arte. Portanto, está disponível durante todo este mês e até 14 de novembro na Acerte. Em Santa Combadão, a Substitutas, grupo de teatro Mbel, dia 20 de novembro na Casa da Cultura de Santa Combadão, é uma peça de teatro dirigida por Isabel Jorge, centrada na problemática da fome e das desigualdades sociais. Desafio 100K no Vimieiro, dia 15 de novembro às 9 horas e 15 minutos, em Santa Combadão. É uma iniciativa de natureza, desporto, não propriamente cultural, mas que pode anotar na sua agenda. Eventos que vamos destacar: dia 23 de outubro em Oliveira do Hospital, primogénito stand-up comedy; dia 30 de outubro em Erganil, musical Amália, Fado e Saudade; a 31 de outubro em Ceia, Um Mar Sem Varandas Teatro; a 31 de outubro em Tondela, Black Box, uma saga familiar; até 8 de novembro no Carregal do Sal, Naco, palco para dois ou menos; a 6 de novembro em Oliveira do Hospital, Arte, Teatro e Comédia; 7 e 8 de novembro em Mangualda, Feira dos Santos; dia 7 de novembro em Viseu, Francisco Sales, concerto; até 14 de novembro em Tondela, Patente de Cucujães, a Tondela de Paulo Neves; dia 14 de novembro em Tábua, evento no Centro Cultural às 21h30, dia 20 de novembro em Santa Combadão, a Substitutas Teatro; a 28 de novembro no Carregal do Sal, toca Miguel Gameiro e os Polo Norte; e no dia 29 de novembro em Viseu, Daphne Chanel, concerto, portanto, a reter, a Feira dos Santos em Mangualde, musical Amália em Erganil, O Mar Sem Varandas em Ceia, Black Box em Tondela e Arte em Oliveira do Hospital. Ainda mais destaques em Gouveia, de 22 a 25 de outubro, Congresso Internacional Artes e Imaginário Popular; a 23 de outubro em Oliveira do Hospital, o primogénito; e de 24 a 26 deste mês, na Guarda, o 8º Encontro Imagem e Território.
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2: A rubrica Arts Up regressa amanhã. Daqui a pouco vamos falar de saúde e bem-estar. 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Até muito próximo das 18 horas. E agora trazemos Smooth, de Carlos Santana com Rob Thomas. Foi lançado a 29 de junho de 1999. É uma canção de verão, mas sabe bem ouvir no outono. Foi o primeiro single do álbum Supernatural, o 18º álbum de estúdio de Carlos Santana. Foi um enorme sucesso internacional e tornou-se uma das canções mais emblemáticas da carreira de Santana. Esta é a primeira para ouvir depois Rob Thomas e a sua banda com os Matchbox 20 This Is, e logo a seguir, saúde e bem-estar.

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1: E hoje trazemos um excelente tema para a rubrica Saúde e Bem-Estar, porque permite falar de saúde emocional de uma forma leve, próxima e muito ligada à rádio. Música e a saúde emocional. Há músicas que nos fazem sorrir, outras que nos trazem memórias, que nos acalmam, que nos dão energia ou simplesmente nos fazem companhia num daqueles dias em que precisamos de ouvir qualquer coisa que nos faça sentir melhores. E não é apenas uma sensação. A música pode, de facto, ter um papel importante no nosso bem-estar emocional. Quando ouvimos uma canção de que gostamos, o nosso cérebro reage a essa experiência. A música também pode ajudar a diminuir a percepção de stress, favorecer o relaxamento e melhorar o nosso estado de espírito. E há ainda uma coisa muito especial: a música está profundamente ligada às nossas memórias. Basta ouvirmos os primeiros acordes de uma determinada canção para sermos transportados para outro momento da nossa vida. Uma viagem, um verão, uma amizade, um amor, uma época que já passou. Às vezes, uma música consegue dizer aquilo que nós próprios não conseguimos pôr em palavras. Mas a música também pode ser uma forma simples de cuidar das nossas emoções no dia-a-dia. Num momento de maior ansiedade ou tensão, podemos escolher uma música tranquila, diminuir as luzes, a respirar profundamente e simplesmente parar durante alguns minutos. Quando precisamos de energia, uma música mais animada pode ajudar-nos a mudar o ritmo do dia. E quando estamos tristes, não precisamos obrigatoriamente de fugir dessa emoção. Às vezes, pode ajudar-nos a reconhecer e a expressar melhor essa emoção. Criar uma pequena playlist para diferentes momentos pode ser uma boa ideia. Músicas para relaxar, para caminhar, para começar bem amanhã, para ganhar energia ou simplesmente para recordar momentos felizes. E há outro benefício importante: ouvir música pode ser uma experiência social. Cantar, dançar ou partilhar uma canção com outras pessoas pode fortalecer relações e combater o isolamento. Claro que a música não substitui o acompanhamento médico ou psicológico quando existe sofrimento emocional persistente, mas pode ser uma ferramenta simples, acessível e agradável para acrescentar bem-estar aos nossos dias. Por isso, talvez hoje valha a pena fazer uma coisa muito simples: escolher uma música que nos faça bem, carregar no play. Cuidar de nós também pode começar com uma canção.
0: 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Portanto, um estilo de vida saudável.
1: E a música tem poderes curativos, por isso mesmo vamos regressar a ela.
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1: James Dean Bradfield, Say Hello to the Pope.

O vocalista dos Manic Street Preachers, solo, aqui com este Sail Out to the Pope. E chegamos ao fim de mais uma viagem pela terra dos sonhos. Obrigada pela companhia desse lado. A viagem não termina aqui, continua amanhã domingo, porque estamos de regresso a partir das 10 da manhã para mais 2 horas de música, sonhos e emoções. E para quem não puder estar connosco neste horário, ainda há repetição durante a madrugada das 2 às 4 da manhã. E agora, ficamos em Portugal e terminamos com B.A. e Drunken Eyes, um tema envolvente de sonoridade contemporânea que nos convida a parar por instantes e simplesmente deixar a música acontecer. Boa tarde, até amanhã.

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1: Olha, sinto aí, não te vás embora. Fica por aqui, porque vai começar mais uma edição do No Outro Lado do FM.
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3: É mesmo isso, bem-vindo a rodar desde 1988, este é o No Outro Lado do FM. Chegamos até ti através de uma rede de estações parceiras espalhadas por todo o território continental, pelas ilhas e pelas comunidades portuguesas espalhadas pelo mundo. Hoje, esta edição contém um alinhamento que é ligeiramente diferente de tudo o que temos feito nos últimos tempos. Vamos por temas onde um artista não canta sozinho, mas convida o outro para se juntar a ele. Duetos, participações especiais, encontros que muitas vezes nasceram de amizades e admirações mútuas, vários géneros, uma só ideia. A música ganha quando se partilha. Deixa de ficar por aí, fica na nossa companhia. Estou no Outro Lado FM, eu sou o Carlos Didier.
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3: Abrimos esta emissão com uma curiosidade e tanto. Vamos ao ano de 1983, quando Gary Bird, DJ e poeta nova-iorquino, convidou nada mais nada menos do que Stevie Wonder para produzir e cantar consigo este tema. Este tema tornou-se um hino de orgulho e consciência afro-americanas. Chama-se The Crown, de Gary Bird and the GB Experience, com participação de Stevie Wonder, a rodar agora aqui.

Gary Bird and the GB Experience com este The Crown, aqui na versão mais curtinha, a versão de 4 minutos, porque a realidade é que este The Crown originalmente tem para cima e para lá de 10 minutos. Ainda parece que estou a ver o meu amigo José Ataíde a rapar isto de princípio ao fim, de fio a pavio, e não se enganava na única vez. A participação essa de Stevie Wonder é claro, é só incomparável. Ok, continuamos por aqui a rodar desde 1988, sempre no outro lado do FM. Não sei se reparaste que agora já entrei no texto. Não te esqueças que podes acompanhar tudo sobre este programa no nosso site, em nootroladofm.webnode.pt, também no nosso canal no YouTube, youtube.com/rmxpt. Nesse caso, sugiro que, bom, que subscrevas o canal, aciones o sininho para receber as notificações, deixe likes nos vídeos, dessa forma estás-nos a ajudar de uma forma que nem tu imaginas. Ok, vamos continuando com música. Vem aí os Dire Straits, o longa duração Brothers in Arms. É uma faixa em que Sting não apenas emprestou a voz, mas acabou por assinar como coautor da canção. Chama-se Money for Nothing.

Money for Nothing a terminar aqui no outro lado da FM, onde a música roda desde 1988 e não pensa em parar. Já a seguir vem aí Elton John e Kiki Dee num dueto que se tornou num dos mais amados da história da música pop britânica, Falkward de Don't Go Breaking My Heart. Mas para já vem um dos encontros mais icónicos do rock, Queen com David Bowie, numa colaboração nascida quase por acaso no estúdio e que se tornaria um clássico absoluto, Falo de Under Pressure, que mais tarde viria a dar muito que falar e também muito graças a um senhor de seu nome, Ice MC, exatamente, Ice Baby. Mas para já é mesmo a versão mais extensa para este Under Pressure. 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

Já em 1988 nos fazia companhia este Don't Go Breaking My Heart de Elton John com Kiki Dee, e é mesmo desde 1988 que, bom, fazemos do outro lado o teu lado favorito. Agora na próxima sequência de duas no outro lado FM vem Stevie Wonder, que volta a marcar presença nesta hora. Desta vez vem na companhia de Paul McCartney. É uma canção sobre harmonia racial que se tornaria num dos maiores êxitos de ambos. Falo de Ebony and Ivory, mas para já ficamos com Michael Jackson e também Paul McCartney, numa parceria que resultou em mais do que uma canção juntos. Neste caso optámos por esta, que dá pelo seguinte nome.

Há mais de três décadas do Bate Certo das Ondas, este é o Numa Trota do FM. Já a seguir vem aí Peter Gabriel e Kate Bush com Don't Give Up. É um dueto delicado e comovente sobre nunca desistir. Mas para começar esta sequência de duas, ficamos com um dos encontros mais improváveis e mais influentes da música dos anos 80, os Run-DMC, que pegaram num tema dos Aerosmith. E olha, não é que convidaram precisamente os Aerosmith para se juntarem, e então, olha, juntaram rock e hip-hop numa única faixa e assim mudaram a forma como se ouvia a música popular. Vem aí esta Walk This Way.

No outro lado FM, para quem gosta de ouvir com alma, desde 1988, agora na sequência de duas e última sequência para esta hora, vem aí, Robert Plant com Alison Krauss, Gone, Gone, Gone, Don't Move On. É mesmo assim, bom, uma parceria improvável, digamos, entre o antigo vocalista do Led Zeppelin e uma das maiores vozes do bluegrass americano no álbum Raising Sun, Gone, Gone, Gone, Don't Move On. Como eu disse, é para escutar já daqui a pouco. Para já, vem aí também uma colaboração que à época era assim meio improvável e pelo menos fora do comum, é com o encontro entre o rock e a ópera, Freddie Mercury e Montserrat Caballé, uma colaboração que viria a tornar-se no hino olímpico Barcelona. Esta era a faixa que estava aqui no alinhamento e preparada no script. Eu, à última da hora, resolvi mudar para esta que eu gosto muito, muito, muito, muito. Chama-se How Can I Go On, aqui com Freddie Mercury e Montserrat Caballé, quase, quase para o final desta hora.

E é assim que chegamos ao final desta primeira hora do No Outro Lado do FM. Olha, desde já muito obrigado por estares ao nosso lado, aí desse lado do FM. Senti nada disto faria sentido. Entretanto, olha, não te esqueças neste intervalo, se assim o desejares, visita o nosso site nootrolado.fm.org.pt, também o nosso canal no YouTube, youtube.com/rmxpt. Mais uma vez fica a lembrança, se visitares o nosso canal no YouTube, olha, já agora aproveita, subscreve, bom, deixa like nos vídeos, comenta aí tudo e tudo e tudo, que assim ajudas-nos a chegar mais longe. Lembra-te que no Outro Lado FM chega até a ti através de uma rede de estações parceiras espalhadas por todo o território continental, também pelas ilhas e ainda pelas comunidades portuguesas espalhadas pelo mundo. Para fechar esta primeira hora de colaborações, vamos com uma que é, bom, no mínimo épica: George Michael e Aretha Franklin, um dueto poderoso entre duas das maiores vozes da música pop and soul. I Know You Are Waiting For Me. Vem aí a rodar então para o final desta hora no Outro Lado FM. Vamos chegando por aqui, mas é só um até já. Regressamos já a seguir ao sinal horário, aos comerciais, com muito mais música, muito mais duetos, muito mais participações aqui no Outro Lado do FM.

Olha, olha, sinto o coisinho. Deixa-te estar sossegado, que a segunda hora vem já aí e temos música de fazer chorar as pedras da calçada.

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1: 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São 5 horas.
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1: Ora então, cá continuamos nós no Outro Lado FM. Esta é a segunda hora da emissão de hoje. No Outro Lado FM, como sempre, a chegar ao continente, às ilhas e às comunidades portuguesas espalhadas pelo mundo através da nossa rede de estações associadas. Eu sou o Carlos Vivier, há mais de três décadas do lado certo das ondas, no Outro Lado do FM, nesta hora, ao exemplo da primeira. O palco é de quem sabe que uma boa música fica ainda melhor quando se junta mais uma voz.
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1: Vamos então abrir esta segunda hora e vamos viajar até o ano de 1999, toda a gente com medo do vírus, não era o vírus, era qualquer coisa do milénio. Bom, a verdade é que nada aconteceu. Bom, o que interessa é a música. Vem aí Smooth de Santana com a participação de Rob Thomas. Fomos extrair este Smooth ao longo duração Supernatural. Tem como curiosidade que foi o último número 1 da década de 90 e também do século 20, e foi o primeiro da década de 2000 e do século 21, por consequência, na Billboard Hot 100. Esteve 12 semanas seguidas no top. Roda agora no Outro Lado FM, Santana, com a participação de Rob Thomas. Vamos assim de uma forma muito suave com este.

Supernatural é o álbum, Smooth o tema, a participação de Rob Thomas neste longa duração de Carlos Santana. Este Smooth que foi simultaneamente o último primeiro lugar do Top 100 da Billboard no século XX e também o primeiro do século XXI. Há pouco eu queria me referir, era o bug do milénio. O bug do milénio, estava toda a gente com medo do bug do milénio e na realidade, olha, nada aconteceu. De qualquer das formas, o que tu sabes também é que tudo se ouve, o que se ouve por aqui fica disponível no nosso site, em nootrolado.fm.webnode.pt. Inclusive temos um player a rodar 24 sobre 24 emissões mais antigas do programa e também o nosso canal no YouTube, onde podes encontrar as nossas remixes exclusivas em youtube.com/rmxpt. Mais uma vez, subscreve, bababá, essas coisas todas, tu sabes. E entretanto, porque há duetos que doem e não se esquecem, vem aí um daqueles. Vem aí Eminem com a participação de Rihanna, Love the Way You Lie, de 2010, o álbum Recovery. Este Love the Way You Lie nasceu de uma demo escrita por Skylar Grey e Alexa The Kid e foi curiosamente número 1 nos Estados Unidos durante 7 semanas, o que pode não parecer muito, mas é um feito, especialmente lá para os americanos, não é? 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

Love the Way You Lie, Rihanna e Eminem, ou neste caso Eminem com a participação de Rihanna. Agora vamos a uma sequência que, bom, sequência de duas que inclui os Gorillaz com a participação dos De La Soul, Feel Good Inc. Estávamos no ano de 2005, o álbum Demon Days, ou Demon Days, é a única canção de Damon Albarn a chegar ao top 40 da Hot 100 e valeu o Grammy de melhor colaboração pop em 2006. Mas para começar, vem aí uma ode a New York, Jay-Z, que vai aparecer muito nesta segunda hora. Jay-Z aqui com Alicia Keys, Empire State of Mind, 2009, o álbum Blueprint 3, com um sample de Love, a Two-Way Street dos Moment, foi o primeiro número 1 de Jay-Z como artista principal, se bem que para mim o grande número 1 de Jay-Z é mesmo a Beyoncé. Ai, Beyoncé.

A rodar desde 1988 para quem gosta de ouvir com álbum, com álbum, não com alma, também gosta de ouvir álbuns. Este é o No Outro Lado FM. Agora, na próxima sequência, vem aí, tinha falado nela, a Beyoncé, novamente com a participação de Jay-Z, que ainda vai rodar mais vezes, com Crazy in Love, de longa duração Dangerously in Love, e com aqueles metais inconfundíveis que vêm do sample de Chill It de 1970. Mas para começar a sequência, vem a versão acústica para este Cold Heart, Elton John com Dua Lipa, este tema de 2021, se bem que vai recuperar Sacrifice de Elton John, que curiosamente na altura teve uma versão de dança em que Elton John assinava como Reginald Dwight, que é na realidade o seu verdadeiro nome. Este Cold Heart vem no longo duração de Lockdown Sessions, esta versão junta pedaços de 4 clássicos de Elton John. Ora, isto é o que estávamos a falar: Kiss the Bride, Rocket Man, Where is the Shora e Sacrifice. Vamos ouvir. 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

aproximar a passos largos para o final de mais uma emissão do No Outro Lado FM, mas calma que ainda temos mais 20 e poucos minutos, mais coisa, menos coisa. A seguir vamos ter Rihanna novamente com Jay-Z, vem aí Umbrella de 2007, do longa duração Good Girls Gone Bad. Conta-se que esta música foi escrita originalmente para Britney Spears e acabou por valer a Rihanna e a Jay-Z um Grammy de melhor colaboração rap cantada. Mas para começar, vamos ao momento em que uma canção ganha um filme inteiro. Vem Lady Gaga com Bradley Cooper. Shallow é de 2018, a banda sonora de A Star Is Born, e conquistou o Oscar para a melhor canção original.

Continuando em frente com esta edição do No Outro Lado FM, vem aí Sia com Sean Paul, Ship Thrills, de 2016, do álbum This Is Acting. E esta é a versão remix com Sean Paul, lançada em fevereiro desse ano, e foi escrita a pensar em Rihanna. Acabou gravada pela própria Sia, dando-lhe o primeiro número 1 na Hot 100. Mas para começar, Justin Timberlake novamente com Jay-Z, Suit and Tie, de 2013, do álbum The 2020 Experience. É o primeiro disco de, aliás, foi na altura o primeiro disco de Justin Timberlake em 7.

Agora sim, aproximar-nos mesmo para o final desta emissão, estamos a dobrar a esquina para a última reta. Bom, é mesmo a penúltima música para esta edição do No Outro Lado FM, e o penúltimo é um encontro de duas vozes enormes, Ed Sheeran e Beyoncé, Perfect Duet de 2017, a versão a dois de Perfect do álbum Divide, que foi gravado em Nova York só com os dois e um engenheiro de som, e deu a Beyoncé o primeiro número um desde Single Lady. Ed Sheeran, entretanto, que anda aí metido nos embrulhos assim um bocado estranhos, um bocado complicados, mas pronto, nem sequer me vou meter nisso, porque políticas à parte, eu até gosto do menino.

Dizem as más línguas que Ed Sheeran, quando olhou para Beyoncé pela primeira vez, corou, e ela não chegou a notar porque a carinha dele corada fazia pandan com o cabelo. É o que dizem, não sei se é verdade. Ok, chegamos ao final de mais uma emissão do No Outro Lado FM. Olha, muito obrigado por ter estado aí desse lado, muito obrigado por nos acompanhares em todos os continentes, nas ilhas, aliás, em todo o continente, nas ilhas e também nas comunidades portuguesas pelo mundo, graças à nossa rede de estações associadas. Continua a visitar o site nootrolado.fm.webnode.pt, também a subscrever o nosso canal no YouTube, youtube.com/rmxpt. Agora, muito rapidamente, fazendo um resumo ao longo das duas horas de emissão, passámos por encontros como Queen e David Bowie, Michael Jackson, Paul McCartney, Freddie Mercury com Montserrat Caballé. Nesta segunda hora, olha, fomos mais para Santana e Rob Thomas, até os 80s de Eminem com Rihanna, The Lady Gaga com Bradley Cooper e pronto, e Jay-Z, bom, com o homem com licença, tirou o mesmo bilhete. Já agora apareceu 4 vezes com Alicia Keys, Beyoncé, Rihanna e Justin Timberlake. Ok, para o fecho desta emissão, vamos para uma canção de despedida à letra. Vem aí Taylor Swift com Bon Iver, Exile, de 2020. O longa duração Folklore foi escrita por Swift, Justin Vernon e Joe Howen, este último sobre o pseudónimo de William Bowery. Agora resta apenas dizer e recordar-te que, se a vida te souber demasiado igual, podes sempre escapar para o outro lado do FM. Eu sou o Carlos Didier, despeço-me, tchau, até para a semana. 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
5: 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São 6 horas.
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Sempre um gosto para mim estar aqui todas as semanas contigo. Abrimos assim a segunda e última hora do PT Play. Abrimos com Virgul, com Outro Planeta. E vamos continuar contigo ao longo desta segunda hora com a melhor música, a música que tu gostas de ouvir. Já de seguida, uma sequência que tenho a certeza absoluta é uma sequência daquelas que tu preferes e tens na tua playlist. Aumenta o volume. O que vem a seguir é para se ouvir no máximo.

E quando se tem o privilégio de juntar num só tema duas excelentes vozes, dá nisto mesmo. Memória, resultado de duas vozes juntas numa só canção. Rosalía e Carminho, neste grande tema que marca indiscutivelmente a ligação ibérica entre Portugal e Espanha.

Este é um programa que privilegia a música portuguesa de expressão portuguesa. A confirmar isso mesmo, a finalizar esta sequência de três temas, tivemos a Pérola. Para trás tivemos também dois grandes nomes da música portuguesa, ou se preferirem três, Diogo Pissarra e Pedro Brunhosa. E também lá no início da sequência tivemos os Resistência. 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

Felizmente, a música portuguesa nos últimos anos tem sabido se reinventar e têm aparecido novos projetos, novas vozes, novos artistas que têm, de facto, trazido novas ideias à música portuguesa. Os 4 e meia são um deles com este magnífico tema Na Escola. Esta música é para ti.

0: duas grandes vozes da música portuguesa, Maninho, acompanhado pela Marisa Liz, neste magnífico tema Garota. É caso para dizer dois em um, nesta segunda do PT Play.
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Como sempre, tudo tem um princípio, um bem e um fim. Nós estamos no final desta emissão do PT Play. Um gosto todas as semanas estar aqui contigo a promover, divulgar e levar até ti a boa música portuguesa. Vamos continuar com música até a hora certa. E claro está, marquem o lembrete no teu telemóvel da próxima semana, no mesmo local, no mesmo

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5: 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Bom dia. São 7 horas.
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Assim, portas abertas para mais um Peta Play, mais uma semana, mais boa música portuguesa, com os melhores artistas da mesma música portuguesa. Abertura e honras de abertura para este Peta Play, temos o Fernando Daniel com este Casa. Fica por aí, porque já de seguida vamos ter uma sequência de três temas daqueles que tu mais gostas de ouvir. Aumenta o volume. O que vem a seguir é para se ouvir no máximo.

0: Ainda estamos no início desta emissão do PT Play. Tivemos, conforme prometido, uma tripla. Exatamente, três temas seguidinhos, sem palavra pelo meio. Primeiro tivemos a Nena, pelo meio tivemos também o Ciro. E agora, no final desta sequência de três temas, tivemos também o Boba Espinho, acompanhados pelo Blue Way. Aqui, continuamos nesta primeira hora de duas do PT Play, sempre a contar contigo, todas as semanas.
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0: É ótimo saber que te encontras desse lado a ouvir o PT Play. Para mim, um privilégio estar todas as semanas aqui deste lado a passar a música que mais gostas de ouvir, a música portuguesa que serve exatamente de ponte entre eu estar deste lado, tu desse lado e a música portuguesa pelo meio.
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0: Viajamos sintonizados.
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Fazemos questão sempre que os artistas que passam neste BT Play têm música nova. Nós fazemos questão de passar aqui em primeira mão este último trabalho para Nuno Alves. Encerra esta sequência de três temas. Sim, sim.

E de sequência em sequência lá vamos nós, continuando nesta emissão do PT Play, a terminarmos esta sequência de três temas com os bandidos do Cante com este Bairro das Flores. Vamos continuar sempre com boa música, sempre com os artistas que mais gostas de ouvir, já de seguida mais e melhor música, toda ela para ti.

Caminho faça caminhando e nós neste programa vamos caminhando música a música até ao final. Estamos assim praticamente no final desta primeira hora do PT Play. Vamos continuar com música até à hora certa. Na segunda hora estamos de regresso para a segunda e última do PT Play com sequências de música que são as sequências que tu mais gostas de ouvir. Claro está, eu conto contigo. A tua música na tua rádio.

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4: 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Bom dia. São 8 horas.
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Muito bom dia. Primeira edição do mês de setembro do Gentes da Nossa Terra. Seja bem-vindo a mais uma emissão de Gentes da Nossa Terra. Nestas emissões, divulgue a sua terra, as suas gentes, as suas coisas. Divulgue o seu rancho folclórico, o seu grupo musical, a sua banda filarmónica. Divulgue as festas, feiras e romarias. Tudo aquilo que diz respeito às nossas terras, às nossas gentes. Vá lá, minha gente. Faça o favor de contactar a nossa rádio neste mesmo horário. Pode também fazer uma visita ao nosso Facebook, Gentes da Nossa Terra, e deixe lá a sua mensagem. Para aqueles que vão de férias ainda neste mês de setembro, goze ao máximo, boas férias. Para aqueles que já terminaram os seus festejos, é assim a vida. Temos que trabalhar para depois gozarmos ao máximo as próximas férias. Fique connosco, a emissão, a primeira deste mês de setembro.

Pois é, minha boa gente, é só para lembrar que vamos hoje andar por terras de Fornos de Algodres. Gentes de Fornos de Algodres, vamos falar de lendas, das coisas que vão passando de boca em boca, coisas que as nossas gentes vão deixando ao longo.

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1: Nas cercanias de Fornos de Algodres existia um castelo que, embora já tivesse desaparecido, foi dos poucos que sobreviveram à razia que os mouros fizeram na Península Ibérica quando a conquistaram. Pois conta a lenda que um companheiro de armas do grande vencedor Tariq, Amir de seu nome, comandou o assalto a essa fortaleza. Apesar de defendida com todo o vigor, ela acabou por cair nas mãos do sitiante sarraceno. Amir, acompanhado pelos seus guerreiros mais chegados, percorreu as dependências do castelo conquistado e entrou na capela. Diante do altar, encontrava-se uma belíssima rapariga. Porém, estava tão concentrada que nem se apercebeu dos intrusos, apesar do barulho das armas. Orava, pedia auxílio à Virgem, que lhe salvasse o pai e os amigos. Porém o pai, o castelão, a essas horas, já perecera no terrível combate. Mas isso ela ignorava. E Amir estava ali, fascinado por aquela extraordinária visão e os seus homens pendentes de uma ordem para acabarem com a cena. Amir mandou sair e naquele momento a jovem voltou-se e encarou o chefe árabe. A princípio, ficou estarrecida, depois calculou o balanço do sucedido. Para o mouro estar ali, de certo, muitas pessoas, inclusive o pai dela, deveriam ter morrido na luta. Preferiu então enfrentá-lo a dar parte de fraca. Porém, demasiado debilitada pelas muitas emoções dessa jornada, desfaleceu e ele amparou-a. Depois, Amir mandou apagar o incêndio que começara a lavrar no castelo e reconstituir o séquito da jovem castelã, ordenando que nada lhe faltasse. E quando ela recobrou os sentidos, tinham passado dias e chamou Elvira à sua aia predileta. Esta contou-lhe como o chefe mouro estava a tratar toda a gente muito bem e pedia notícias dela. Isto emocionou-a, até porque soube que ele andava a aprender português para lhe poder falar sem intérprete. Decidiu-se então ela agradecer-lhe as atenções e voltaram a encontrar-se. Mesmo assim, entre as palavras de gratidão, ela disse-lhe que ao recordar os seus benefícios, não podia deixar de associá-los ao sangue derramado que tingia o castelo. Por ordem de Amir, o castelo foi reconstruído e feito um túmulo de qualidade para o velho castelão. Todos os dias um padre vinha celebrar missa ao castelo. Enfim, uma situação de extremo e reconhecido favoritismo. Os jovens, afinal de contas, nessa altura da lenda já se amavam intensamente, ainda que não o dissessem um ao outro. Amir, por exemplo, começara a fazer canções em português que dedicava à sua amada cristã. Cantava sob a janela dos aposentos dela. Uma tarde, a jovem ajoelhou-se entre a Virgem e pediu que a guiasse naquele estado de coisas. As religiões diversas dos namorados não podiam cortar as relações entre eles. Ela pediu o milagre da conversão de Amir, no que foi plenamente satisfeita. Porém, para aproximar mais os namorados, houve a visita de um cavaleiro galego, parente do falecido castelão e candidato à mão da jovem. Isso bastou para acelerar a conversão de Amir, que logo se foi arrojar diante da Virgem, oferecendo-lhe um ramo de açucenas. Uma vez batizado e casado, Amir passou a ser João Batista e a ter o apelido Forte, que depois herdariam os descendentes de ambos.

Tareio, São Pedro do Sul, de 1978. Uma viola portuguesa e vozes. O tareio é uma dança difundida pela Beira Alta e Beira Litoral, que é mais conhecida através da interpretação da aldeia de Manhoce, onde foi registada por Armando Lessa no final dos anos 30. Note-se que entre os solos do cantador António Silva, músico de grande influência na vida musical da aldeia e do seu grupo de cantares, se introduziu a conhecida canção de Romaria à Senhora da Saúde, venerada no Alto de Castelões, perto de Valdecâmara, numa singular associação dos aspectos religiosos e profano que caracteriza a nossa religiosidade popular. O tareio de São Pedro do Sul, gravado em 1970.

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1: Contou-me a minha mãe que, quando era solteira, estava no campo e depois vinha à casa e, num sábado à noite, foi lá o meu pai fazer o serão. Quando abalou do serão, ela ficou ao lume. Já era tarde e deitou-se a dormir. Estava a candeia acesa e o lume aceso. Veio aquele estrupaço. Ela disse que eram lobisomens. Apagou a candeia e tapou o lume com o avental e lá abalou aquela coisa. Antigamente havia cá muitas bruxas. Faziam mal à gente. Eu estive muito doente e disseram-me que tinham sido as bruxas. O meu homem foi a uma terra onde estava uma benzilhoa e então ela deu-lhe lá o remédio e depois eu pus-me melhor. As benzilhoas davam remédios e davam uma mão cheia de sal para deitar nos caminhos e nas encruzilhadas. Também molhavam as mãos e depois chegavam à terra onde estava a cova aberta antes do defunto ser enterrado, esfregavam-nas bem esfregadas com terra e não as tornavam a lavar. Punham-nas assim nas mãos das pessoas que queriam para si.
2: São Vicente da Crescente, São Miguel Talvede, São Jorge te faça pão e Deus te ponha a virtude. Que da minha parte já fiz o que pude para que cresças tu como as abas de Mecu.
3: Santo António, São João, Nossa Senhora da Conceição, mais olhos não te vejam, mais pernas não te agarrem, mais braços não te venham a alcançar, e à Virgem Mãe Santíssima te ande sempre a acompanhar. Assim seja.
4: Nossa Senhora coce pela carne, Jesus Cristo coce pelo osso. Jesus Cristo, o que é que eu coço? Carne quebrada, nervo torto. Nervo torto, torna ao teu posto. Carne quebrada, torna ao lugar. Eu te coso para tornar a soldar. Eu te coso. Em louvor do Santíssimo Sacramento, todo o mal vai para fora e o bem para dentro. Padre Nosso e Ave Maria.
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0: Pois é, minha boa gente, deixem-me ir porque já se faz tarde, é assim, tudo tem o seu início e agora estamos já no fim dos Gentes da Nossa Terra. Um programa semanal contando as histórias que fizeram a história das Gentes da Nossa Terra. Gentes da Nossa Terra, com António e Adelino Ferreira, nesta sua rádio.
1: Mas com muita emoção e muita tradição, nós prometemos voltar para a próxima semana, porque sol de inverno, chuva de verão, amor de rameira e palavrinhas doces do meu patrão, a mim não me enganarão. Até lá!

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0: Estamos ligados. Caros ouvintes, hoje estamos em direto. 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
16: 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São 9 horas.
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mais cedo, porque há compromissos a partir das 11 da manhã. Vamos estar aqui à conversa, vamos estar também com música e vamos até ao Pavilhão Rock para saber o que por lá vai acontecer. Já falamos disso mais daqui a pouco.

Ora que bem, sejam bem-vindos, bom dia. Isto parece que está a começar mais cedo, é verdade. É hoje, excepcionalmente, porque o nosso horário é de facto mesmo das 10 às 13. Hoje a emissão é para este dia, 10 de outubro. É o ano de 2026, a faltarem 82 dias para acabar este ano. É o número 283 deste ano e o tempo passa. Em 2011, o grande futebolista português, já retirado, Luís Figo, que nasceu em 1972 e imortalizou há 11 anos a sua pegada no Passeio dos Campeões em Monte Carlo, onde o local se encontrava desde 2003, a pegada do mítico Eusébio. Hoje é o Dia Mundial da Saúde Mental, é o Dia Mundial contra a Pena de Morte. Hoje vamos falar nesta primeira hora do Outubro Rosa e, sobretudo, de uma conversa que aqui vai acontecer.

e de Get Lucky. É com muita sorte que estamos aqui juntos, aqui no FM da sua Rádio Antena Livre. Sejam mais uma vez bem-vindos e já sabe que também vamos, como há pouco disse, estar em direto do Pavilhão de Rock, onde aliás vai acontecer Gouveia e a Serra Estrela, Acessibilidade, Ferrovia e Habitação, com a presença do Ministro da... das infraestruturas, é facto, o Ministro das Infraestruturas, Miguel Pinto Luz, que vai estar também para estar disponível para as perguntas que quem estiver presente pode fazer. Portanto, é uma altura para aproveitar e pôr todas as dúvidas que merecem ser respondidas então pelo Ministro Miguel Pinto Luz. E dizer que também vamos estar aqui dentro de alguns minutos à conversa com os nossos convidados. São dois e para já a música está de regresso à sua emissão da Antena Livre. Fique bem disposto, fique sobretudo ligado a nós até hoje, até às 11 da manhã.

A voz musical de Lira com este I'm Not OK. Não é isso que pretendemos nesta manhã de sábado, dia 10 de outubro. Já sabe que estamos em www.896fm.pt e também ligados ao mundo no seu FM da sua rádio em 89.6. Muito bem, nós vamos dizer-lhe que este dia de sábado e também este fim de semana as coisas poderão melhorar em relação a temperaturas, apesar de as noites já agora serem um pouco mais frias. Por isso, para hoje já sabe que pode contar com períodos de céu muito nublado por nuvens altas. Há um acentuado arrefecimento noturno com uma pequena subida da temperatura máxima nas regiões do norte e centro e também no interior do Alentejo. A pequena subida de temperatura também das máximas na região norte e centro e também no interior do Alentejo. Quanto a temperaturas, olhe, a Guarda vai atingir uma máxima de 21 graus, para Gouveia, para Ceia, 24 graus, Fornos de Algodres 25, tal e qual como 25 são os graus aqui previstos para Viseu, para Oliveira do Hospital e também para Coimbra, e dizer que as temperaturas, essas de facto vão subir mais um pouco, mas atenção, mais uma vez aviso, há um acentuado arrefecimento noturno, é tempo quase de mudança de hora, e também, aliás de tudo e para além disso, estamos no outono. Portanto, a emissão continua aqui com a música, estamos com 16 graus neste momento. São 9 horas e 13 minutos.

Bom, e vamos então ao nosso espaço à conversa. Hoje vamos falar de Outubro Rosa, de facto Outubro Rosa, que é assinalado como o mês em que a preocupação com o cancro da mama ganha sentido, com vários eventos que se vão misturando. Hoje temos dois convidados.

0: Todos os dias os profissionais de saúde vestem a farda para cuidar e salvar as vidas, mas o que acontece quando quem cuida passa a precisar de ser cuidado? Neste Outubro Rosa conhecemos a história, e vamos conhecer a história de Anabela e do João. Ambos são enfermeiros e conhecem bem a realidade dos hospitais. No entanto, a vida trocou-lhes as voltas. A Anabela teve de despir a farda para enfrentar um cancro da mama e o João assumiu o papel mais difícil da sua vida, ser o cuidador e o porto de abrigo da sua própria esposa. Esta não é uma conversa sobre a doença, é um testemunho sobre o amor, a resiliência e a força de duas pessoas que conseguem lutar juntas lado a lado. Obrigado à Anabela e também ao João por estarem aqui connosco para partilhar a sua história. Bom dia e obrigado por terem vindo.
1: Bom dia, obrigado eu por esta oportunidade e agradecer ao Zé Carvalho e obrigado a esta oportunidade, não só para expor o meu caso, mas para também se calhar alertar para outras pessoas que possam estar a viver o mesmo problema, e acho que passa muito pela sensibilização do problema.
0: Muito bem, e é também algum aspecto pedagógico que também podemos obter. João, também bom dia, também obrigado por teres vindo. Agora eu vou-me dirigir à Anabela. Como é que foi, Anabela, o momento da descoberta? Sendo enfermeira e também o teu conhecimento técnico, fez com que tentasses sinais mais cedo ou, pelo contrário, tentaste desvalorizar essas coisas?
1: Se calhar a gente, quando é enfermeiro, há certas coisas que valoriza, mas depois também tenta não pensar que poderá ser alguma coisa muito grave. Eu realmente sentia um caroço, mas como eu já tinha várias vezes quistos na mama, não valorizei esse caroço. Achava que era alguma coisa ligada à menstruação. Não valorizei, e como eu fazia por rotina mamografia e ecografia mamária anualmente, porque eu tinha tido um problema na mama quando foi da minha primeira gravidez, eu já fazia anualmente o rastreio. E o ano anterior tinha feito rastreio, estava tudo bem, tinha realmente uns quistos, e no ano 2024, em setembro, quando fui fazer o exame de rotina, foi quando recebi a notícia de que teria provavelmente um carcinoma, mas que teria que ser biopsado para descobrirmos se realmente era maligno, mas havia uma grande probabilidade de ser maligno.
0: Como é que, quando recebeste esse diagnóstico formal?
1: É um conjunto de emoções, um turbilhão de emoções, que a gente pensa que estamos a viver um sonho, e até assumirmos isso como uma realidade são momentos muito difíceis. Acho que o mais difícil realmente é aceitar o diagnóstico e vivermos pensando o que é que vamos fazer a seguir e quais são os passos que vamos dar a seguir.
0: Onde é que foi?
1: Eu fiz em Coimbra, no Dr. Dário Cruz, a minha ecografia e mamografia, com uma médica que fazia sempre, que o Dr. Manuel Gonçalo, e pronto, ela realmente foi muito acessível comigo, marcou logo biópsia porque achou que realmente era maligno, e quando esse tempo até vir o resultado da biópsia é uma contagem decrescente, não é? Que a gente tem sempre aquela esperança que realmente não possa ser nada, mas no fundo também temos a ideia que pode ser, não é? Claro. Principalmente quando a gente, ainda para mais sendo profissional, lê o resultado de uma ecografia e vê BRADS 4 e a gente começa a associar o que é que realmente é, que se calhar a pessoa não sabe, o cidadão comum não sabe o que é um BRADS 4, mas nós como profissionais sabemos, e sabemos que há uma grande probabilidade de ser maligno. É claro que é impossível não pensar e não pensar em tudo que nos pode acontecer, e às vezes pensando na nossa vivência de dia-a-dia, pensar, e fulano também aconteceu isto, e Beltrano também foi assim, será que vou passar por isto, será que não vou passar? É impossível não se pensar nisso tudo.
0: Claro, sobretudo, mesmo sendo enfermeira, isso não
1: às
0: tem
1: vezes,
0: nada a ver, não é?
1: Às vezes é pior. Porque a gente já viu tanta coisa.
0: Exatamente.
1: E por vezes pensa que o nosso desfecho pode ser sempre o pior e não pensamos que o nosso desfecho pode ser o melhor.
0: E o João, como é que soubeste deste diagnóstico que foi feito, e qual foi a tua primeira reação? Sabendo perfeitamente que aquela palavra significava e sabias perfeitamente que sabias o que é que significava aquilo, não é?
2: Bom dia a todos, Zé Carvalho, obrigado. Certamente, pronto, eu acompanhei a situação desde o primeiro momento, dia que fizemos a mamografia, a ecografia mamária, e saímos logo cabeça em baixo, não é? Não é fácil. E às vezes pensamos, talvez possa ser, não ser, porque em mim não há de ser nada. Uhum. Primeiro ponto, esperança, esperança, esperança. Claro. Mas pronto, também pensamos por outro lado, pode ser. Pode ser. Foi um caminho longo. Viemos logo na viagem a tentar dirigir, a tentar procurar a tal luz que toda a gente é procurar ao fundo do túnel, mas esse túnel é tão longo, que dizemos é muito complicado.
0: Nunca mais vem a luz, não é?
2: É, essa luz é quase que é igual ao túnel que falta de Gouveia à Covilhã,
0: ou ainda melhor, ou ainda maior, se calhar.
2: É muito
0: ainda
2: maior e fechado, claro. Não é fácil. Pronto, somos o Porto de Abrigo. Não, a doença não é só da pessoa. É de quem acompanha, é da família. E começamos a pensar o pior. Pior porquê? Porque nós somos enfermeiros e talvez era preciso sermos leigos, não saber nada. Pronto, vamos ver o que é que isto vai dar.
0: Às vezes a falta de informação ajuda, não é?
2: É que o excesso de informação foi complicado. E depois, onde é que nós vamos procurar? Vamos procurar o pior, somos pessimistas. E é muito complicado acompanhar a Anabela, foi complicado, e mais complicado foi chegar a casa e procurarem-nos. Agora tenho que voltar outra vez a Coimbra.
0: Como é que foi esse momento, João? O momento em que se sentaram para processar esta notícia juntos?
2: Tivemos que conversar.
0: O que disseram um ao outro?
2: O que dissemos, não há de ser nada, vamos conseguir superar esta dificuldade. Foi isso que nós dissemos. Uhum. Como outros momentos que todas as famílias têm, vamos conseguir superar. E essa esperança esteve lá.
0: E depois, como é que geriram o dar esta notícia à família, aos amigos, especialmente aos colegas de trabalho também lá no hospital, é assim, no centro de saúde?
1: Os colegas também foram, não, para além de colegas, também temos amigos. E claro, esses amigos também ajudaram muito, mesmo dentro do serviço, a apoiar-nos, a ajudar-nos, a encontrarmos realmente esse caminho. Que toda a gente dizia que ao fim de termos realmente o diagnóstico de que era um tumor maligno e que tínhamos que retirar o mais depressa possível, o que se tentou fazer foi retirar o mais depressa possível, como toda a gente dizia, não é? Uhum. E aí valeu as opiniões, quer do serviço, quer de pessoas de fora, que felizmente também tive apoio de outras colegas que tiveram o mesmo problema que eu, que também tiveram acompanhadas e que se mostraram disponíveis para me apoiar, e isso acho que também é uma grande ajuda, que as pessoas que passaram por o mesmo contarem a sua experiência. Uhum. E se calhar nos darem um bocadinho da luz do caminho que a gente tem que seguir, porque isto é tudo uma novidade e não é fácil. Claro. E acho que é muito importante termos alguém que tenha passado por o mesmo e que nos dê se calhar alguma luz no caminho que temos que percorrer. Eu, felizmente ou infelizmente, não fiz o meu tratamento no público, mas aconselho o público, aconselho o Serviço Nacional de Saúde a toda a gente, que acho quase um bom serviço. Infelizmente calhou numa altura de obras do EPO de Coimbra e demoraram algum tempo a chamar-me e eu optei por ir para o privado, pronto. Mas aconselho o público a toda a gente e acho que o público faz um bom serviço e muitas colegas minhas também foram acompanhadas no IBO e acho que sim, que devem ser acompanhadas.
0: Como é que depois houve alguma preocupação em tentar proteger o João, a família, omitindo alguns detalhes assim mais duros da evolução clínica?
1: Sim, a família foi o pilar principal na minha vida, não é? Ah. Quer os meus pais, quer o meu marido, quer os meus filhos, foi as pessoas que estiveram sempre comigo e que nunca abandonaram o barco. E assim, o meu filho João já estava fora, estava na universidade, só vinha ao fim de semana. Se calhar para ele foi mais fácil, entre aspas, porque não viu aquela parte do que eu vinha dos tratamentos, que era uma semana muito difícil para os tratamentos, e para ele se calhar não chegou a viver bem essa parte. Claro que se preocupava comigo e que me ligava e que tentava saber como é que estava a situação, mas o meu filho mais novo viveu mais de perto a situação e nós tínhamos que lhe contar. Claro. Não é? Tínhamos que lhe explicar o que é que ia acontecer, o que é que a mãe ia passar, e acho que apesar de tudo ele também foi um grande lutador e um grande filho com um grande apoio, que viveu tudo todos os dias bons e os dias maus, mas também foi foi o meu grande apoio. Se calhar não optei por ir para um sítio mais longe fazer tratamentos por causa dele, para conseguir vir todos os dias e estar sempre presente com ele. Mas, e por vezes também tinha que ser mais forte e fazer-me de que estava melhor
0: mudou
1: na presença dele.
0: Mas sempre
1: lhe explicámos que era um, que era o outro, o que é que a mãe ia passar, como é que poderiam correr as coisas. Sempre tivemos uma conversa aberta com eles a partir de que veio o diagnóstico.
0: O comportamento do João, a partir desse momento, foi diferente. Nunca é fácil aceitar,
1: sim,
0: não é?
1: O João, pronto, tem sempre aquele ar um bocadinho mais pessimista, porque ele é sempre um bocadinho mais pessimista, porque também já viveu outras situações destes problemas na família. Mas apesar de tudo foi o meu grande apoio, porque ele é que me levava todos os dias às consultas, acompanhava-me nas sessões de quimioterapia, era o meu companheiro de sempre, pronto, e que me levou quando eram os dias mais difíceis, que às vezes houve tratamentos sem que correu mal e que tive complicações. Foi ele que me acompanhou, que me apoiou, e graças a ele não precisei de estar internada, que tive direito a uns antibióticos em casa. Foi o meu companheiro de luta, sim, sem dúvida.
0: Olha, foi muito difícil despedir esta farda de enfermeira e de repente vestir a bata de doente. Foi difícil confiar e deixar que os outros cuidassem de ti, Anabela.
1: É assim, a gente também tem que acreditar nas pessoas que estão à nossa volta, não é? E eu, o que me fez ir para o privado foi precisamente acreditar nas pessoas que estavam comigo e confiar nos médicos que me estavam a acompanhar. É assim, é difícil. Eu estive a trabalhar até ao último dia. Comecei a quimioterapia dia 3 de outubro, estive a trabalhar até ao dia 2 de outubro. Sempre trabalhei até ao último momento, porque também sentia que aquilo me ajudava psicologicamente, o apoio dos colegas em termos de serviço. Eu achava que também me desanuviava um bocadinho a cabeça não estar em casa sempre a pensar que tenho este problema e que vou ter que ir fazer tratamento. Então estive a trabalhar sempre até ao último dia e confiei muito nos profissionais que estavam comigo. Geralmente eram sempre os mesmos médicos, enfermeiros e auxiliares, e são pessoas que têm uma visão se calhar diferente da vida, que se calhar todos nós depois se calhar passamos por essa fase e ficamos com uma vivência diferente da vida do que realmente importa, e que nos dão sempre muita força em todas as sessões de quimio e de rádio. São pessoas muito motivadoras, pessoas que nos dão muita esperança e que nos mostram casos positivos e que podemos ser nós também um deles.
0: Sim, claro. João, como é que geriste esta dualidade de seres o marido, que sofre emocionalmente, logicamente, e o enfermeiro, que sabe gerir os sintomas, a medicação, os efeitos secundários? Conseguiste desligar este botão de profissional de saúde em casa?
2: É complicado. Ser marido pronto, é um papel duo, não é?
0: Claro.
2: Em primeiro lugar, como estávamos há pouco a dizer, como é que nós gerimos as coisas? Ao fim de mais novo, fomos dizendo as coisas com muita calma, até que ele conseguiu perceber porque é que o pai e a mãe, logo imediatamente, estava a sair constantemente para fazer exames, não é? Temos que procurar, está a sair, hoje vais ver outra vez, vai sair. Pronto. E ele depois acabou por perceber a realidade e nós fomos trabalhando com ele essa situação. O meu papel como enfermeiro é estar desperto a tudo. Já sou uma pessoa preocupada com todos os sintomas, seja na família, seja em quem for. E como pai e como marido é complicado, Zé. Muito complicado. Então o meu pensamento foi simplesmente este. Nós somos um puzzle, onde a nossa imagem do puzzle é a Anabela. Epá. E nós somos, as pequenas peças que têm que se encaixar.
0: Claro.
2: Essas peças têm que ser limadas pouco a pouco, não, de modo que se encaixem e que o resultado final seja a proteção da Anabela e um bom caminho, a tal luz que procuramos. E foi isso que eu fiz. Como pai e marido, tive que trabalhar isso. Trabalhar o filho, dar apoio ao filho, aos filhos, e dar apoio à Anabela. Constantemente em casa, sempre desperto a qualquer sintoma, a qualquer efeito secundário, ser aqui um elo de ligação para um lado e para o outro. Não foi fácil. Como enfermeiro, é o que eu digo. Houve uma complicação no meio, quase numa reta final do tratamento da quimioterapia. E para proteger mais uma vez a Anabela, tive que fazer antibiótico injetável endovenoso, que qualquer um sabe que deve ser feito no hospital. E tivemos também a vantagem das equipas que nos acompanharam permitirem que a Anabela fizesse esse tratamento durante uma semana, mais ou menos, antibióticos todos os dias, puncionar veias em casa é um risco. Epá, mas por ela faço tudo.
0: Claro que sim.
2: Olha,
0: qual foi o momento mais difícil para ti enquanto cuidador, ao veres a Anabela a passar pelos tratamentos de quimioterapia, de todos aqueles testes e diagnósticos? Tens os maus momentos a gente não devia recordar,
2: pois,
0: mas também é uma maneira de
2: aprendermos,
0: e
2: dar alerta a toda a gente. Esses sintomas todos que surgem, epá, nós fazemos o nosso dia a dia, a nossa rotina, e depois, mas esse papel não foi fácil. Desde o primeiro momento foi a ansiedade e até um pouco o estado depressivo que se apoderou durante o mês. Isto que foi no mês de setembro, constantemente a fazer coisas, depois nunca mais vem o resultado da biópsia, depois nunca mais vem o resultado do TAC. E agora vamos para onde? Isto foi o nosso caminho. E foi um mês muito complicado em que a saúde mental foi abaixo. Mas há três ou quatro palavras que nós temos que nos agarrar, e foi aí que eu me agarrei, como disse, foi a confiança naqueles que nos estavam a ajudar, família, amigos, local de trabalho. Foi o pensamento em minha autoconfiança, tenho que ser forte. Eu muitas vezes tinha que me isolar para também refletir, agora vamos aonde? Mas eu próprio traçar um caminho, decidimos esse caminho em conjunto, é para ali, vamos procurar. E depois também estes dois fatores vão nos ajudar na nossa autoestima. Se a nossa autoestima estiver em cima, nós conseguimos superar tudo. E conseguimos superar o quê? Aqueles momentos bons e maus, que é, ela faz o tratamento, a quimioterapia hoje, a gente já sabe que aqueles dias seguintes vai estar em baixo, mas como o outro tratamento era passado duas semanas, ela na reta final, quando já estava para levar outra carga, não é assim que o povo diz? Ela já estava com aquela energia, vamos conseguir. Depois, mais um tratamento, vai abaixo. Foram fases, altos e baixos, mas pensando na proteção da Anabela, pensando na proteção dos filhos e da família, conseguimos.
0: Muito bem, eu penso que de facto é uma lição de cumplicidade, e é sobre isso que eu vos faço esta pergunta: de que forma esta experiência transformou a vossa relação e a vossa cumplicidade como casal, e que a Anabela, ao precisar de ajuda e força, logicamente que também para o João não foi difícil, também estava num momento fragilizado, e ter aquela vontade de encorajar, digamos assim, não é? Isto transformou um bocadinho também a vossa relação, logicamente para melhor, e por essa cumplicidade e até pela vossa relação profissional como enfermeiros.
1: Sim, eu acho que é uma mudança muito drástica, e quem não aprende nada numa caminhada destas não é normal, porque acho que todos nós aprendemos e tiramos alguma lição de toda esta caminhada, e acho que aprendemos a encarar a vida de uma outra maneira. Claro que ao fim de superarmos um problema destes de saúde, que acho que é quando a gente ouve uma palavra cancro, acho que toda a gente fica assustada, acho que conseguimos ter uma ligação muito maior em termos de cumplicidade familiar, uma ligação muito maior, porque há sempre aquele sentimento de perda, e que a gente quer aproveitar agora ao máximo, estarmos o máximo tempo juntos, aproveitar ao máximo, ter umas boas férias e não vivermos se calhar aquela vida de stress, porque se calhar isso também ajudou um bocadinho acho que a gente leva uma vida muito estressada, e eu antes de ter este problema tinha responsabilidades em termos de serviço, tive 12 anos à frente do Centro de Saúde, e acho que isso é uma coisa que, quer queiramos ou não, leva muito stress, e acho que o stress, no meu entender, também é uma coisa que também pode ajudar um bocadinho a toda esta doença. E foi uma coisa que eu pensei, foi travar, agarrar-me a outras coisas, coisas que realmente me distraiam e que me ocupem a cabeça de uma forma positiva, e é claro que a ligação em termos de família ficou muito mais forte. Porque todos nós ficamos com aquela sensação de que, e se eu morrer, o que é que acontece aos meus filhos, e se eu morrer, o que é que vai acontecer ao meu meu marido, e acho que todos nós ficamos mais com esta sensação de perda e fica-se com uma perspectiva muito diferente da vida.
0: Claro que sim.
2: Fazemos novas escolhas.
0: Exatamente. Eu agora a pergunta é para os dois. A vossa visão sobre a enfermagem e sobre o cuidar dos vossos próprios doentes mudou muito depois de terem estado neste papel de utente e cuidador? Tornaram-se profissionais diferentes? Têm outro tipo de mentalidade quando estão com alguém?
1: Eu como profissional e como pessoa, acima de tudo, não me importo partilhar a minha experiência com qualquer tipo de pessoa que apareça no serviço, que já tive essa possibilidade de demonstrar o meu caso e ajudar, como também fui ajudada por outras pessoas que viveram exatamente o mesmo problema que eu. E como profissional, eu acho que temos que encarar mais, se calhar abrandarmos um bocadinho, que acho que o stress ajuda não só a esta doença como a outras. Se calhar repensarmos todos nós, termos uma vida mais ativa, com a praticar desporto, atividade física, uma alimentação mais regrada. E acho que essa informação eu também tenho de passar não só aos meus utentes, como a todas as pessoas que me envolvem. A prevenção, que é muito importante, e acho que aproveitar este momento para dizer à população que as nossas unidades de saúde têm à disposição o rastreio do cancro da mama, que irá provavelmente aparecer agora no final do ano, o carro da Liga para fazer o rastreio a todas as mulheres em mamografia, o rastreio do cancro do útero, o rastreio do cancro do intestino, colo e reto. Acho que é muito importante dirigir-se às unidades de saúde, fazer os rastreios, porque tudo que é diagnosticado cedo tem cura e tem sobrevida, enquanto que se for diagnosticado ao tarde, as pessoas têm muito receio do diagnóstico, o que é que vai acontecer com este diagnóstico. Mas o diagnóstico nem sempre corre mal. Há diagnósticos precoces que correm bem e que se fica tratado da doença e que é-se vigiado de futuras recidivas, mas que há uma grande probabilidade, se for diagnosticado ao cedo, de serem tratados. E eu acho que o meu papel aqui também foge um bocadinho para isso, para alertar as pessoas, para se dirigirem às unidades de saúde e fazerem os seus rastreios e não terem medo do diagnóstico, porque poderá ter uma solução e quando se for tarde, não.
0: E João?
2: Como cidadão, tipo mudar o meu comportamento. Muito como cidadão, vida, pensar e fazer escolhas mais saudáveis, em que aquele stress tem que diminuir, temos que nos dedicar mais à família, aos amigos, temos que aprender com esta lição, menos boa, mas aprendemos muito, temos que aprender. Como pai, também não é fácil, também tive que moldar a minha estratégia para com os filhos, às vezes aquela impulsividade, aquelas exigências que eram, tive que ponderar, porque por mim próprio, também pensando um bocadinho na minha pessoa. Como enfermeiro, aprendi muito. Aprendi porque nós somos profissionais, dizemos assim, aquela tem o diagnóstico, aconteceu, e esta vez calhou-me a mim. Não é? E esta vez eu vou cuidar de alguém com esse papel, ser enfermeiro de alguém, que é a minha esposa, ser enfermeiro profissional de saúde com os meus filhos e ser enfermeiro no local de trabalho, na população de Gouveia, em que me sensibilizou muito e tento compreender. Estão bastante na comunidade e, como a Anabela disse, fazer o diagnóstico precocemente, apostar no rastreio, estarmos despertos a pequenas alterações que às vezes nem valorizamos, não damos valor. Epá, a nossa vida entra num rame-rame, não valorizamos, e depois temos o que temos hoje, uma boa percentagem de cancros, está abaixo de 50 anos. O porquê?
0: Pois.
2: Estilos de vida que não são saudáveis, a alimentação, que chegamos a casa, comemos e vamos embora. A parte genética está lá, nós não podemos mudar. É complicado. Mas aprendi muito com esta situação.
0: Claro que sim. Aprende sempre. E como é que os vossos filhos reagiram às mudanças físicas, não é? Porque depois dos tratamentos, como já foi aqui dito, dão cabo de nós, como, por exemplo, a queda do cabelo. Surpreenderam-se pela... por aquilo, pela maturidade ou pela forma de como lidaram com a situação ou verem um aspecto diferente?
1: É sempre, eu acho que quando nós vemos o cancro e sabemos que vamos passar pela quimio, eu acho que o cabelo é uma coisa que a gente também se preocupa, mas ao fim de vivermos todos os tratamentos e vivermos todo esse processo, chegamos à conclusão, se calhar, que o cabelo é o menos, e se calhar houve uma altura que me fez mais falta as pestanas do que propriamente o cabelo, porque depois há certas coisas que a gente não valoriza e que nos fazem muita falta e que são mais importantes ainda que o cabelo, porque realmente o cabelo é difícil e foi um momento complicado, porque quem me cortou o cabelo foi a minha mãe, por isso é um momento muito complicado, como podem entender, não é? Viver-se este momento e ir todos os dias à casa de banho e cair muito cabelo, e estarmos a saber que vamos ficar carecas e que vamos ter que o cortar, porque mais tarde ou mais cedo vamos ficar sem cabelo. E é claro que o primeiro impacto e a primeira visão ao espelho não é fácil. Não é fácil vivermos esse momento, mas eu optei por comprar uma peruca, tinha cortado o cabelo mais pequenino do que o que eu usava e cortei um tempo antes, quando sabia que ia fazer tratamentos, cortei logo mais pequenino. Acabei por optar por comprar uma peruca. Acho que muitas pessoas cá fora nem se apreciam muito bem, prontos, que realmente não era o meu cabelo, prontos, mas em casa não andava de peruca, claro, andava careca e tinha direito todos os dias a um beijinho na careca do meu filho Francisco e aos poucos e poucos foram-se ambientando a essa posição e a essa normalidade, e eu expliquei-lhes que iria ser uma fase que, perante o tratamento, que eu ia ter que passar por isso, e pronto, é claro que para eles também não devia ter sido fácil verem-me assim, que a mim também não foi o primeiro impacto, mas pronto, temos que viver com eles, e é o que eu digo, chegamos a uma altura dos tratamentos em que se calhar vemos que outras coisas que o cabelo resolve-se com uma peruca e há outras coisas que não se resolvem com perucas. E que é muito difícil, nomeadamente alertar para as unhas, que é uma coisa que as pessoas não valorizam, mas que a mim me custou muito foi as unhas, caírem e apodrecerem com os tratamentos de quimio. As pestanas, que fazem muita falta, que estamos sempre a chorar dos olhos. Estas outras coisinhas pequeninas, que é bom que alguém nos alerte para a gente ter cuidados logo durante os tratamentos e até antes de começarmos os tratamentos, que são coisinhas que nos fazem falta, se calhar mais até com o cabelo.
0: E nós nem damos grande valor.
1: Claro, exatamente.
2: Concretamente, a autoimagem.
0: Exatamente.
2: Temos que começar a trabalhar. Mal a gente saiba do diagnóstico e que já tenha o caminho traçado, que são as fases, a quimioterapia, a cirurgia, a radioterapia, em que sabemos as consequências e as complicações que vamos ter, temos que começar também a trabalhar esta autoimagem. E a autoimagem é gostarmos de nós próprios, não é? Sim, e a autoconfiança. E eu concluo assim desta forma: se nós dizemos que é dos carecas que elas gostam mais, neste caso foi o contrário.
0: Está muito bem, João. Olha, para vocês, é lógico que já falámos daqui de mensagens que estão a ser dirigidas a quem nos está a ouvir, e estamos neste outubro rosa. Que mensagem a Anabela, por exemplo, deixa a todas as mulheres que recebem um diagnóstico destes e recentemente e que estão agora a iniciar esta batalha?
1: É uma batalha difícil, não podemos dizer que é fácil, não é, mas também não podemos desistir, porque não nos podemos entregar à doença e pensar que vai ser o nosso fim. Bem pelo contrário, pode ser uma renovação de uma nova vida, de uma nova forma de viver. Procurarem apoio, nem que seja, se virem que se sentem mais em baixo, procurarem um psicólogo, procurarem um psiquiatra, não termos medo de assumir que podemos ficar mais depressivos com recebermos um diagnóstico, que acho que todos nós que temos uma vida ativa, recebemos um diagnóstico e sabemos que vamos ter que parar, acho que todos nós vamos passar por essa dificuldade e ficarmos um bocadinho mais deprimidos e não termos receio de pedir ajuda. É claro que a quimio é uma fase difícil, tem semanas muito difíceis, semanas depois a gente já está um bocadinho melhor, mas como disse o João, voltamos outra vez à nova sessão, voltamos a ficar outra vez em baixo, mas nunca desistir. Porque eu também recebi o diagnóstico, também achava que era o fim e também tive a alegria do médico me dizer que os tratamentos deram uma resposta completa, que à partida, quando retiraram o tumor, que não viram mais células nenhumas malignas, que à partida estava curada. Isso também é muito importante, claro. A gente agarrar-se a isso e pensar que nem todo o diagnóstico de cancro vai condenar uma pessoa à morte e que mais importante isso é lutarmos, termos esperança, porque a esperança acho que também nos ajuda um bocadinho a mantermos-nos vivos.
0: João, como marido, não é? O que conselhos darás a outros maridos, companheiros, cuidadores, que muitas vezes também não sabem como é que reagir ou como apoiar as suas parceiras neste processo? E ontem falámos, em particular, hoje é o Dia Mundial da Saúde Mental. Isso também é muito importante num caso destes, ter uma saúde mental que nos consiga ajudar a desbravar estes caminhos complicados.
2: Sim, Zé. Ontem falámos e hoje é o Dia Mundial da Saúde Mental. Saúde mental, já falámos aqui, estamos a falar de saúde mental. Ao falar em ansiedade, em estado depressivo, em autoestima, autoconfiança, é saúde mental.
0: É saúde mental.
2: Isto é 50% neste caminho. Porque se quem cuida não tiver uma saúde mental aceitável e capaz de controlar, não consegue dar apoio ao outro. E foi isso que me aconteceu a mim. Tive que arranjar estratégias para que eu acreditasse em mim e criasse o tal puzzle que foi constituído, foi composto com não sei quantas mil peças, mas a imagem era a Anabela. E aí sim, a nossa saúde mental tem um foco. É o bem-estar de quem está ali, naquele puzzle, naquela imagem, e vamos protegê-la. E foi isso que eu fui fazendo ao longo deste caminho. Fui procurando refletir qual seria a melhor estratégia, estar desperto para pedir ajuda, partilhar com amigos, com a família, e ao mesmo tempo ir controlando todas as fugas que poderiam estar a surgir, de modo a proteger a Anabela. A minha saúde mental foi abaixo, foi. Pá, pedi ajuda e recorri e tive uma base sólida que fomos superando. E depois chegamos àquela conclusão. Epá, os ciclos de quimioterapia são 6 ciclos, são X tempo. Começamos a pensar, só faltam 2, só faltam 1. E agora? Já terminei. Aí a nossa saúde mental começa a melhorar.
0: A melhorar.
2: Não é? E agora qual é a próxima etapa? É a cirurgia. Ok, vai ser um momento. Vamos conseguir. Vamos limando.
0: Passo a passo, não é?
2: Passo a passo. É um dia de cada vez. Vivam um dia de cada vez. Não podemos querer muito, nem podemos querer a solução de imediato. É um percurso longo, foram muitas viagens, é um túnel à procura da luz, lá ao fundo, mas a luz foi encontrada com base nestes aspectos todos que falámos.
0: Para terminar esta conversa, que conselhos darias então a estes maridos, companheiros, de quem é diagnosticado recentemente um cancro?
2: Acompanhar, estar presente, analisar as peças, o contexto da pessoa que está ali, que precisa de nós, neste caso a esposa. A outra peça que também encaixa é os filhos, a família, mas está presente, presente, não abandonar. O cancro não é a doença da pessoa, é a doença da pessoa, é da família, é dos amigos, é todos nós. Cada um tem o seu papel. E se estiver tudo interligado, nós vamos conseguir construir o castelo e mantê-lo de pé. É isto que eu digo. Acreditar. Eu também, há uma coisa que não me falta, é a esperança e a fé. Muita.
0: Eu não tenho mais nada para vos perguntar, não sei se querem partilhar mais alguma coisa connosco. De qualquer forma, eu lembro aqui que está a acontecer este Outubro Rosa, que vai amanhã ter uma caminhada em Gouveia, com a concentração junto à Câmara Municipal, a partir de, portanto, amanhã, dia 11 de Outubro. É uma organização da Liga Portuguesa contra o Cancro, no Núcleo Regional do Centro, e a Liga, através também do apoio que tive da Silva Ferreira e também da Gabriela Quintela, querem agradecer ao grupamento 256 do Grupo de Escuteiros de Gouveia, ao município de Gouveia, também à Junta de Freguesia de Gouveia, o Grupo Aprender em Festa, ao Cervas, o Centro de Ecologia, Recuperação e Vigilância de Animais Selvagens, também à União de Futebol do Arcozelo da Serra, que vão amanhã oferecer à Liga 50% do valor das entradas no jogo, que vai decorrer amanhã domingo. domingo no estádio do Arcozelo, também no Santo Cristo. Estão convidados também a irem a este jogo, quem nos tiver ouvido, e desta maneira saber que estão a contribuir para a Liga, para a Liga Portuguesa contra o Cancro. E depois, logicamente, também à Junta de Freguesia de Gouveia. Quanto a nós, esta, tivemos e conhecemos a história da Anabela e do João. Lembra-nos que mesmo quando a vida nos despe das nossas certezas e nos coloca no papel mais difícil, o amor e a entreajuda são os melhores remédios. Eles mostraram-nos que a farda de um enfermeiro é feita de técnica, mas o verdadeiro cuidar é feito de coração. A vossa coragem inspira-nos a olhar para este outubro rosa não apenas como um mês de alerta, mas como um hino à vida, à prevenção e à força de quem nos baixa, de quem não nos baixa os braços. Aos dois, o nosso também profundo agradecimento de estarem aqui, a generosidade também de partilharem este testemunho humano inspirador e que às vezes não é muito fácil, não é? Há sempre emoções a correr. E a quem nos ouviu e nos está a ouvir, olha que sacudem, façam também esse autoexame e lembrem-se de que nunca estamos sozinhos na nossa luta. Muito obrigada mais uma vez.
1: Obrigado. Obrigado, nós.
2: Só quero deixar uma mensagem. Prevenir é cuidar, diagnosticar cedo pode fazer a diferença.
0: Sem dúvida nenhuma. Obrigado a todos, mais uma vez.
2: Obrigado. Obrigado.

0: do Sr. Ministro das Infraestruturas e Habitação, Sr. Engenheiro Miguel Pinto Luz. E finalmente, a culminar esta manhã, haverá então lugar para um dos momentos centrais. Gouveia pergunta e o Sr. Ministro responde. Uma oportunidade para que os cidadãos possam colocar diretamente as suas questões ao Sr. Ministro. Para iniciar esta sessão, convidamos a usar da palavra o Sr. Presidente da Assembleia Municipal de Gouveia, Dr. Carlos Peixoto, a quem agradecemos também a organização desta iniciativa e a oportunidade de promover este espaço de reflexão, diálogo e participação pública.
1: Bom dia a todos. Eu queria começar por cumprimentar o Sr. Ministro Miguel Pinto Luz, meu velho amigo, e dizer-lhe que é um gosto imenso tê-lo aqui em Gouveia e agradecer-lhe a disponibilidade por ter vindo fazer aquilo que é raro na política portuguesa. Um membro do governo aceitar trocar impressões com a população, com as comunidades, respondendo às questões que lhe são colocadas. Não é habitualmente assim, como sabem, porque há intervenções protocolares e as pessoas não têm oportunidade de questionar, de esclarecer e de confrontar quem tem a chave do sucesso das nossas regiões nas mãos e que pode rodá-la se quiser e se puder. E, portanto, Sr. Ministro, aqui fica o meu grande agradecimento pela sua disponibilidade e pelo formato que aceitou para esta sessão. Mas queria cumprimentar a todos os senhores presidentes de Câmara aqui presentes, o Sr. Presidente da Câmara da Meda, o Sr. Presidente da Câmara de Sulico da Beira, a Sra. Vice-Presidente da Câmara de Ceia, a Sra. Engenheira Rosa das Infraestruturas de Portugal, a Sra. Presidente da Assembleia Municipal de Ceia, a Sra. Vice-Presidente do Sabugal, as autoridades militares, senhores vereadores, presidentes de junta, convidados, essencialmente a população que se mobilizou e que teve este sobressalto cívico de perceber que quando uma comunidade se envolve, se une, participa, manifesta a um governo que tem interesse pelo seu futuro, eu acho que as coisas acontecem mais depressa ou têm mais probabilidade de acontecer. E, portanto, eu quero deixar-vos aqui um abraço muito agradecido pelo facto de terem vindo. Esqueci-me do meu amigo João Prata, que está ali ao fundo e que é o senhor diretor do Centro de Emprego ou do Instituto de Emprego e Formação Profissional da Guarda e que eu também aqui cumprimento. Senhor Ministro, eu acho que não há ninguém dentro desta sala que não saiba que o Orçamento de Estado é uma espécie de manta que nos vai cobrindo e tapando a todos ao longo dos anos. Só que eu acho que a região da Serra da Estrela e concretamente o Conselho de Gouveia não têm estado tapados como têm estado tapados outros sítios. As oportunidades para Gouveia não têm sido iguais e para a região das oportunidades para outros sítios do país. E a questão que se coloca aqui hoje, eu sei que o Sr. Ministro não vem propriamente aqui fazer promessas, vem apenas conversar e mostrar-nos a sua estratégia. Mas é importante que nós saibamos

coisas. É, Roma e Pavia não se fizeram num dia. Mas há aqui uma série de investimentos que nós estamos, sinceramente, cansados de reivindicar e cada vez os vemos mais longínquos. Ninguém vem pedinchar nada. Não é isso que nós queremos. Mas acho que é importante dizer a todos... Eu ontem o Sr. Ministro ligou-me à noite e eu disse-lhe que ele tinha um bom programa para fazer, eu não estava em Gouveia, que era ir ao cinema, ao cineteatro, assistir a um concerto de jazz, foi um concerto fantástico, onde ele esteve, ele e talvez mais 14 ou 15 pessoas. Nós temos programações culturais do melhor que há no país, de alto nível. A participação das pessoas é que não tem sido a esse nível. Mas é isto que eu lhe quero dizer, Sr. Ministro. É exatamente nos territórios onde há menos gente que é difícil trabalhar, mas nós não baixamos os braços, não nos vergamos. Nós fazemos sempre tudo o que está ao nosso alcance para manter a nossa cidade, a nossa região, o nosso distrito, o nosso concelho vivos. E aqui é que é difícil trazer gente. O Sr. Ministro tem à sua frente, não sei se são 100, são 200 pessoas. Se calhar em Cascais, em Lisboa ou no Porto, isto era fácil de conseguir. Em Gouveia não é. Em Gouveia não é, porventura, não é por culpa das pessoas de Gouveia. Não é isso que estamos a falar. É porque muita gente está desacreditada e não confia naquilo que a classe política diz. Não confia. Eu falei com várias pessoas para virem cá hoje e disse, mas para ouvir o mesmo. Eu não sei combater este tipo de postura da comunidade. Não sei combater isto. E, portanto, as pessoas estão cansadas da promessa sem haver cumprimento dessa promessa. E eu sei que o Sr. Ministro é um homem de palavra e consegue fazer diferente. Ele depois vai-vos dizer aquilo que tem, enfim, que tem na cabeça, aquilo que está a ser concretizado e realizado, porque ele não tem só debaixo da alçada dele o Conselho de Gouveia, a região da Serra da Estrela, mas tem um país inteiro. E como há pouco disse, a manta tem que cobrir todo o país. Sr. Ministro, eu, quando era deputado, assisti a uma discussão aqui na região que ainda hoje existe, que está, aliás, no Plano Rodoviário Nacional, que passava pela construção de 3 IC's. Toda a gente queria, aqui à volta, que fossem construídos 3 IC's na região, que era o IC6, a continuação, digamos, daquela estrada que vem do IP3 e que vai até Oliveira do Hospital, e que tem, pelos vistos, para o segundo trimestre de 2027, a sua... enfim, o início do seu do concurso, o lançamento do concurso, o IC6 até Folha Dosa, depois era o IC7 de Folha Dosa até Sourique da Beira e era o IC37 de Ceia até Viseu. Os governantes com quem eu falei na altura disseram-me assim: eu acho que vocês não têm que saber isto, mas eu ouvi e até compreendi. O que me disseram foi: enquanto os senhores quiserem 3 IC's, não levam nenhum. Porque os 3 IC's juntos representam um investimento de uma grandeza, de uma robustez, que o orçamento de Estado, na altura havia até financiamentos comunitários para isto, agora não sei se há, talvez não haja, mas enquanto quiserem tudo, não levam nada. E, portanto, é melhor que os presidentes de Câmara se ponham de acordo com a prioridade ou com as prioridades que desejam para o seu território. Isto nunca conseguiu ser feito. Porque nós, apesar de termos uma comunidade intermunicipal, apesar de agirmos em conjunto, temos sempre interesses particulares que muitas vezes se sobrepõem ao interesse coletivo. E nunca conseguimos dizer em Lisboa aos governos qual era o IC principal e prioritário. Eu vou-lhe dar aqui a minha opinião, Sr. Ministro. A conclusão do IC6

0: obrigatória. Aliás, está em marcha e acho que já não é possível revertê-la, e ainda bem. Nós vamos ter IC6 até folhadosa, até ceia. Isso não há dúvida. Isto permite, falando agora do nosso conselho, que as pessoas de Gouveia, quando quiserem ir para Coimbra, para o sul do país, por este lado da serra, tenham uma acessibilidade relativamente confortável e cómoda. Portanto, o IC6 já não é assunto, porque ele está, enfim, em marcha. Agora, Sr. Ministro, surgiu um dado novo que, no meu entender, muda muita coisa. E eu gostava de lhe colocar esta questão para a sua reflexão. Não é para prometer, espero que seja um dia para cumprir. Nós, espero eu, vamos ter a barragem de Girabolhos construída daqui a uns anos. Vamos ver se há concurso, há, vamos ver se há concorrentes. Se houver adjudicação, a empresa que fizer a barragem de Girabolhos vai se confrontar com um problema. É que a estrada Gouveia-Mangual, Estrada Nacional 232, fica parcialmente submersa. O que é que isto significa? Significa que quem fizer a barragem vai ter que fazer, na zona da Albufeira dessa barragem, vai ter que fazer uma nova estrada. Ou seja, de Gouveia a Mangualde vai ter que haver um acesso direto feito pela concessionária da barragem, que seguramente ocupará cerca de 10 km da estrada. Ficam apenas a faltar outros 10 para que Gouveia tenha uma ligação. Ponto 1. À ferrovia Mangualde. Mangualde é seguramente, do ponto de vista estratégico, a cidade que mais prepondera na ferrovia, porque fica ali junto à A25 e não dá a menor hipótese a nenhuma outra cidade próxima relativamente, digamos, à comodidade que tem e à rapidez de acesso à ferrovia. Mangualde é hoje uma referência nesse aspecto. E, portanto, Gouveia passaria a ter um acesso direto a Mangualde, mas passaria essencialmente, Sr. Ministro, a receber todo o tráfego que vem do Norte. Neste momento, quem vem do Sul do país para a Serra da Estrela usa a A23. Não há quase ninguém que use a Estrada Nacional 17, que use o IP3, até porque as portagens aí doem e pela A23 são gratuitas. Ou seja, não existem. E, portanto, quem vem do Sul vem pela A23. E não passa nem por Ceia, nem por Gouveia. Quem quer aceder à Serra é assim que faz. Quem vem do Norte, tem que chegar a Viseu e ter um acesso direto para a Serra da Estrela. Esse acesso, o mais barato, o mais execuível, o mais viável, é seguramente o acesso que ligará Mangualde a Gouveia. Gouveia é Serra da Estrela. E por isso, Sr. Ministro, por isso, por esta lógica que pode não estar muito bem explicada, porventura alguém explicará melhor, mas foi por isso que a Assembleia Municipal de Gouveia, na última sessão, há 10 dias, aprovou por unanimidade uma moção dizendo claramente que a nossa prioridade aqui é esta ligação Gouveia-Mangualde-Mangualde-Norte, ou seja, Gouveia A25. Nós precisamos ter uma ligação à A25. De Mangualde a Gouveia, neste momento, a estrada tem bom piso, mas tem mais de 100 curvas. Tem mais de 100 curvas. E isto, para nós, é um handicap muito grande. É um handicap muito grande. As acessibilidades, como há pouco eu falava com o Sr. Ministro no café, as boas estradas tanto levam como trazem. Mas quem tem boas estradas e quem for competitivo leva avanço relativamente aos outros. Por último, Sr. Ministro, eu nunca compreendi, sinceramente, nunca compreendi, porque é que o comboio Intercidades para todos os dias em Fornos de Algodres, honra seja feita a Fornos de Algodres, em Celurico da Beira, e ainda bem, em Mangualde, em Nelas, e não para em Gouveia. Porquê que o Intercidades não para em Gouveia? Só para à sexta e ao domingo. Esta história foi um conseguimento muito grande do Dr. Álvaro Amaro, na altura que chegou, e conseguiu que isto fosse feito. Não parava. Não parava em momento nenhum. Mas conseguiu. Só que nós queremos mais. Talvez possamos ceder, enfim, nesta reivindicação, que eu acho que é legítima, se pudermos ter uma ligação a Mangualde condigna, rápida. Assim não precisamos da estação de Gouveia. Está a de Mangualde. Chega. E, portanto, é neste cruzamento de caminhos possíveis, de estratégias, que eu peço muito que o Sr. Ministro possa refletir e possa ajudar-nos. Não é pedir. Ó Sr. Ministro, mas quem vive no interior do país sabe, eu tenho dito isto muitas vezes, sabe que só o investimento privado não chega para dar o salto. Nós precisamos da ajuda do investimento público, do orçamento de Estado. Precisamos muito que nos auxilie, que nos dê uma luz, que nos dê esperança, que nos dê essa confiança. E o Sr. Ministro tem essa chave. Eu só lhe peço que a rode e que nos permita, depois a nós, com essas acessibilidades, corrermos em pista própria. Dê-nos a corda, que nós vamos conseguir subi-la sem o incomodar muito mais. Agora, eu não podia deixar de ter o Sr. Ministro Miguel Pinto Luz, que tem feito um trabalho absolutamente notável à frente das infraestruturas de Portugal. Ele irá dizer o que tinha sido anunciado e não tinha sido feito, e o que está a ser feito no país para o transformar a esse nível. E eu não aceitaria, e a Câmara de Gouveia não aceitaria. Aproveito para aproveitar todos os funcionários que permitiram que esta sala aqui estivesse hoje bem composta, bonita, com este, enfim, com esta disposição para nos receber a todos, mas essencialmente para ouvir do Sr. Ministro essa tal palavra de esperança que nós precisamos para iluminar o nosso futuro. Muito obrigado. A seguir a este momento falará o Sr. Presidente da Câmara, como já foi aqui dito, depois o Sr. Ministro, e depois eu próprio moderarei um conjunto de perguntas e respostas, pedindo a todos aqueles que quiserem intervir, que sinalizem a intenção. Eu já tenho aqui três inscrições, que digam o nome, o sítio de onde são, mas que sejam essencialmente contidos na apresentação, porque o que se pretende aqui não é que se façam intervenções de fundo, mas que se coloquem questões para terem respostas objetivas e diretas do Sr. Ministro. Muito obrigado a todos.
1: Obrigada, Sr. Presidente da Assembleia Municipal. Vamos então agora passar à intervenção protocolar do Sr. Presidente da Câmara Municipal de Gouveia, Dr. Jorge Ferreira.
2: Ora, muito bom dia a todas as pessoas aqui presentes. Saúdo-vos. Sr. Ministro das Infraestruturas e Habitação, Engenheiro Miguel Pinto Luz. Sr. Presidente da Assembleia Municipal de Gouveia, Dr. Carlos Peixoto. Sr. Vice-Presidente, Sras. Vereadoras e Sr. Vereador. Sr. Vice-Presidente da CCDRC, Dr. Nuno Nascimento. Srs. Presidentes de Câmara de Sorico, Carlos Ascensão. Da Meda, César Figueiredo. Sras. Vice-Presidentes da Câmara de Sabugal, de Ceia. Demais autarcas presentes, presidentes de junta, membros da Assembleia Municipal. Permitam-me aqui também uma saudação muito especial aos antigos presidentes de Câmara aqui presentes, Dr. Álvaro Amaro e Santinho Pacheco. Senhora Diretora, senhora Presidente da Assembleia Municipal de Ceia, peço desculpa, Engenheira Cristina Souza. Senhora Diretora Regional das Infraestruturas de Portugal, Engenheira Rosa Saraiva. A senhor chefe do núcleo de gestão documental do destacamento territorial da GNR de Gouveia, sargento Rui Barbosa. Senhor comandante do posto territorial da GNR de Gouveia, sargento ajudante Manuel Martins. Estimados gouveienses, minhas senhoras e meus senhores. Começo naturalmente por agradecer aqui a presença do senhor ministro em Gouveia e o esforço para estar connosco aqui nesta manhã, apesar de uma agenda certamente muito preenchida, mas agradecemos naturalmente toda a disponibilidade para estar aqui e poder responder às questões dos gouveienses e não só, todos vós aqui presentes. Dizer-vos também que esta iniciativa é muito importante, já que foi referido também pelo Dr. Carlos Peixoto, pois permite que de uma forma direta, aqui frente a frente, possamos colocar os problemas que há muito afetam os nossos territórios e que no fundo também contribuem para o condicionamento e estão a condicionar o desenvolvimento de Gouveia, mas também de toda esta região. Irei procurar ser objetivo, dizer naturalmente que não é novidade nenhuma que temos problemas antigos, que conhecemos também as dificuldades. Ouvimos alguns sucessivos anúncios, mas agora precisamos é de decisões, precisamos é de compromissos concretos. Senhor Ministro, começo pelas acessibilidades e dizer que, porque esta região é uma das questões estruturais, não só para Gouveia, mas para toda a região da Serra da Estrela e da Beira Serra. Não podemos continuar a aceitar que a interioridade seja agravada pela falta de investimento nas ligações rodoviárias. A região espera há mais de 30 anos pela conclusão do IC6. O primeiro troço avançou em 1997 e em 2010 a estrada chegou a Tábua. Desde então passaram 16 anos sem que tenha sido concretizado o prolongamento que permita dar continuidade a esta infraestrutura fundamental. Registamos aqui os anúncios mais recentes: a entrega do processo de avaliação de impacto ambiental, prevista para novembro, e o lançamento do concurso público internacional, que está previsto para o segundo trimestre de 2027, para um investimento estimado em 175 milhões de euros, num troço de cerca de 19 quilómetros que ligará Tábua a Folhadosa. São passos importantes, mas a região precisa de garantias de que este calendário será cumprido. O IC6 é essencial para melhorar a segurança rodoviária, reduzir os tempos de deslocação e aproximar as nossas populações dos principais centros económicos. Igualmente primordial é o IC7, conforme já foi dito também aqui pelo Dr. Carlos Peixoto, que deverá ligar Oliveira do Hospital a Fornos de Algodres ou Celourico da Beira, servindo diretamente e pelo meio os concelhos de Ceia e de Gouveia. Neste momento, o projeto encontra-se numa fase muito atrasada, novamente em estudos. Dizer-lhe que para Gouveia, o IC7 não é apenas uma estrada. É uma ligação estratégica à A25, à Guarda, a Viseu, a Espanha e a tantos outros destinos importantes para o nosso concelho. É uma condição para melhorar a competitividade das nossas empresas, atrair investimento, facilitar o transporte de mercadorias e criar melhores condições para fixar a população. É também uma questão de segurança, porque continuamos excessivamente dependentes da Estrada Nacional 17. Uma estrada com um traçado antigo, sinuoso, atravessamentos urbanos e problemas que as intervenções pontuais não conseguem resolver de forma estrutural. Senhor Ministro, estas prioridades não podem continuar sem calendário, sem perspectiva de execução e sem uma decisão política clara. Precisamos saber qual é a intenção do Governo para estas infraestruturas e quando poderemos esperar avanços concretos. Falo-lhe também da barragem de Girabolhos. A concretização do projeto de Girabolhos representa uma oportunidade para a região, mas essa oportunidade deve traduzir-se num benefício territorial efetivo. Defendemos que o investimento desta dimensão seja acompanhado por uma estratégia integrada de acessibilidades que contemple estes itinerários, entre outros, assegurando melhores ligações entre Gouveia, Ceia, Oliveira do Hospital, Fornos de Algodres, Celourico da Beira e depois para os principais acessos nacionais e internacionais. O que pedimos é que as acessibilidades sejam assumidas como parte integrante de uma estratégia de desenvolvimento regional e não como uma questão secundária. Quero ainda destacar a ligação entre Gouveia e Mangualde, uma prioridade há muito defendida no nosso concelho. A melhoria profunda da Estrada Nacional 232 permitiria uma ligação mais rápida e segura à A25 e à estação ferroviária de Mangualde, incluindo o seu terminal de mercadorias. É nossa expectativa que esta ligação Gouveia-Mangualde-Viseu saia beneficiada com a construção da barragem de Girabolhos. Desde logo, pela construção de uma obra de arte que substitua a atual Ponte Palhês, que ficará submersa, e assim melhora substancialmente o trajeto da estrada, iluminando muitas curvas entre Cativelos, Póvoa da Rainha e Contenças de Baixo. Há, contudo, outro problema que nos preocupa diretamente enquanto município: as estradas municipais. Os últimos invernos deixaram inúmeras vias do concelho a necessitar de uma intervenção profunda, nomeadamente ao nível da repavimentação. São investimentos indispensáveis à segurança das populações, à mobilidade quotidiana e à qualidade de vida das nossas freguesias. Tem sido referida a possibilidade de criação de uma linha de crédito destinada aos municípios, com condições favoráveis e sem contabilização para efeitos de endividamento municipal. Sr. Ministro, precisamos de saber se esta medida vai avançar, em que moldes e em que prazo. Para os municípios como Gouveia, essa solução será determinante para recuperar estradas que não podem continuar à espera de melhores condições financeiras. Permita-me ainda que passe agora a falar da linha ferroviária da Beira Alta. Depois de uma intervenção superior a 3 anos para modernização, seria legítimo esperar uma infraestrutura mais fiável e um serviço ferroviário mais competitivo. No entanto, os atrasos recorrentes, que frequentemente ultrapassam os 45 minutos no caso do comboio intercidades, as limitações temporárias de velocidade e os constrangimentos operacionais continuam a penalizar os passageiros. Não é aceitável que, depois de um investimento tão significativo e de tantos anos de perturbação, os cidadãos continuem a perder tempo e confiança no transporte ferroviário. Precisamos de uma intervenção efetiva da Infraestruturas de Portugal para resolver os problemas que condicionam a circulação, concluir os trabalhos pendentes e garantir o cumprimento dos horários. A modernização da linha da Beira Alta tem de produzir resultados concretos para quem a utiliza. Assim como também quero referir a questão do passe ferroviário verde. O aumento da procura é positivo e demonstra que existe interesse em utilizar o comboio. Mas esse crescimento tem de ser acompanhado pelo reforço da capacidade disponível. São cada vez maiores as dificuldades em conseguir bilhete e os lugares disponíveis revelam-se insuficientes para responder à procura. Não podemos promover a utilização do transporte público e, simultaneamente, deixar os passageiros sem condições para viajar. Solicitamos, por isso, que seja avaliado o reforço da oferta, a adequação da capacidade à procura e a melhoria das condições de acesso aos bilhetes, para que o passe ferroviário verde corresponda efetivamente às necessidades das populações. Sr. Ministro, passo agora a falar da habitação. A habitação é hoje uma preocupação crescente também nos territórios do interior. Existe uma ideia que importa contrariar, de que a pressão habitacional se concentra exclusivamente nos grandes centros urbanos. Em Gouveia, estamos a assistir ao aumento do número de residentes no concelho e na região. As nossas escolas refletem essa realidade, com alunos de diferentes nacionalidades e famílias que escolheram este território para viver. Esta evolução é positiva e queremos consolidá-la. Mas para isso, precisamos de casas disponíveis e a preços confortáveis. Há cada vez mais habitações desocupadas. As rendas são elevadas para os rendimentos de muitas famílias. E a aquisição de casa tornou-se cada vez mais difícil. Se queremos atrair população, fixar jovens e garantir condições para que as famílias permaneçam no interior, precisamos de investir seriamente na habitação pública e acessível. Centro-me em 2 programas que se encontram em vigor. No que respeita ao programa Primeiro Direito e à preparação das candidaturas para o período 2027 a 2030, há 4 alterações que consideramos fundamentais. A primeira, acelerar os pagamentos. Os empreiteiros não conseguem suportar durante meses a espera pelo pagamento dos autos de medição. Os atrasos criam dificuldades às empresas, pressionam os municípios e comprometem a execução das obras. A segunda, rever o modelo de financiamento. Defendemos que, uma vez aprovadas as candidaturas, os municípios tenham acesso atempado às verbas necessárias à execução dos projetos. Idealmente, com a disponibilização integral do financiamento aprovado antes do início das obras, mediante um modelo que assegure a prestação de contas ao IRU. Não podemos exigir às autarquias que executem obras sem garantia de financiamento em tempo útil. A terceira, reduzir a burocracia e os prazos de aprovação. Não faz sentido exigir sucessivos documentos para comprovar a titularidade de uma habitação, acumulando custos e atrasos que pouco acrescentam à avaliação da situação social do agregado familiar. Também não é aceitável que algumas candidaturas aguardem 3 ou 4 anos até obter financiamento. Quando a aprovação chega, os preços já mudaram, os orçamentos estão desatualizados e os empreiteiros também podem já não estar disponíveis para executar as obras. Precisamos de procedimentos mais simples, decisões mais rápidas e mecanismos que permitam atualizar os valores de financiamento quando os atrasos não são imputáveis aos municípios. A quarta, critérios de aprovação que atendam às necessidades reais. O acesso ao financiamento não deve depender essencialmente da ordem de entrada das candidaturas. É necessário avaliar cada situação, considerando a fragilidade económica das famílias, as condições de habitabilidade e o estado de degradação das casas. A prioridade deve ser dada a quem mais precisa e não apenas a quem conseguiu chegar primeiro. Senhor Ministro, pedimos que estas preocupações sejam consideradas na definição das regras do próximo ciclo de financiamento. Os municípios querem executar e resolver problemas, mas precisam de instrumentos financeiros e administrativos que tornem essa execução possível. Refiro-me em seguida ao programa Reabilitar para Arrendamento Acessível. Quero terminar este capítulo da habitação com uma situação concreta que demonstra bem as dificuldades com que nos deparamos. No âmbito do trabalho desenvolvido com o IRU, para reabilitar imóveis em Gouveia, para os colocar no mercado de arrendamento, o IRU adquiriu imóveis aos municípios. Este município cumpriu os procedimentos que lhe competiam, tendo avançado até ao lançamento do concurso para a empreitada. O concurso ficou deserto, porque o preço base definido pelo IRU se revelou insuficiente para atrair empreiteiros. Há cerca de um ano que aguardamos autorização para aumentar esse valor e lançar o novo procedimento concursal para a respectiva empreitada. No início deste mandato, solicitei uma reunião ao Sr. Presidente do IRU, que veio a realizar-se na Guarda, dado que era uma preocupação comum aos vários municípios da comunidade intermunicipal da região das Beiras e Serra da Estrela. Nessa reunião, foi-nos transmitido que seria autorizado um aumento de 20% nesse preço base para que Gouveia pudesse lançar de novo um procedimento concursal para a respectiva empreitada. Estamos em outubro, Sr. Ministro, e essa autorização continua por chegar. Não podemos deixar que projetos de habitação necessários às nossas populações fiquem bloqueados durante um ano por falta de uma decisão administrativa. Solicitamos uma resolução urgente deste processo para que o município possa relançar o concurso e avançar com a concretização das habitações previstas. O que está em causa não é apenas um procedimento. São casas que fazem falta e uma oportunidade de aumentar a oferta de arrendamento acessível no concelho. Sr. Ministro, termino reforçando 3 ideias. A primeira, nas acessibilidades, precisamos de calendário e execução. O IC6 tem de avançar. O IC7 tem de sair da fase de estudos e a ligação a Mangual, de ligação à A25, tem de merecer uma resposta concreta e as estradas existentes precisam de condições de segurança. A segunda, na ferrovia, precisamos de fiabilidade e capacidade. Os atrasos na linha da Beira Alta têm de ser resolvidos e a oferta tem de acompanhar o crescimento da procura. A terceira, na habitação, precisamos de financiamento atempado, menos burocracia e mais rapidez nas decisões. Não podemos aceitar que projetos necessários às populações fiquem parados por atrasos administrativos ou por valores de financiamento desajustados da realidade. Sr. Ministro, Gouveia não pede privilégios. Esta região não pede privilégios, pede condições de igualdade, investimento e instrumentos que permitam às nossas populações viver, trabalhar e construir o seu futuro no interior. Agradeço, naturalmente, uma vez mais a sua presença e a disponibilidade para ouvir as pessoas desta região. Esperamos que realmente esta manhã de sábado, de dia de hoje, seja mais do que um momento de auscultação e que dela resultem respostas concretas para problemas que se arrastam há demasiado tempo. Bem-haja, Sr. Ministro, bem-hajam todas as pessoas aqui presentes. Eu no início não cumprimentei, mas faço agora também. Dr. Gil Barreiros, aqui também enquanto elemento da Liga de Bombeiros Portugueses. O professor João Pina Prata, também aqui do Centro de Emprego e Formação Profissional de Ceia, e todas as pessoas que estão aqui, os nossos cumprimentos também, os funcionários colaboradores do município de Gouveia, que tudo fizeram para estarmos aqui nas melhores condições, e também a comunicação social, nomeadamente na pessoa do Paulo Prata. Muito obrigado a todos.
1: Obrigada, Sr. Presidente. Estão assim lançadas as bases para a reflexão que nos trazem hoje aqui. Uma reflexão que assume particular importância num território como o nosso, onde as questões da mobilidade, das acessibilidades, da ferrovia e da habitação estão diretamente relacionadas com a capacidade de atrair investimento, criar emprego, fixar população e assegurar oportunidades para as novas gerações. Entramos agora num dos momentos centrais desta manhã e é com muito gosto que recebemos também em Gouveia, Sua Excelência o Sr. Ministro das Infraestruturas e da Habitação, Engenheiro Miguel Pinto Luz. A presença do Sr. Ministro permite-nos trazer para esta sessão uma dimensão nacional, mas também e sobretudo discutir de forma concreta os desafios e as necessidades deste território. As acessibilidades rodoviárias, a ferrovia, a mobilidade regional e a habitação assumem uma importância decisiva para o desenvolvimento do interior e para a coesão territorial do nosso país. São matérias que têm impacto direto na vida das pessoas, na atividade das empresas e na capacidade dos territórios do interior para afirmarem o seu potencial. Sr. Ministro, muito obrigada por estar hoje connosco, por aceitar este convite e pela disponibilidade para ouvir e dialogar com Gouveia e com a Serra da Estrela. Tem a palavra Sua Excelência o Sr. Ministro das Infraestruturas e da Habitação, o Sr. Engenheiro Miguel Pinto Luz.
3: Muito bom dia a todos, Sr. Presidente da Assembleia Municipal, Sr. Presidente da Câmara, mais autoridades e autarcas aqui presentes, minhas senhoras e meus senhores. É um gosto estar aqui. Eu ontem vim de uma cimeira ibero-americana em Madrid e Valladolid, depois vim de carro até Gouveia, passei aqui a noite e, de facto, como o Sr. Presidente da Assembleia Municipal disse, tive a oportunidade com o Sr. Vice-Presidente da Câmara de assistir a um magnífico concerto de jazz num cineteatro extremamente bem cuidado, com um programador com paixão, e nós sem paixão não conseguimos fazer nada, e por isso passei aqui uma noite muito agradável, e hoje estou aqui convosco de coração aberto para discutir todos os temas que entenderem. Eu, desde que cheguei a estas funções, já visitei mais de 200 municípios, recebi muito mais de 230 autarcas no meu gabinete, que é uma primeira nota para o Sr. Presidente da Câmara. Tomei nota de todas as suas reivindicações, mas o Sr. Presidente da Câmara tem uma porta aberta no meu gabinete e, portanto, não precisamos fazer sessões destas para reivindicar aquilo que entender. E, portanto, os mais de 230 autarcas que já lá passaram, Vossa Excelência podia ter sido um deles e, portanto, não tenha pejo nenhum em pedir-me as audiências que entender. E, portanto, recebo-os com muito gosto e tento responder a todas as solicitações. Eu quero-vos dizer que eu venho de uma área metropolitana e muitas vezes olham para mim: este rapaz da área metropolitana não tem noção de como é que é o país real. Pois eu habituei-me desde muito novo a percorrer os interstícios e os recantos do país, de les a les. E, portanto, não recebo lições dessa interioridade e sou dos principais defensores daquilo que tem que ser investimento na interioridade. Prova disso é a célebre resolução do Conselho de Ministros de março de 2025, onde este Governo, através de uma proposta minha, colocámos em orçamento mais de 6,2 mil milhões de euros para fazer estradas que há décadas estavam por fazer. Falo-vos, por exemplo, da A26 a conectar Sines a Beja. Eu sei que o distrito da Guarda se queixa, mas há outros distritos que não estavam servidos por nenhuma autoestrada. Beja é um caso paradigmático. Ou Porto Alegre, aqui a sul, que não tem uma única autoestrada sequer a passar pelo distrito. Não é a chegar à capital distrito, é pelo distrito. E, portanto, a RCM69 também define a construção em perfil de autoestrada, a união entre a A26, Porto Alegre, Porto Alegre, A23, que também toda esta macro-região da Beira Alta e da Beira Baixa vão ser beneficiários. O IC31, até Monfortinho, que está há tanto tempo está prometido em perfil de autoestrada, a conclusão da A13, o IC26, entre Trancoso, distrito da Guarda, se o Presidente da Assembleia Municipal, para um distrito que está esquecido, são 620 milhões de euros, Sr. Presidente da Assembleia Municipal, 620 milhões de euros. Trancoso é distrito da Guarda. E vai unir Trancoso a Lamego e Lamego até a A4. Mas falo-vos, por exemplo, está aqui a Sr. Vice-Presidente do Sabugal, falo-vos também da 233, entre a Guarda e o Sabugal, e, portanto, também é distrito da Guarda. Falo-vos, mais a norte, já não é distrito da Guarda, mas a ponte do Rio Maçães em Vimioso, ou, por exemplo, a variante de Vinhais, ou a conclusão do IC35, ou o aumento da A32, ou o IP3 todo em perfil de autoestrada, que também serve toda esta macro-região. Isto são 6,2 mil milhões de euros. A que acresce, nomeadamente, o investimento na linha da Beira Alta, Sr. Presidente da Câmara. O investimento na linha da Beira Alta foram mais de 650 milhões de euros. O Estado, o orçamento de Estado, que é de todos nós, tem que ser contabilizado em investimento no distrito também, já que a Guarda é um ponto nevrálgico ferroviário nacional, porque é um ponto de confluência entre a linha da Beira Alta e a linha da Beira Baixa, onde o Porto de Leixões apostou num porto seco, vamos inaugurar nas próximas semanas, está concluído. E, portanto, a nossa visão de um ponto nevrálgico do ponto de vista logístico no distrito é essencial. Sr. Presidente, os atrasos na linha da Beira Alta, os afrouxamentos hoje são 10 minutos na linha da Beira Alta, 10 minutos. Os atrasos das intercidades a servir a linha da Beira Alta e a linha da Beira Baixa, já agora, não se devem a afrouxamentos na obra da linha da Beira Alta, que é nova. Foi a primeira linha do país, eu repito, a primeira linha do país, com eletrificação, com sinalização europeia, com a tecnologia de ponta máxima, onde estão a ser utilizadas as novas carruagens, as carruagens já reabilitadas pela CP. E, portanto, não é por afrouxamentos na linha da Beira Alta que se devem esses atrasos. Esses atrasos devem-se a afrouxamentos noutras linhas conexas. Sabe porquê, Sr. Presidente? Porque este Governo concluiu a eletrificação da linha do Algarve. Está a concluir a eletrificação da linha do Oeste. Está a proceder ao maior investimento de sempre na linha do Norte. O Sr. Presidente compreenderá que eu não consigo chegar ao distrito se não passar por outras linhas, nomeadamente na linha do Norte. O investimento que está a ser feito na linha do Norte, e aí sim há afrouxamentos grandes, e afrouxamentos, para que todos entendamos, tem a ver com redução de velocidade, porque estamos a fazer obra. Bem, todos nós já tivemos obras em casa. Quando estamos a fazer obras em casa, naturalmente temos algumas limitações. Se estamos a fazer na casa de banho, temos que ir tomar banho à casa do irmão, ou da irmã, ou da mãe. Se estamos a fazer obras na sala de jantar, temos que todos jantar na cozinha. O país tem que, uma vez por todas, deixar esta esquizofrenia e dizer assim: eu quero as obras todas feitas, mas depois também não quero ter os atrasos nos comboios, os afrouxamentos, as estradas interrompidas enquanto as obras decorrem. Esse é um desafio para todos. E eu digo-vos uma coisa: se há tema onde encontrei um enorme consenso partidário entre Partido Socialista, Partido Social Democrata, todos os partidos, quase todos os partidos representados na Assembleia da República, é nestas obras que nós definimos como prioritárias. Isto não tem a ver com laranja, rosa, azul, as bolinhas. Isto tem a ver com uma pergunta muito simples: mas afinal que país é que nós queremos? Mas afinal, que país nós queremos deixar aos nossos filhos e aos nossos avós? Isto é de alguma forma ideológico? Não. Isto é um país que estava adiado há décadas. Era um plano rodoviário nacional que não estava concluído. Era um plano ferroviário nacional que estava atrasado e não estava concluído. Era desinvestimento nos portos, sem portos secos, a poder acudir aos maiores portos nacionais, como é o caso de Porto Leixões. É essa dimensão de inconclusão de um país permanentemente adiado, onde permanentemente fazemos a pergunta aos políticos e apontamos o dedo, bem alto, em riste. Mas porquê que estas obras agora estão muito mais caras? Porquê que houve um desviar nos orçamentos? E depois nunca fazemos uma pergunta que seria muito mais importante do que essa. Quanto é que custou ao país os sucessivos adiamentos nas indecisões? Quanto é que custou ao país termos tido sucessivos governos de todas as cores? De peito aberto. De todas as cores. Falta bem do meu país.
4: Bom, e estamos a terminar esta transmissão desde o pavilhão de Rock, incubadora de negócios de Gouveia, onde continua a estar a realizar-se esta ação com a presença do Ministro das Infraestruturas e da Habitação, Miguel Pinto Luz, que ainda a seguir vai então acontecer as perguntas do público com direito à resposta por parte do Sr. Ministro, aqui com esta ação de Gouveia e a Serra da Estrela, acessibilidades, ferrovia e habitação. Dentro de minutos vamos estar com o desporto nesta emissão, com toda a equipa da Antena Livre, que dentro de minutos vai estar para o ar para acompanhar o jogo de futebol entre a equipa do Tondela e o Torriense, um jogo que vai ter lugar a partir das 11 horas.

emissão de Sintonia Livre volta hoje 8 dias a partir da hora habitual, a partir das 10. Dentro de minutos, passagem para o Arthur Matos com esta manhã de desporto para o jogo entre o Tondela e o Torriense em Tondela.

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0: Olá, então viva, muito bom dia, bem-vindos a este sábado desportivo. O desporto hoje vai começar cedo aqui na sua rádio, na Antena Livre em simultâneo, na Desporto das Beiras e também na Forras de Algodres. Daqui a pouco, a partir das 11, vamos estar no João Cardoso, em direto, ao vivo e a cores, para levar até si as imagens sonoras do encontro que vai pôr frente a frente o Tondela e o Torriense. E depois, mais logo à noite, a partir das 8h30 da noite, vamos estar no Fontelo, o Municipal do Fontelo, a acompanhar o Académico Estoril Praia. É o desporto, primeira e segunda liga para já, para este sábado. Estamos com 52 minutos para lá das 10 da manhã. A equipa então para esta manhã. No João Cardoso vai estar por lá o Luís Fateixa, para levar assim as imagens sonoras. Nos estúdios das Portas Beiras, para os comentários, o João Cruz. No controle técnico de emissão está o António Ferreira, e por aqui, na coordenação de emissão, estou eu, Arthur Matos. Essa é a equipa para esta manhã. E já sem demoras e sem longas, como se costuma dizer, vamos então já até o João Cardoso, ao encontro do Luís Fateixa, para as primeiras, para esta partida que vai pôr frente a frente o Tondela e o Torriense. Bom dia, Luís. Vamos então para as primeiras, como é que estamos a nível de público e também a nível de tempo aí em Tondela, no João Cardoso, para esta partida que daqui a pouco começa, este Tondela-Torriense. Bom dia, Luís.
1: Manhã soalheira aqui na cidade de Tondela, sol, não há vento, que torna, digamos que, uma temperatura agradável para a prática de futebol. Não estaremos tão habituados a ter futebol à hora da missa, começou a dizer-se. Este futebol pela manhã faz com que tenhamos para já, a escassos de 6 minutos e tal do início da partida, as bancadas algo despidas aqui no estádio João Cardoso da cidade de Tondela. Mas são outros 500, são coisas que não podemos controlar e serão certamente signos de quem manda e comanda o futebol em Portugal. Deixa eu começar por cumprimentar o Arthur Matos. Bom dia, Arthur. Bom dia também para o João Cruz. Vamos avançar com os 11 que temos aqui disponíveis para esta manhã de sábado, desta jornada 7 do Nacional Secundário do Futebol Português, ou se quiser, Nacional Profissional Secundário do Futebol Português. Vamos ter então, certamente, como disse bem o Arthur, o Tondela e também o Torriense. O Tondela que tem Carlos Araújo na baliza, um quarteto defensivo com Carraça, Cristian Marcos, Farro e Zé Ricardo, um duplo pivô defensivo constituído por Mateus Sarará e também por Cícero Alves, e depois em projeção mais ofensiva, Arian Vandereide pela direita, Rodrigo Cascavel pela esquerda e Hugo Félix no apoio ao ponta-de-lança Tomané. Por sua vez, o Torriense, já sabem que o Tondela é orientado por Ricardo Costa. O Sport União Torriense, orientado por Luís Tralhão, tem na baliza Adriel Ramos, é uma das surpresas, substitui o habitual titular López Paes. Depois temos David Bruno à direita, Valdez Altas e Mohamed Diadier são os centrais, à esquerda o espanhol Javi Vázquez. Também um duplo pivô defensivo constituído por Alexandro Alfaro e também por Amin Odruí. Sobre a direita o colombiano Luís Quintero, à esquerda o haitiano Danny Gil e depois o apoio de João Marques ao ponta de lance Malik Abubakari. Este o 11 trazido por João Tralhão. Na arbitragem teremos Vítor Ferreira como árbitro principal, aquele que vai chefiar uma equipa composta também pelos assistentes José Pereira e José Pedro Morte. Viviana Souza é a quarta árbitra, se quiserem, e depois no VAR teremos Hélder Malheiro e Avar Rui Cidade. Estes são os dados estatísticos de uma partida que vamos ter, João, dentro de alguns instantes. Um Torriense que na próxima quinta-feira defronta o Sunderland para a Liga Europa. Um Torriense que por si só começou de pé direito nessa competição europeia, vencendo fora, e em contraponto com isso está a fazer um início de campeonato com 6 jornadas, 6 pontos, um pouco aquém daquilo que seria expectável para esta equipa turjana. 6 pontos para o Torriense, 9 pontos para o Tondela. Se o Torriense aqui ganhar, empata, tira os 6, ao contrário fica 9-9. O Tondela tem aqui uma oportunidade de se relançar com conseguindo a sua quarta vitória consecutiva, sendo que uma foi para a Taça de Portugal, mas era João também, e recebo esta dica, o embalo fortíssimo que Tondela tinha, será que foi travado com esta paragem para trabalhos de seleção?
2: É verdade, bom dia Luís, bom dia amigos, eu estou expectante a ver como as duas equipas vão surgir após aquilo tudo que dissesse. E estou na expectativa, porquê? Porque as competições tiveram paradas quase um mês para o trabalho da seleção. Portanto, vamos ver se o Tondela dá seguimento ao bom momento que terminou esta longa paragem, 3 vitórias consecutivas, e o Torrense também com 2 jogos últimos, ao qual conseguiu a sua primeira vitória no Benfica B por 2-0, e depois na última jornada antes da paragem foi a Matosinhos empatar 0-0. Duas equipas que uma desceu na época passada, o Tondela, outra, o Torrense, que foi candidato à subida à Liga Betclic até à última jornada. Portanto, a expectativa é grande para este jogo, Luís.
1: É uma verdade, expectativa grande para esta partida e nessa paragem das seleções. Foi pena Portugal não ter jogado, não ter participado desta paragem de seleções. Obviamente que estamos a brincar com a situação, porque não me recordo sequer quais foram os resultados de Portugal. Recordo apenas e só de uma novela que correu o mundo e corre o mundo e que está aí para estar e vender. Estamos a 2 minutos do intervalo, as equipas entram em campo, debates, uma participação de todos para lembrar muito rapidamente com 1 ou 2 os apoios
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0: E vamos novamente até ao João Cardoso, e agora para ficarmos em definitivo, Luís Fonteixa.
1: Muito bem, com as equipas parceladas em frente à tribuna pretencial aqui do estádio João Cardoso, muito rapidamente refundaram o tom, o Tondela com Carlos Araújo, Carraça, Cristian Marques, Farro, Luís R. Ricardo, Cícero Alves e Mateus Carará, Ariane Bandeirais, Hugo Feltz, Rodrigo Cascavel e Tomané. Por sua vez, a equipa orientada por Luís Tralhão, a equipa tutoriense com Adriel Ramos da Baliza, depois David Bruno, o Foden Feltz, Mohamed Diatier e Javi Vázquez, Amin Aldrui, Alessandro Alfaro, Luís Quintero, João Marques, Dani Gin, a apoiar o ponta de lança Malik Abubakari. Estão a proceder ali à escolha de campo. A equipa do Tondela recolhe ainda ali para tirar a fotografia da praxe para a posteridade, e vamos dizer que em termos de público compôs-se um bocadinho de nada, mas já mais gente continua a entrar, mas não com aquela fluência que habitualmente se vê aqui os Sábios Fundadores à última hora. O certo é que estão aqui presentes duas equipas com aspirações nesta época desportiva. O Tondela, que se assume como candidato a ganhar todos os jogos e sem esconder que obviamente isso quer dizer que pretende o regresso à Primeira Liga já nesta primeira oportunidade após a descida na época passada. Um Torriense que vê os seus créditos reconhecidos a nível nacional e também agora internacional, estreou-se nas competições europeias numa vitória forasteira por 2-1. Quinta-feira, aliás, próxima quinta-feira, recebe uma equipa da Premier League, Sunderland, que será a estreia caseira numa casa de estado, é certo, será numa Guilherme de Soileria, mas onde o Torriense quer deixar boas indicações do futebol português. O Torriense, que, falando de futebol português, tem um jogador, é João Marques, veio do Casa Pia, e é o único jogador português que está nesta equipa do Torriense. Se olharmos para a do Tondela, também não temos mais 2, 4, tem 5, neste momento 5 jogadores. João, uma partida que vai começar, eu deixo-me dar-te esta dica, esta indicação, digamos assim, estive ontem a ver um bocadinho do treino final, pronto para esta partida, e vi uma equipa de Tondela sob a voz de comando de Ricardo Alves, muito pressionante naquilo que era a reação à perda da bola. Será que é assim que vai entrar o Tondela nesta partida?
2: O treino é um treino, as ideias estão lá, o jogo é um jogo e as ideias por vezes ficam no balneário. Portanto, tu, como eu, que estivemos muitos anos dentro dos campos, sabes bem que o que acontece dentro do próprio campo é as ideias dos jogadores, a inspiração, o momento, a intuição, o talento. Portanto, o treino não deixa de ser uma preparação para o jogo. Vamos ver o que é que nos vai oferecer este treino que tu viste ontem, já na sua parte final.
1: Muito bem, tudo pronto para começar a partida. Aguarda-se apenas que um carrinho com aquela velocidade estática que se mete no campo acabe de sair ali junto à bandeira Alicante, junto ao túnel de acesso aos balneários também, à arrecadação ali do material desportivo e não só do complexo desportivo João Cardoso. Começa agora a partida, sai a equipa do Torriense com a bola metida para trás para o lançamento comprido que acontece feita por Adriel Ramos. Lá está o Tondela ali de cabeça a cortar através de Cristiano Marques, recupera os homens que vêm do leste de Torres Vedras. Bota vermelha ali do número 5 que é o Mohamed Gadier, vai trabalhando ali andando para Alfaro, este mais para a direita para Amidre. Esta vai refletida ali para a zona central do terreno. Olha ali o espaço a acontecer do lado contrário por parte da equipa do Torriense. O cruzamento para o desvio, é o corte. Parece-me o corte de o homem do Tondela, exatamente. Terá sido o Mateus Tarará que teve ali a oportunidade de se antecipar ao homem do Torriense, que aparecia de forma perigosa ali quase em posição frontal. Mateus Tarará a tirar para a linha final, é o primeiro pontapé de canto aqui na partida, 50 segundos ainda a chegar o primeiro minuto, e lá está para levantar Javi Vázquez, o espanhol de 23 anos, quando é feito ali uma conferência muito grande de jogadores ali do bico mais longe em relação à marcação do canto, o bico da pequena área mais longe da área do Tondela. Teve lá ir o árbitro Vítor Ferreira tentar pôr alguma ordem, está caro o metro quadrado ali, muita luta, bola parada aqui também a ser trabalhada. Olha lá o levantamento do canto lá para o Vítor da área, devia acontecer, é para o homem do Tondela ali a tirar, foi Vanderaide a meter cá para a frente, vem David Bruno recuar ali na direção

0: Contando ela que agora em Poços de Ferreira tenta pela primeira vez adiantar-se no gravado com uma equipa do Torriense a tentar fazer um pressing de mais subindo, mas a encolher de imediato ali o número 27, Malik Aboubakari, que pressionava lá à frente Cristiano Marques, recolheu ali fazendo a primeira frente de pressão junto à linha divisória. Bola para Zé Ricardo à esquerda, entrega ali para Hugo Félix, vai tentar meter na frente, bater contra o adversário, obrigado depois a recuar na direção de Sarru, de pé esquerdo vai dominar e com o direito atrasa para trás para Carlão. Dentro da sua grande área, abre aqui mais da direita no Internacional Sub-21 português, Cristiano Marques vai meter velocidade, chega ali à linha divisória, vai travar, adianta aqui para a direita para Carraça, o homem que veio do Desportivo Chaves, adianta ali no correr da linha para o neerlandês Arjen van der Heijden. No entanto, a bola levava força demais, saiu pela linha final, ponta pé de rede para a equipa do Torriense. Primeiros minutos desta, ou primeiros instantes desta partida. Já foi tocada a bola ali para Fábio Vasquez, o espanhol de 26 anos, vai se adiantando à terceira época ao serviço do Torriense, de pé esquerdo, vira de flanco lá para o lado contrário, onde está, parece-me ser Luís Quintero, recolhe de pé esquerdo, o colombiano dá para trás, na direção de Diadier, este para quem? Para Valdei, Valdei que já vimos jogar no Oliveirense, também já esteve no Estoril. Ex-Panserraikos da Grécia, foi lá que o Torriense foi resgatado, e ali um passo agora que era para a entrada de Javi Vasquez, saiu ali uma desincronização porque fugia para a esquerda Javi Vasquez, a bola foi metida nas costas, sai pela linha final, pontapé de rede, conhecia a equipa do Tondela, com a contagem decrescente já a funcionar ali no braço direito de Vítor Ferreira, o Tondela a jogar pela direita com Carraça, dá para quem? Para Sarará, este vai sendo ali apertado, obrigado a bater para a frente, de qualquer forma vai a bola para Carraça, Carraça fica com a bola, mas o Arte puxa a fita atrás e diz que há uma entrada faltosa de Tomané sobre o seu adversário. Javi Vasquez reclama muito de Tomané a dizer que não tocou. Daqui confesso que, ainda que seja perto, não fiquei com uma ideia concreta definida. O certo é que o líder foi marcado e é o Torriense que tem a posse de bola. Torriense hoje com o seu equipamento alternativo, todo de branco vestido. Vai adiantando ali na direção de quem é de Aboubakari, vai recolher no entanto o Alfaro, a bola rechaçada e aberta lá para a direita para David Bruno, mais para trás, vai subindo o bloco da equipa do Tondela, mais adiantado nesta altura é o João, aliás o Hugo Félix, vai trabalhando a equipa do Torriense, procura as costas da defensiva do Tondela, a bola para Dani Gin, muito rápido, mete para a esquerda para o Gavi Vasquez, escutamento largo ao segundo poste, vai aparecer o Quintero, recolhe de pé à esquerda, está junto ao linha lateral, muito pressionado, vai ganhar ali o número 7, que é o Cascavel, vai tentar fugir, entregar ali, consegue para o Hugo Félix, vai adiantar, para o fora de jogo, não adianta, recolhe bem o esférico, agora sim consegue meter Van der Heijden, vai adicionado ali Van der Heijden, vamos ver quem chega primeiro, quer controlar a profundidade, está Adriel Ramos, o guardião ex-avançado de 25 anos, brasileiro, vai reforçar a turma torriense nesta época, ali a controlar a profundidade e a serenidade que havia para Arjen van der Heijden, que tem andado pé quente, poder chegar-se à frente. 5 minutinhos, João, o que é que podes dizer desta partida aqui?
1: Ora bem, para já parece-me um jogo equilibrado, mas com um Torriense a demonstrar que vem aqui a Tondela para vencer a partida. Um Torriense que ao qual eu chamo atenção por dois jogadores da equipa do Torres Vedras. Dani Gin, que é o número 7, eu lembro aquela exibição que ele fez na Noruega frente ao Liechtenstein e que a equipa do Torreense venceu por 2-1. É um belíssimo jogador, ele, o Tondela, a defensiva do Tondela tem que ter atenção. O outro é o número 8, Alfaro. São dois jogadores que, na minha modesta opinião, merecem cuidados da equipa tondelense.
0: Há uma fase ali sobre Marques, Cristiano Marques, o central da equipa, aliás, não é, é o Farru, o espanhol Farru, que foi ali atingido, pareceu-me, por Aboubakari, é do lado contrário àquele onde nos encontramos. A falta foi assinalada pelo árbitro Vítor Ferreira. Dani

0: gente falava, João Cruz é um haitiano de 23 anos, é a terceira época que está ao serviço do Torriense, que tem sabido gerir, digamos que, a suência de candidatos para o levar das suas fileiras, e tem-se dado bem com isso, mantendo este haitiano de defender as suas cores. E certamente com a montra da UEFA haverá-se outras perspectivas durante ou no final desta época. Lançamento para a equipa de Tondela, cumprido lá para o interior da área, o desvio ali a acontecer, vai tirar o homem do Torriense, para a linha final, e a Diego, o homem da Mauritânia, a tirar para onde estava virado. Ali o salto, o lançamento de linha lateral, a bola lá para o interior da área, muito bombeada, e depois, na dúvida, atirou para a linha final, estava de costas para o jogo, virado para a sua baliza. O central ali que atirou numa questão de prudência. Olha o canto à esquerda, batido por um dos dois. É o do Félix, está a fazer a Ricardo. Cruzamento agora larga ao segundo posto. Vai subir ali quem? Ninguém, nem o defesa da equipa do Torriense toca na bola, nem o homem do Tondela tentava sair o contra-ataque da equipa turjana. E eis que aparece ali Vanderheide de cabeça a tirar e evitar que a bola chegasse ao velocíssimo Danny Jean. Lançamento para Javi Vázquez, também um lateral esquerdo que já faz história na equipa do Torriense, vai para a terceira época ao serviço da equipa torjana, ele chegou para o sub-23 e que por lá ficou e que tem se ingrado nesta equipa do Torfedras. Que tem a posse de bola, a bola para Alfaro, 24 anos este espanhol, vai meter lá para a direita para a descida ali de Adie, vai depois tentar virar o flanco do jogo, consegue, mas não consegue. Do outro lado, aqui à nossa frente, o Javi Vázquez chegar ao esférico, foi transviado este passe, mas está visto João também, uma quadrada nisto, procura muito a mutação do flanco, a equipa do Torriense.
1: A equipa do Torriense joga no campo todo, toda a largura do relvado, portanto é uma equipa que vai dar muito trabalho à equipa tondelense.
0: Lançamento para David Bruno, está no chão o Cascavel, terá sido atingido por um homem do Torriense. O árbitro assim não considerou, levanta-se a coxear o jogador do Desportivo Tondela, o lançamento é para David Bruno, 34 anos, lançou ali na direção do seu colega que era o Abubakar, o corte a acontecer, vai para o chão o homem do Tondela, o árbitro está feito à pita e dá esse livre para a equipa da casa. Livre ali à saída do meio campo da equipa do Tondela, lado esquerdo, Zé Ricardo para fazer a movimentação. A falta foi cometida sobre o Rodrigo Cascavel. Livre ali na divisão da sombra com o sol. Aquela tira ali à frente da bancada, eu diria que 6, 7 metros com sombra. E a entrada do sol ali a ter a bola já para a marcação deste livre. Livre que levará a bola lá para o interior da área, digo eu. Cascavel abre na esquerda, há dois homens ali, Zé Ricardo e também Hugo Félix, pode ser ali à maneira curta, vamos ver, é mesmo curtinho, o Esfera que avança Hugo Félix para um jogo a dois com o Rodrigo Cascavel lá pela esquerda, puxa agora para o cruzamento, não dá para passar Ricardo, vai levantar agora lá para o interior da área, larga ao segundo posto, Farrum vai de cabeça, a bola sobrar ainda para Cristiano Marques, está a atrasar ali para Vanderheide, um mau passe, olha o perigo, vai sair aqui a Torriense, pressa, vem ali o Vanderheide, uma vez mais na recuperação defensiva, a chegar a tocar a bola contra o o João Marcos sai pela linha lateral, lançamento, mas muito perigoso este lance, que não fosse a rápida reação de Vanderheide, podia dar um contragolpe perigosíssimo para a equipa do Torriense. Olha o Tondela com a bola a ser levantada por Sarará, merecia certamente durante a execução aquele servir o seu colega, vai ser da equipa do Tondela, a bola para Sarará, vai ali de pé direito, entregar para cá, para Hugo Félix, vai rodar aqui para a direita, encosta em Tomané, vai arrancar precisamente um curtinho ali, vai aparecer um remate, não, o corte de qualquer maneira, e Luís Quintero, colombiano, a tirar ali das intenções da sua grande área, atirando agora a bola para o sítio onde só estava Carlos Araújo, que já entregou à esquerda em Cícero Alves, vai dar a curtinha ali para Farru, de pé esquerdo, entrega no seu colega do eixo defensivo da equipa do Tondela, é Cristiano Marques, a bola depois para Carraça, não, suspém o esférico dentro das quatro linhas, lançamento para a turma do Torriense. Lançamento que acontece aqui bem à nossa frente, Xavi Vázquez. é o número 23, é o capitão já desta equipa do Torriense. Bola batida contra ali o corpo de Vandarayde, ganha o Estondela, bola batida para Tomé Neto, tem aqui a velocidade de Vandarayde, é para lá mal o passe, tirou-lhe a bola da frente, atirou para a linha lateral, mas ainda assim recuperou o Vandarayde, vai puxar a linha de fundo, vai arrancar o cruzamento, o desvio a acontecer, não há mau domínio do Rodrigo Cascavel, vai tirar a equipa do Torriense, insiste ainda ali Zé Ricardo, luta com o Quintero, leva melhor Zé Ricardo, vai arrancar o cruzamento, o desvio a acontecer e dá canto, parece, não é? Não, dá a pontapé de baliza, se bem que me parece que Vandarayde terá cabeceado contra as costas de defesa, foi a ideia com que fiquei, mas pormenorizada certamente terá o João Cruz e vai poder conferir-nos isso. Mas o lance com dois cruzamentos sucessivos da equipa do Tondela que poderiam ter outro desfecho.
1: É verdade, mas foi o homem do Tondela que cabeceou, portanto não há nenhuma intervenção jogador do Torriense.
0: Muito bem, Torriense, que vem atacando aqui pela esquerda. É o capitão Javi Vasquez, vai entregar para Dani Jean, muito espaço dado ali por Carraça. Este travou, Dani Jean, deu para Alfaro, vai caminhando com o esférico, e ali alguma pausa agora no esférico, entregou para Amin, este experiente jogador francês, que já passou por Leixões, Farense e Rio Ave, esteve no Rio Ave durante 6 épocas, e foi resgatado ao Magrete Fez de Marrocos pela equipa do Torriense, que vai trocando a bola ali na sua retaguarda. Estamos a chegar quase aos 15 minutos desta primeira parte, 13 minutos e meio, 0-0 aqui no João Cardoso da cidade de Tondela. É a segunda partida desta jornada 7 da Segunda Liga. A primeira aconteceu ontem em Penafiel, onde aconteceu a vitória da equipa visitante, no caso o Avesade, orientada pelo técnico que levou a grande divisão à Primeira Liga. Sérgio Fonseca. Lá vai a bola para a direita, para David Bruno. Dali de pé direito a dominar, entregou para o colombiano Quintero. Depois o toque contra Zé Ricardo, o bola sai pela lateral. É lançamento que beneficia a equipa do Torriense. João Cruz em cima do minuto 15 desta partida, um primeiro quarto de hora que começou com o Torriense a dizer ao que vinha, uma resposta do Tondela e para já parece que uma situação mais equilibrada. Deixamos a descrever aqui uma cavalgada que vai acontecer para o meio do Torriense, a bola ainda para a direita, é a Voldei ali a levar tudo e todos, cortaram os Tondela, mas era uma jogada que podia cerrar algum perigo, dizia eu. João, um comentário dos primeiros 15 minutos então, perante uma partida que começou com um Torriense a dizer ao que vinha, uma resposta de Tondela e um equilíbrio maior agora.
1: É verdade, e se olharmos para esses 15 minutos, podemos chegar à conclusão que a equipa do Torriense tem mais bola, mas a equipa do Tondela é aquela que está a criar mais perigo, mais aproximação à área defensiva da equipa do Torriense. Portanto, um jogo, como disseste e bem, muito equilibrado, ou algo equilibrado, parece que o Tondela quer subir na produção ao fim desses 15 minutos, que diria serviu para as duas equipas estourarem-se uma à outra. Agora segue o jogo.
0: Estamos com quase 16 minutos nesta partida, carimbando a emissão a partir do estádio João Cardoso da cidade de Tondela, jornada 7 da Segunda Liga, Tondela 0, Torriense também 0.
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0: E perdida incrível nesta altura da equipa do Tondela, parece-me ser Rodrigo Cascavel, que aparece após um excelente cruzamento de Carraça, ali posição frontal, atirou o pé esquerdo ao lado da baliza. Excelente oportunidade, já depois de termos também instantes atrás, quando a nossa passagem pelos clubes, Mateus Trará ali em posição lateralizada, mas frente a frente com o guardião Adriel, a atirar para uma boa defesa para canto, aliás, para a lateral do guarda-redes da equipa do Torrense. Mas dois momentos em que o Tondela poderia ter, João, chegado ao golo nesta partida.
1: Primeiro, com Sara e de Loura, um lance curioso. É aquilo que eu digo, o futebol tem tanto improviso como intuição. Cascavel apareceu ao metro quase dia da linha de golo a solicitar um cruzamento do lado direito. O jogador do Tondela pretendeu colocar a parte do pé na bola muito próximo da linha do golo e tocou mal na bola com a parte exterior do pé e a bola saiu para a linha de fundo. É uma excelente oportunidade para a equipa do Tondela ganhar vantagem no marcador.
0: Mantém-se, no entanto, 0-0 com a bola recuando ali para Adriel. A equipa do Torriense já fez seguir para Voldei, este mais para a esquerda, Gabi Vaz, que recolhe para a esquerda, do lado novo a Voldei, bota laranja, Adriel abrir lá para a direita, para Diabié, está ali a dominar perante a pressão de Hugo Félix, dá para trás outra vez para Adriel. Adriel Ramos, este brasileiro, 25 anos apenas, já está a jogar aqui pelo Torriense, foi lá recrutado. Voldei levou a bola aqui à zona central do seu meio campo, trocou ali curtinho com o Alfaro, outra vez Voldei, outra vez Alfaro, faz sinal ao seu colega para pôr um pouco de calma no jogo. Abre ali sobre a direita, lá vai a equipa do Torriense, velocidade ali para Quintero, vai Farru, vai fazer a cobertura e de pé esquerdo trabalha sobre o colombiano e agora bate lá para a frente, procura Tomané, vai recolher Tomané, muito apertado ali o defensor da equipa do Torriense, foi de Aguié, ganha os torrejanos o esférico com a bola aqui para a esquerda para Dani G. Lá vai ele ali junto ao bico da área, tabela com Vasquez, dá para trás para o Amin, este para Alfaro, mais para trás, outra vez Amin a recolher aqui sobre a meia esquerda, o francês vai fazer o quê? Dar para trás para Voldei. Voldei de pé direito, faz intenções de virar o foco lá para o lado contrário para David Bruno, dá curtinho no entanto aqui para Amin, vai tentar chamar a equipa do Tondela. Amin com a bola junto ao pé esquerdo, entregou para trás para Voldei, o 4 da equipa do Torrense, tenta adiantar agora para a velocidade da Nijin, estava bem atento ali o Carraça, depois Vanderaide a dar para Tomané, mais para a esquerda, olha o Cascavel, tem ali o esférico dominado, mete para a frente para Tomané, vai em velocidade, Tomané aparece Voldei perante a pressão de Tomané, Voldei a atirar para a linha final, ponta pé de canto para a equipa do Tondela à esquerda do seu ataque e invariavelmente ali o dono da bola é Hugo Félix, vai se aproximando também o Zé Ricardo, os jogadores a acantonarem-se ali no entorno da pequena área do Torriense, já foi marcado o canto, a maneira curta outra vez, Hugo Félix vai levantar agora ali para o corte de qualquer maneira do homem do Torriense. Bola que saiu, pife ali para a zona onde estava logo o primeiro homem de cobertura que atirou de qualquer maneira para além da linha lateral. Lançamento para Carraça. Carraça vai fazer a movimentação em contagem decrescente já o árbitro da partida. Tomané ali de cabeça a ganhar sobre o adversário. A bola era para Vanderaide, mas estava atento o Voldei. Ganhou, ainda insiste ali o Tomané. Vai ganhar sobre o adversário. Toca para trás para o capitão Cícero, que tentava dar para Carraça. A antecipação foi de Dani Gin. Vai ali da cobertura e vai ver cartolina amarela o jogador do Tondela, o Cícero Alves, o capitão, porque carregou pelas costas o Dani Gin quando ia em velocidade ali da esquerda para dentro o jogador haitiano João, uma daquelas jogadas que tem deixado marcas pela equipa do Torriense.
1: É verdade, este Dani Gin é na verdade um jogador, eu fiquei na retina com a exibição dele na Noruega frente ao Liechtenstein. uma vitória histórica da equipa do Torrense, e vi este jogador a fazer uma exibição fenomenal. Ele é um jogador muito rápido. Esta jogada...
0: Vamos ao livro, João, que vai ser metido lá para o interior da área, ali com o cruzamento, larga ao segundo posto, e aparece Valdeia, desvia ao lado. Valdeia a aparecer ali, a desviar ao lado do posto esquerdo da baliza do Carlos Araújo. Uma hipótese também, na sequência do lance de bola parada do Torriense, aljar a baliza do Desportivo Tondela. Conclui, João.
1: Estava apenas a referenciar o valor deste jogador Dani Gin, porque na verdade é um jogador que merece relevância nesta equipa do Torrense. De resto, a equipa do Torres Vedras teve agora a única oportunidade do golo ao fim dos 23 minutos.
0: Lá vai a equipa do Tondela pela esquerda, também ainda a recolher o esferco, não, deixa que ela transponha a linha lateral para beneficiar do lançamento. Ali estava congestionado em termos de trânsito, muita gente para poder furar por aquele lado. Opta o jogador experiente da equipa do Tondela por ganhar o lançamento. O lançamento de Zé Ricardo vai projetar lá para o interior da grande área. Acontece nesta altura, precisamente para Tomané tentar ganhar, desvia do homem do Tuviense. Para além da linha final, Mohamed Diadie, o homem da Mauritânia, a Stade Reims de França, atirou pela linha final, ponta, pé de canto para a equipa do Tondela. Outra vez, do lado esquerdo do ataque da equipa da casa. Lá está Hugo Félix, também Zé Ricardo. Vamos ver o que sai desta movimentação. Lá está a cobertura de Quintero, ali com o número 29, vai sair diretamente lá para o interior da área. O desvio a acontecer, do homem do Torriense, ainda insiste a equipa do Tondela com uma falta de Vanderaide sobre o seu adversário. O livre que conhecia a equipa do Torriense, à saída da sua grande área. Entrou ali nas costas o jogador da equipa do Torriense, o Vanderaide. Estava atento o Vítor Ferreira e apitou para que tal acontecesse. Livre que já foi movimentado. Ali curtinho, a bola outra vez para Adriel, o guardião da equipa do Torriense, todo equipado de laranja. Vai esferco para Valdeia. Valdeia dar a procurar aqui Alfaro sobre a esquerda, está tapada a linha de passe, dá para o lado contrário, onde aparece o Diadie a fugir, a entregar para a direita, era para a velocidade de David Bruno, vai na cobertura o Zé Ricardo, ali a trabalhar, vai depois para o chão, ainda insiste, ganha David Bruno, olha a equipa do Torriense ali com o perigo lá direito, Quintero travou, dá para David Bruno, vai arrancar o cruzamento, não, o corte acontece ali por intermédio de Rodrigo Cascavel, tirando o esfero para além da linha lateral. Mas ali alguma desplicência, diria, de Zé Ricardo. A pressão foi de David Bruno, experiente. Não deixou virar o jogador adversário como ganhar este lançamento, que é também cumprido. Já feito lá para o interior da área. Quem vai subir ali o homem do Torriense, diretamente para a linha final. O desvio de cabeça da ponta pé de baliza para a equipa do Desportivo de Tondela. Vai tentar sair ali de forma... curta a equipa da casa, a bola para o guardião Carlos Araújo, dá para a direita, ali a bater para a frente o jogador do Tondela, foi o Farru, depois aparece Tomané a tocar de cabeça e quase ia buscar ele a bola à frente, outra vez aqui sobre a linha, lançamento já efetuado para Tomané, a pressão ali do adversário vai para o chão e o arco dá lançamento ou falta. Lançamento para o Tondela. Confesso que fiquei com a ideia que se fosse lançamento seria para o Torriense. Lá está a bola já lançada por Hugo Félix, dá para trás, quase junto à área do Torriense, deu para trás para o seu guardião. Este para Farru, lá sobre a esquerda, trabalha bem sobre o adversário, que era o João Marques, dá aqui outra vez para Hugo Félix, vai levantar a cabeça o Hugo Félix, aparece lá do lado contrário, já Ricardo tenta meter ali para a Carraça, consegue segurar a Carraça, dá curtinho, vai no Mederai, está na área, mete para quem? Era para Tomadé, mas fez em balão, uma forma de servir o seu colega que certamente não seria mais propositada. do neerlandês. Ainda assim já recuperou a equipa do Tondela, o esférico que mete aqui para Vanderheide, outra vez muito em jogo este neerlandês, adianta para Matheus Sarará, tem espaço para refletir para a zona central, encontrou o Félix, vai trabalhar, entrega a bola para Vanderheide outra vez, ali no 1 para 1 com o Javi Vasquez, puxa a linha final, pé direito a cruzar, vai ali as mãos de Adriel Ramos a segurar na zona limite da sua pequena área, perante este cruzamento do Vanderheide. Aparecia ali na circunstância Rodrigo Cascabel a tentar fechar este cruzamento do seu colega de equipa. Esférico já batido ali de maneira curta para Volney, tenta adiantar ali para e obriga ao esforço de Amir. Este veio recolher no seu meio campo ainda, obviamente entregou para David Bruno lá sobre a direita. Outra vez Amir ali com a opção de Tamané, dá para trás, dá para o seu guardião, para Adriel, que adianta aqui sobre a esquerda, Voldei, parou, pé em cima da bola, chama ali o Danny Jean, que vai tocar no esférico, recua outra vez na direção de Voldei, este mete para a direita, procura ali a equipa do Torriense construir e consegue espaço para Amin Adrui, este dá para Alfaro, pé direito, abre aqui sobre a esquerda, o peito de Gabi Vasquez a segurar e depois um cruzamento que sai, um autêntico disparado com a bola a sair diretamente para a bancada de topo aqui do estádio João Cardoso da cidade de Tondela. Quase meia hora, João, um jogo que depois de termos falado ao minuto 15 quase que arrefeceu, eu diria.
1: É um Tondela melhor, um Tondela a subir de produção, embora com fragilidade ofensiva. Ou seja, um Tondela estruturado bem na sua defensiva a sair a jogar. O Torriense também não é uma equipa que pressiona, portanto os jogadores do Tondela estão completamente à vontade na sua organização de jogo. Portanto, um Tondela a subir de rendimento, mas é pena, porque lá na frente, Tomané já não é o Tomané que era. Não podem obrigar o Tomané a correr metros e metros à procura da bola. O Tomané é atualmente um jogador posicional dentro da grande área, portanto é pouco para a equipa do Tondela, particularmente nos jogos em casa.
0: Lançamento ali à procura de precisamente Tomané, o corte a acontecer por parte dos homens do Torriense, novo lançamento para Carraça a efetuar, ali Cícero a dar-se ao jogo, toca ali curtinho para o Félix, antecipação a acontecer para Alfaro, olha o Torriense que vai trabalhando aqui com o Xerco a chegar a quem é Quintero, não deixa para Alfaro. Alejandro Alfaro, este espanhol de 24 anos, este sub-23 da equipa do Torriense, a trabalhar, dá para Quintero, que agora aparece aqui mais sobre a zona central. Foi explorado, que penso eu, que ele já se desloca lá para onde tem estado, junto da linha do lado direito, o esférico a chegar a Volney, zona recuada, dá para Alfaro, que procura ganhar espaço vindo atrás para fazer, enfim, traçar a diretriz de jogo ofensivo da equipa do Torriense, deu para o lado contrário onde estava o Diadier e este volta a girar com o esférico para cá para a bola chegar até a Kei, até e vai sair cartolina amarela para Carraça nesta intervenção sobre o jogador do Torriense, sobre precisamente Gabi Vasquez. É o lance também que já agora preciso do teu comentário, João.
1: Não parece que seja um lance para cartão, mas o Vítor Ferreira é um treinador, árbitro, aliás, que ao longo da sua carreira, eu lembro deste árbitro, já foi internacional, pois baixou de escalão e, portanto, é um árbitro propenso a marcar, a assinalar, a demonstrar o cartão amarelo.
0: Livre a equipa do Torriense, levanta o braço direito o Javi Vasquez, o espanhol vai de 26 anos, vai levantar lá para o interior da área, bateu ao segundo, aliás, ao primeiro posto, o corte é de Carraça, ainda o espaço para o remate, a interseção ali é do Rodrigo Pesquivel vai assistir ainda à equipa, olha o Tondela aqui com espaço para Vanderheide, vai em velocidade ali também com o Gami Vasco a chegar primeiro e a conseguir atirar para além da linha lateral, lançamento para a equipa do Tondela, mas foi bem lançado agora Gami Vasco a procurar ali aproveitar o espaço das costas da defensiva do Torriense, lançamento para Carraça, dali para o capitão Cícero, depois para trás na direção de... Era Cristiano Marques, a bola sai pela linha lateral, foi um mau passe. E depois a tentativa de lançar rápido por parte de João Marques, intervenção de, do árbitro da partida, Vítor Ferreira, a dizer que o lançamento era mais atrás. Javi Vasquez para fazer a movimentação. Fê-lo de forma recuada na direção do seu colega de setor defensivo, o Valdeir Feltas. O brasileiro vai adiantar lá mais para a esquerda para o homem da Marotena, que de pé direito tenta adiantar ali na direção da Abubakari. Este está de cabeça para Dani Jean, tem espaço aqui sobre a esquerda, vai levantar lá, não ganha espaço para o remate, tenta a tabela com o homem da Mauritânia, depois tira de qualquer maneira a equipa do Tondela com a bola a chegar à área contrária, onde recolhe da Adriel Ramos e manualmente entrega para o Tiadier. Vai saindo ali a passo, aproxima-se Hugo Félix. Ali a trocar a equipa do Torriense, que tem já quatro homens ali em exercícios de aquecimento. A bola metida lá para a frente por Alfaro era para Javi Vasquez, levantou a cabeça para ver onde estava alguém e ainda sem receber a bola, e quando ele se lhe bateu à frente no relvado, algo úmido ainda pela forte rega que teve antes do início da partida, estava... Bateu-lhe no chão e saiu-lhe, fugiu-lhe à frente. Olha o Tondela pela esquerda, ali com o Rodrigo Cascavel, tenta passar por David Bruno. Um para um ali, com a bola a vir para trás para Hugo Félix. Está na face lateral esquerda da área e consegue dar para Sarará. Vai trabalhar, tentava devolver ao mesmo Hugo Félix e cortar os homens do Torriense. E agora uma falta. Apareceu Mateus Sarará, ali a atingir o jogador da equipa do Torriense, o Mohamed Diadie. E o livre que no interior da área do Torriense beneficia a equipa torrejana, a equipa de Torres Vedras. 33 minutos e meio aqui no estádio João Cardoso, cidade de Tondela. Vamos carimbar. Tondela 0, Torriense também 0.
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0: Torriense a atacar com a bola para David Bruno lá à direita, até tentar ali, vai para João Marques, este está no bico da área, consegue dar à direita para Quintero, ali a pressão do homem do Tondela, o cruzamento seco desviado, depois o posto a acontecer e sai a equipa do Tondela por intermédio de Hugo Félix, vai para o chão, vai ter de ser de Catolina e sai mesmo, porque saiu Hugo Félix, foi agarrado pelo homem do Torriense, a ideia com que fica, João Marques, o número 33, confere, por favor. Exatamente.
1: Bem acelerado e mostrado o cartão amarelo.
0: Saía Hugo Félix para o contragolpe, foi agarrado pelo homem do Torriense e é Hugo Félix agora assistido. João, 35 minutos a 10 do intervalo. Um jogo que não ata nem desata. Teve aqui, ou deixou-nos aqui alguma imagem de que poderia acontecer um golo a qualquer momento, mas. De momento e para já, as equipas algo encaixadas entre elas.
1: É verdade. Com o pormenor, ou se quiserem, por maior. Eu acho que o Félix está a jogar posicionalmente erradamente, porque as características técnicas do João Félix não são de jogar adiantado. Ele está jogado neste momento muito junto do Tomané, e o João Félix é um jogador com característica técnica, técnica da organização. É um jogador precisa ter a bola nos pés, jogar e fazer jogar a sua equipa. E não é isso que está a acontecer.
0: A bola metida para o guardião Carlos Araújo, que mete à direita, depois a equipa de Tondela a tentar sair, a pressão dos homens do Torriense a resultar. A bola para quem? Para o corte ali, a acontecer por parte de Farru, para trás para o seu guardião, mas ali um momento de pressão da equipa do Torriense, que ganhou a bola em zona adiantada, causando algum frisson no extremo junto da equipa do Tondela. Farrua vai agora de pé direito, dado para Toma Neto, tenta tocar de primeira ali para o seu colega que era Sarará. O corte foi de David Bruno, já ganharam os homens do Torriense. O corte a acontecer ali também por Farrua. Ganha ali Sarará, tem espaço agora no meio campo, vai meter ali velocidade o homem do Tondela. Travou, vai perder para o Faro, não consegue ganhar. E a bola bem aqui, metida por Cícero para a direita para Carraça. Dá para Vanderaide, encara ali o Javi Vasquez. Vanderaide consegue adiantar para Carraça, não vai chegar a sério. Não vai chegar ao esférico. O Carraça é um jogador já com 35 anos, obviamente era pedir mais para chegar a esta bola que foi enviada com alguma velocidade, saiu pela linha final, pontapé de baliza para a equipa do Torriense. Com Fonda ali para fazer a movimentação, dá curtinho para o seu guardião, este de pé direito vai bater, cumprido lá para a velocidade do colombiano da equipa do Torriense, o Luís Quintero, que luta ali com um jogador, no entanto deixa escapar a bola para além da linha lateral, lançamento que beneficia a equipa do Tondela. É Zé Ricardo quem vai fazer a movimentação ali em frente ao banco dos responsáveis da equipa do Tondela. Zé Ricardo vai projetar o esférico ali ao longo da linha, a bola chega a Tomané, vai ali do lado esquerdo, vai meter o corpo para ganhar o zero, para não perder, tenta agora o cruzamento para ganhar alguma coisa e ganha. Ganha o ponto de pé de canto, uma vez mais à esquerda do ataque da equipa do Tondela. Mas bem Tomané agora a fugir ali sobre a esquerda, mas é aquilo que o João dizia há pouco, acaba por desgastar o homem que está mais vocacionado, diria eu, com os seus 34 anos, para jogar ali numa posição mais fixa, mais posicional, se é que se pode dizer, uma posição mais posicional, no intuito de finalizar as jogadas assim que possam surgir feitas pela equipa ao longo dos corredores. Hugo Félix levanta de pé direito, o desvio a acontecer ali por um homem do Tondela, apareceu-me Cícero ali de forma quase inadvertida, depois já saiu pela linha final, na dúvida o homem do Torriense tirou de qualquer maneira para além da linha lateral, lançamento para a equipa do Desportivo Tondela à esquerda do seu ataque. Zé Ricardo projeta o esférico lá para junto da grande área. Cícero a tocar, vai ali Toma Neto depois fazer falta sobre o Amin Odrui e o árbitro apitou um desvio ou uma falta, um desvio ali com o corpo feito por Toma Neto ao seu adversário, Odrui, este a cair, o árbitro a ver, a assinalar e a dar essa falta para a equipa do Torriense. Vai saindo lá pela sua direita por Diadier, agora um pontapé comprido lá para o interior da área do Tondela, ao aparecer ali o quarto de Carraça, dá a ideia que a bola iria para Carlos Araújo, optou por cortar, a bola está na posse dos homens do Torriense, ali o Xerque para Alfaro, dá agora para o Dani Jean, o corte a acontecer, vai sair o Tondela em contra-golpe com a equipa, ou aliás com o jogador Ariane Vanderaide, a dar a bola para a frente, solicitava ali a desmarcação de Tomané, no entanto este não arrancou, não é a sua praia, diria eu, e acaba a bola por ser entregue à equipa do Torriense. Alfaro, para trás, para Voldei, este tem o seu guardião ali na meia-lua a recolher de pé direito, vai dar para a direita, para o central Mohamed Diadier, que abriu lá junto à linha. De pé direito vai fazer a mutação do flanco ali para o lateral esquerdo, o Javi Vasquez, adianta de cabeça na direção do Dani Gino, outra vez para o Vasquez, tenta ali ganhar o esférico na zona central, e a bola ainda a chegar para o homem do Torriense, era o João Marques, bateu prensado ali no homem do Tondela, sai pela lateral, lançamento para a equipa do Torriense, que paulatinamente vai estando mais tempo no meio campo, defendido pela equipa do Desportivo Tondela. Lançamento já efetuado, a bola para Alfaro Lins, zona central do terreno, à esquerda tem Danny Gin, é para lá que vai a bola, tem espaço Danny Gin, vai se aproximando o Carraça, também o Van der Heide, a bola metida para o cruzamento e o corte ali de Zé Ricardo em balão, ainda a bola no interior da área, vai aparecer depois Zé Ricardo, outra vez de cabeça, a tirar para além da linha final, aparecia com perigo o Luís Quintero, para tentar fechar ali junto da pequena área, esta solicitação, esta bola de insistência enviada lá para o interior da área. Canto do lado direito do ataque da equipa do Torriense, um canto habitualmente perigoso do pé trocado, pé esquerdo do lado direito de Gavi Vásquez. O espanhol bate bem a bola dali. Ele e Manuel Pozo, que está no banco de suplentes hoje, são dois bons interpretantes de bola parada nesta equipa do Torriense, ambos com o pé esquerdo. Ali algum compasso de espera, porque uma vez mais Vítor Ferreira, o árbitro ali a aconselhar calma aos jogadores lá do interior da área, vai acontecer ali o canto à maneira, curta a bola para João Marques, outra vez o Javi Vásquez, agora prensado contra o Hugo Félix, vai a bola ser galha por Quintero, que dá para trás para o seu meio campo, onde está o guardião de primeira a bater lá para a frente, porque estava ali muito pressionado pelo Rodrigo Casquivel. Olha a bola ali, era quase que chegava ali à esquerda, onde o Rodrigo, agora mais uma falta. Mais uma falta, começa o público aqui a reclamar as faltas e faltinhos que o Vítor Ferreira vai assinalando para um lado e para o outro. E eu acho que mais para o outro também. Não sei se o João concorda.
1: Eu concordo. Já disse que este árbitro, Vítor Ferreira, é muito picuinhas. É o termo que eu utilizo. Ele parece que está a comandar uma ópera, não é um jogo de futebol. O jogo de futebol tem estes contactos, muitos contactos, e portanto, quando os responsáveis da arbitragem pedem aos árbitros para deixar jogar, com a nova lei imposta, o Vítor Ferreira está a fazer o contrário. Apita por tudo e por nada.
0: E agora apitou também no lance que vai iniciar a equipa do Tondela, uma carga ali nas costas do, parece-me ser, Rodrigo Cascavel. Confesso que não estava agora a olhar para o lance, é o Rodrigo mesmo, já lhe vejo ali o número 7 na camisola. E esta falta confesso que não ouvi, porque estava aqui a tomar apontamentos e aproveitando obviamente a boleia do... daquilo que era o comentário do João Cruz. Estamos a chegar ao último minuto do tempo regulamentar desta primeira parte, estamos já a calcar o minuto 45. Daqui a pouco veremos qual o tempo que será dado ou adicionado a esta primeira parte. Eu diria que não mais que um minuto a acontecer, porque houve assistência a Rodrigo Cascavel, ou aliás a Hugo Félix, que mereceu ali a intervenção clínica por parte dos responsáveis da equipa do Tondela. Vamos aguardar que essa placa seja então mostrada numa altura em que vai acontecer esse livre. Hugo Félix ajeitar o esférico, vai meter lá para o interior da área, largo, aberto ao segundo posto está o Cristiano Marques. Vamos ver ali, o cruzamento vai partir, já há autorização, arranca agora, meteu a bola lá para o interior da área, muito curta, muito baixa, com o primeiro corte logo a acontecer ali, de qualquer maneira para o homem do Torriense. Pontapé sem qualquer perigo nesta movimentação. Lançamento aqui para Zé Ricardo. Um minuto apenas é o tempo de compensação nesta primeira parte. Já a contar. Olha o lançamento feito lá para o interior da área. Vai subir quem? O homem do Torriense faz ali um balão. Luta-se ainda no interior da área. Danny Tina a tirar. De qualquer maneira, tenta sair a equipa do Torriense. Aparece ali Farru a matar a possibilidade de um contra-ataque, atirando a bola para além da linha final. Penso que com este lance e o pontapé de baliza a acontecer e a demorar ali os segundos que são necessários, agora começa a contagem do árbitro da partida, mas penso que a primeira parte será feita aqui neste estádio João Cardoso. Batida a bola ainda com força lá para o meio campo contrário, onde aparece ali apenas e só o Cristiano Márcio a tirar de cabeça, o desvio ali a acontecer, olha a bola para o peito do... e a bola agora na mão de Tomané, que cortou a bola que poderia eventualmente chegar mesmo ao ataque da equipa do Tondela. Acontece agora um livre ainda sobre Matheus Sarará. ali uma entrada mais ríspida sobre, mas vai sair cartolina amarela para o Malik Aboubakari, uma entrada sobre o Mateus Sarará, e portanto o Rardo sai este, esta quebra de jogo ao intervalo. O Arte vai olhando para o relógio para assinalar esse cartão amarelo, escreveu já no seu blocozinho, e vai agora ser batido livre pelo próprio guardião Carlos Araújo, ali quase junto ao grande círculo. Ainda vai deixar que tal aconteça o Artes Vítor Ferreira, vai levantar ali o árbitro, o jogador, o guarda-redes da equipa do Tondela, bateu lá para Tomadé a ganhar de cabeça numa primeira instância, vai haver o corte ainda, ali a possibilidade de pontapé de cagaça, o remate ao lado, contornado por Adiel Ramos, mas o remate a acontecer numa altura que olhou uma vez mais para o relógio e vai haver o final da partida, acontece nesta altura, o final da primeira parte, é certo, desta partida. Tempo de irmos então até aos nossos estudos com este resultado ao intervalo, 0 para a equipa do Tondela, 0 também para o Torriense.
4: Olha, Luís, eu podia já o comentário a estes primeiros 45 minutos para depois irmos então ver quem é que nos apoia no desporto.
0: Justifica-se 0 a 0, João?
1: Sim. As oportunidades foram muito poucas, quer para um lado, quer para o outro. O jogo teve várias fases. Inicial, com a equipa do Torrense, como nós dissemos, parecia que vencer era essa partida. Mas foi só de pouco dura, porque depois o Tondela, a partir dos 15 minutos, controlou e quase dominou o jogo, sem criar grandes oportunidades do golo. Se o Tondela criou poucas, o Torrense não criou uma única, apenas uma, aliás, um cabeceamento no homem do Torrense dentro da grande área, a bola passou a escassos centímetros da barra da baliza do guarda-redes Carlos Araújo. Portanto, um jogo iria sem balizas. Eu acho que o Tondela, esta paragem, como eu alvitei na divisão, não fez bem a equipa do Tondela, e também penso não deverá fazer bem algumas equipas. Talvez aquelas que tinham jogadores como as elas foram aquelas que mais beneficiaram com esta longa paragem. Portanto, o Tondela está a demonstrar uma fragilidade muito grande em termos ofensivos. O meu reparo vai para o posicionamento do Hugo Félix, parece a mim, a minha opinião, está errada no relvado. O Hugo Félix é um jogador organizador, é um jogador que precisa de ter a bola nos pés, não andar a tardeta. Repara, tu estás aí no João Cardoso, vê a movimentação do Hugo, ele corre verticalmente da área do Torrense até ajudar a área do Tondela. Portanto, a questão que se coloca ao Félix é esta: quanto tempo vai durar agora na segunda parte esta movimentação? Repito, quanto a mim errada o Félix nessa partida. Portanto, um Tondela que respondo à pergunta que tu fizeste se o empate 0-0 é o resultado merecido. Eu acho que é um merecido castigo para as duas equipas que nada fizeram ou pouco fizeram para poder fazer ativar o marcador. 0-0 é um resultado merecido.
0: Muito bem, tempo de intervalo no estádio João Cardoso, cidade de Tondela, com este resultado na jornada 7, Tondela 0, Torriense também 0. Voltamos daqui a pouco para a segunda parte.
4: É isso mesmo, já voltamos então ao João Cardoso, agora vamos saber quem é que nos apoia no desporto.
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4: Hoje estão então os nossos apoios para o desporto, e agora isto não tem nada a ver com o desporto, mas é sempre bom avisar que isto é um golpe, é um novo golpe que anda por aí a rondar as pessoas. Um senhor, e pediram para se eu não me importava de fazer essa divulgação, para que pudesse avisar toda a gente, para que quando recebessem mensagens destas nos vossos telemóveis, não façam absolutamente nada, apenas e só bloqueiem o telemóvel, bloqueiem o número para de qual veio a chamada. E assim, infelizmente, é um novo golpe. Houve um senhor que recebeu uma ligação de um número desconhecido, pedindo-lhe para pressionar o número 2 se ele tivesse sido vacinado. Aí ele pressionou o número 2 e imediatamente o telefone foi bloqueado e foi hackeado. Esvaziaram todas as suas contas, inclusive também até por MBWay, até o MBWay, tudo muito rápido. Portanto, tome cuidado ao receber estas chamadas semelhantes, coloque no seu grupo do WhatsApp e avise os seus familiares e amigos. Novo golpe, vamos ficar atentos. Divulgando também esta mensagem, é o chamado golpe da vacina. Por isso, já sabe, se receber alguma mensagem de algum número a dizer se foi vacinado, se vacinado, já estamos. E esta gente, a única coisa que nós temos que lhes dizer é que vão trabalhar. Vão trabalhar. É isto, mas só que eu digo, e não digo mais nada. Por isso, querem dinheiro? Na minha terra costuma ser assim: querem blota, trepem. Eu costumo dizer na minha terra. Por isso, vão trabalhar, que é o melhor que fazem, e deixem-se enganar as pessoas. Então, é caçar uma pessoa destas, e meus amigos, era para onde desce. Se morreu também, pouca falta cá faz. Olha mais. Bom, 4 minutos não depois das 2, depois de passar esta mensagem para que vocês fiquem no avisado e não caia nestes golpes, vamos então até o João Cardoso, mais uma vez, ao encontro do Luís Bateja, para daqui a pouco irmos para os segundos 45 minutos desta partida, deste Tondela 0, Torriense também 0, Luís Bateja.
15: Com a equipa de arbitragem já no centro do terreno, eu sou aquele que para mim tem sido a equipa mais fraca ainda assim nesta partida. Regressa também já o treinador, aliás, o guarda-redes da equipa de Torres Vedras, o Adriel Ramos, e também já está ali o Carlos Araújo, o guarda-redes da equipa de Tondela, a fazer alguns exercícios de reativação para esta segunda parte. Com bastantes elementos, todos os 10 de cada lado ainda não estão em campo, estão também já os suplentes da equipa visitante a fazer ali alguns exercícios com bola e também no relvado para se exercitarem. Para já, portanto, ainda há alguns instantes do início da partida, não serão muitos certamente. João, falamos daquilo que era a primeira parte, poderás de alguma forma, vou pedir a perspectivar aquilo que possa ser a ação de cada um dos técnicos para mudar as coisas, sabendo que é ponto assente, já o referimos, quer tu, quer eu, que quer uma, quer outra equipa, estão aqui para vencer a partida. O certo é que, para acontecer, têm que fazer um pouco mais, digo eu. Já agora dizemos, em jeito.

0: Eu acho que, começando pelo treinador do Tondela, acho que devia o Ricardo Costa corrigir, repito, corrigir a posição de João Félix. Porquê? Porque, na verdade, a equipa está estruturada defensivamente também, embora o Torrense não tenha dado muito trabalho à defensiva tondelense. Por isso, eu acho que o João Félix, sendo a característica que tem, técnica, devia ser um jogador que não devia jogar muito adiantado à espera da bola, ou correr atrás da bola. Foi aquilo que ele fez nesses primeiros 45 minutos. É um jogador que precisa de ter a bola nos pés e depois sair organizado e organizar a sua equipa. No Tondela também notei que há uma deficiência ofensiva. Não perante, sem intuição, sem criação, sem criatividade ofensiva. Tomané é muito pouco para aquilo que o Tondela precisa para vencer este jogo. Quanto ao Torrense, acho que o Luís Tarão vai pedir à sua equipa para ser mais ofensiva, mais comprida do terreno e, sobretudo, mais precisante, porque é isto que eu vejo nas duas equipas e que têm que corrigir no segundo tempo.
1: Já rola a bola aqui no João Cardoso com o Zé Ricardo a passar ali pelo adversário, é agarrado, fica um esfera ainda, depois ali o... os dois jogadores a embrulhar-se, vão para o chão. Era o, parecia-me o Luís Quintero e também Zé Ricardo. Trocou agora ali um cumprimento. O árbitro apitou, deu o livre para a equipa do Tondela. Zé Ricardo e Hugo Félix para fazer a movimentação. Sai Zé Ricardo. Apenas fica Hugo Félix ali para movimentar. Os jogadores de campeonato lá no, na zona limite da área do Torriense. Vai bater o esférico lá ao segundo poste, muito largo. Quem vai subir? O homem do Tondela ainda insistir ali no interior da área. Tira depois de qualquer maneira um jogador do Torriense. Insiste ainda o Félix para o peito e o remate em bicicleta ali de Matheus Tarará. A entrada da área, bonito o gesto, mas de resultado improfícuo. Saiu a bola para a linha final. Bombeada por cima de travessão, pontapé de baliza para a equipa do Torrense. O esférico já batido ali para Adriel. Este mais para a direita para David Bruno. Vai tentar levantar ali na direção, seria na direção de João Mara, que estava atento o Rodrigo Cascavel. Do quando o esférico saiu pela lateral, lançamento para o próprio David Bruno e escutar. Lá está David Bruno, puxa ali para o ponto de lança da equipa do Torriense, já perdeu o esférico, bola pedida agora para trás por Rodrigo Cascavel para a sua linha defensiva, obrigar a correr Farru, que dá para o Carlos Araújo, este mais para a direita, olha o Tondela a tentar sair com o esférico ali por Carraça, dá depois outra vez para o Marques, adianta para Vandaraide, vai segurar o esférico, perde para o adversário, não ganha na raça, Vandaraide sai para a zona central, mete ali para a velocidade Rodrigo Cascavel, tem ali Sarará e o mau passo outra vez, a evitar que a jogada seja profícua no ataque do Tondela, mas são várias as más decisões já, em certos momentos, por menor, que dificultam as transições da equipa do Tondela, geralmente com passos que saem bombeados quando se perde a bola no espaço, a bola no chão e no espaço para, obviamente, proporcionar a boa recepção do colega que vai em velocidade. Lançamento à esquerda para Javi Vasquez, puxou ali para a zona limite do meio campo da equipa do Torrense, ganharam os homens do Tondela, ali com o Farro a adiantar na direção de Cascavel, mais para a direita, mais uma passa agora de Matheus Sarará para o Arian Vandereide. O mau passe, pedia a bola no pé o Vandereide, meteu-lhe no espaço, não arrancou e a bola sai pela lateral e beneficia a equipa torrense.

0: Mais um lançamento de linha lateral. Outra vez, Javi Vázquez. Lançou ali na direção de Alfaro. Outra vez, Javi Vázquez bateu para a frente, perante a pressão dos homens de Torriense. A bola para Zé Ricardo, dá para Cícero, este para Sarará, consegue dar para Tomané, ali a trabalhar, vai dar para quem? Para Vanderaar, velocidade de Carraça, não deu, a bola para Félix, está sobre o bico da área, dá para a direita, para Carraça, vai levantar o cruzamento contra o homem do Torriense, a bola para Vanderaar, dá para Cícero Alves, da pé esquerdo, vai atirar no remate, grande defesa! Grande defesa do guardião Adriel, aliás, para além da linha final, a bola aí ali junto, chegada ao poste esquerdo. Já vou pedir um comentário ao João Cruz, para já vamos ao canto, mas uma boa iniciativa daquilo que vai faltando cada vez mais, digo eu, nos jogos de futebol que se vão vendo neste futebol moderno. São os remates à baliza. Acontecem poucos, digo eu. É o futebol sem balizas, como refere por vezes o João Cruz. Olha, o pontapé de canto é para o... Hugo Félix levantou ao primeiro posto, desvio a acontecer por parte do homem do Torriense. A bola a sair ali ao primeiro posto para uma primeira intervenção logo do homem que fica ali na frente defensiva da equipa turjana. Agora aparece ali Cascavel a tentar suscitar o passe, vai no entanto meter a bola lá para cima outra vez curto, outra vez para o corte ali em primeira instância do homem do Torriense. Bola outra vez para Hugo Félix, ali a trabalhar, pé esquerdo vai dar, não, dá para Carraça, este tenta levantar ali, o desvio a acontecer, o remate ainda não surge, vai para o chão, o homem do Tondela, a queixar-se ali de uma eventual grande penalidade, que vinha ali Farru atrás do esférico, o árbitro manda jogar e obviamente que aguarda alguma orientação, para mim é muito espontânea aquela queda do homem do Torriense, não há qualquer indicação do árbitro da partida. Farru foi, passou por ele e disse, e agora diz que não há nada. Não há qualquer irregularidade naquele lance, João. Pedi também essa tua opinião.
1: Não há nada. Escapou o jogador do Tondela ao amarelo, porque simulou autenticamente o lance.
0: Remate agora de Tomané, um pouco enviesado, quase do bico da área, para as mãos do guardião Adriel, que recolheu e controlou no interior da sua grande área. E ainda tem a bola à sua frente, à sua mercê. Parado, ali, junto à marca de grande penalidade, manda subir os seus colegas. O relógio se vai passando com o resultado em 0-0 aqui no João Cardoso. Espero que metido para Dadier. Dadier a dar para quem? Para Valdez, são os centrais da equipa do Torriense ali a trocar o esférico. Na sua retaguarda, outra vez aqui de Adier, vai avançando agora. Tem David Bruno aqui a pedir o esférico, dá para o Luís Quintero, adiantar para David Bruno. Quintero, dá para quem? Para o João Marques. Para trás, outra vez, vai o central da equipa do Torriense se meter lá para o lado contrário, procurava Dani Gin, mas aparece ali tranquilo, Carraça de peito a atrasar para o seu guarda-redes, já deu para Zé Ricardo, adianta para Hugo Félix, ali a passar pelo adversário, vai para o chão, carga durinha agora de Amin Odruí sobre Hugo Félix, livre que beneficia a equipa do Tondela. Adruí ali a pedir desculpa a Hugo Félix, a ajudar inclusive a levantar o 20 da equipa do Tondela. Livre já marcado ali com alguma desplicência de Cícero Alves, o capitão, quase ficava sem o esférico perante a proximidade do jogador que aparecia pelas costas. Vai a bola para a direita para Cristiano Martins, o Internacional Sub-21 por Portugal, a avançar no terreno, vai agora virar, vai para o lado contrário, onde aparece ali o Gofel, que se recolhe de pé direito, com o peito e vinte, que a bola traz para a lateral, está ali o Zé Ricardo, adianta para quem? Cascavel vai trabalhar, se faz central esquerda da área, levantou lá para o interior da área, aparece ali o corte, o desvio de Javi Vázquez, antecipar-se ao dianteiro da equipa do... do Tondela, na circunstância, o Rodrigo Cascavel que aparecia. Fica agora no chão o homem do Torriense, com a equipa do Tondela a prosseguir, com ali do lado direito, Mateus Sarará. vai tentar ganhar espaço junto à linha de fundo, passa pelo adversário, não consegue passar ali, a insistência ainda, Saraná vai ficar com o Ferro, que vai fazer o cruzamento, não vai para o chão, os árbitros nada assinalam a Lucas Muto ali com agora o jogador de Torrença para chão outra vez, o Félix a tentar passar a bola para um lado e a sair do outro, e agora ali uma atitude menos refletida, pareceu-me ser de Tanitin, com todo o banco do Tondela ali a sair, e está armada ali a tenda com confusão, eu diria mesmo mosquito por cordas ali, com o Arthur a apitar, mas que não continua, vai resolver nada. João, não sei se tens aí imagens deste lance, ou pelo menos deste segundo, porque o lance foi o homem do Torriense, zangado com o facto, penso eu, o Tondela não tirar a bola para fora, e fez esta, teve esta atitude menos correta, menos desportiva.
1: É verdade, é uma atitude antidesportiva, merecedora de um cartão, no mínimo, amarelo. E parece que é isso que vai acontecer. Darigim esteve a uma atitude muito feia e antidesportiva.
0: Muito bem, o certo é que o sururu ainda está para durar. Pelo menos o árbitro apita, mas digamos que o aglomerado dos jogadores.
1: O árbitro andou com o cartão amarelo na mão.
0: Sim, deve estar à procura do jogador. Se bem que juntaram-se ali muitos jogadores de um lado e do outro, não só os 11 que estavam dentro do campo, como também muitos dos respectivos bancos. O certo é que ainda não há decisão, há ali um ou outro ainda exaltado. Já chamou ali o jogador do Torriense, Dani Gin, parece-me que é chamado pelo árbitro da partida, e anda à procura de mais alguém a quem também mostrar a cartolina amarela, presumo eu, porque ele anda lá a afastar jogadores e a ver o número deles nas costas. Terá memorizado algum número que agora quer ver, quer confirmar quem é, mas pelo menos identificou já o Dani Gin, foi aí que, ou foi com essa ideia que fiquei. Está ali o 7-27, o Dani Gin e o Malik Aboubakari, na mesma linha que foi apontada pelo árbitro da partida, que agora vai conferenciando ali também com o seu auxiliar e vai apontando para que os jogadores, ali também responsáveis eventualmente da equipa do Tondela, vai haver ali cartolina vermelha para alguém no banco de suplentes. E também o amarelo, dá-me ideia que o vermelho foi para o guardião Lucas Canizares, é a ideia com que fica daqui. Depois vai haver aqui um cartão vermelho para o guardião da equipa do Portuguense, e também um cartão agora amarelo para Dani Gin, que é expulso
1: e Gabriel Ramos Costa. E Ricardo Costa também.
0: Eu fiquei com a ideia que o cartão vermelho não foi para o Ricardo Costa.
1: Não, para não, foi para o guarda-redes Canizares. No seguimento, o Ricardo Costa também viu o cartão amarelo.
0: Ok, o amarelo. O vermelho foi para Canizares então, e também o guarda-redes que estava no banco. É a segunda vez que é expulso esta época. Desta vez estava no banco, e também para o guarda-redes Adriel Ramos, que estava em campo, e esse sim é do Torriense. E assim é do Torriense. O tempo esse foi passando, confesso que não consegui cronometrar de alguma forma o tempo a que estamos parados, e tudo isto surge numa atitude impensada, diria, de Danny Gin, esse magnífico jogador que tão bem referenciámos no início da partida, mas que teve uma atitude ali que despoletou toda esta situação, e depois uma ou outra cabeça perdida fez com que, para já, nesta primeira instância, tínhamos a equipa Torriense reduzida a 10 unidades. Vai entrar certamente o guardião suplente, que será o Lucas Pais, eventualmente não, terá que sair um outro jogador para ele poder entrar. Eu não vejo ainda ali o Lucas Pais, está-se ali a acabar de equipar, ainda a fechar as meias para cima, e vai fazer certamente alguns exercícios de aquecimento para promover ou para ser promovida a alteração, a substituição da equipa do Torriense. Vamos ver quem vai sair. Nós, se calhar, adiantávamos, Artur Matos, e íamos saber quem nos apoia aí com mais uma passagem pelo estudo, balizando aqui, o cronómetro marca 57 minutos nesta partida, estamos a alguns 4 ou 5 já parados, digo eu, perante toda esta ocorrência que aconteceu, e ainda vai ao vídeo-árbitro, o árbitro da partida ainda vai ao vídeo-árbitro ver o que se passa. Vamos avançar para já com uma passagem rápida pelos estudos, 0-0 aqui no João Cardoso.
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3: E já lá vamos então para o João Cardoso novamente, mas para já só resultados. Já sabe que o Tondela 0, para o Torriense também 0. E na Liga... Isto na Liga 2, na Liga Portugal é o Super. Na Liga 3, temos então o resultado também de um jogo que começou às 11 da manhã, o Leça Marco 09, Leça 1, Marco 09, 0. E agora sim, vamos ao João Cardoso novamente. Já se joga, Luís, já passou a confusão.
0: Luís Ferreira, aliás, Vitor Ferreira continua a ver a videoarbitragem. Vê ali muito torcido, João.
1: Estou a ver a repetição. O motivo do Vítor Ferreira ir ver o vídeo-árbitro, eu creio que o jogador do Tondela vai ser expulso. Há ali uma cotovelada no meio-campo, que antecede aquele burburinho todo do jogador do Tondela ou jogador do Torrense.
0: Deixa-me dizer, vamos ouvir, ou tentar ouvir. Vem a decisão de Vítor Ferreira. Desliga o microfone, João. Cartão amarelo para Farru, entrada atingir o jogador com entrada negligente e livre direto para a equipa do Torriense. É dessa forma que vai recomeçar o jogo, tudo para a frente, e porque não houve interrupção do jogo, não conta para efeitos de competição, digamos assim, conta para efeitos disciplinares, aquelas medidas já tomadas com as expulsões que aconteceram. A equipa do Tondela prepara alterações, ainda há ali a explicar a alguns jogadores aquilo que se passava ou aquilo que se passou e o porquê desta decisão de mostrar cartão amarelo ao jogador do Tondela, que tu, João, preconizavas de cartão vermelho, e vai haver também a alteração na equipa do Torriense para a entrada do Lucas Paes, guarda-redes.
1: Foi uma decisão muito agradável, diria, de Vítor Ferreira para o Farru, porque na verdade já vi o lance várias vezes, há uma cotovelada do Farru no jogador da equipa do Torrense. Ficamos pelo cartão amarelo.
0: Cartão amarelo e livre, o jogo ainda não recomeçou, ainda há ali algumas explicações e há também a altura para a substituição que ainda não aconteceu do Lucas Paes. Vamos ter jogo até à noite hoje aqui no João Cardoso e é hora do almoço já. Lucas Paes vai agora avançando, é o 29 que sai, portanto o Luís Quintero para a entrada do guardião da equipa do Torriense, a entrada de Lucas Paes para o lugar de Luís Quintero. O Lucas Paes é o guardião da equipa do Torrense, habitualmente o guardião titular, que se deu o seu lugar, e também na alteração também para o lugar de Carraça também nesta partida. É uma alteração então protagonizada pela equipa do Desportivo de Tondela, a entrada do veterano Bebeto para o lugar do outro veterano, do Carraça. vai recomeçar a partida, eu diria que para aí 10 minutos depois da última vez que se jogou futebol aqui no João Cardoso. Bola batida diretamente para as mãos do guardião Carlos Araújo. Está em superioridade numérica a equipa do Tondela. Olha ali a bola batida para procurar ali Tomané. O corte foi, aconteceu por dia a dia, deu para David Bruno e esta de primeira para trás para o regressado então Lucas Paes, que vai saindo tranquilamente da sua grande área. Boa opção dos homens do Tondela, uma tena opção ali de Hugo Félix e também de Tomané. Na sua meia-lua bateu agora de pé direito o guardião da equipa do Torriense, depois atrás Bebeto a ganhar sobre Danny Jean e dá a bola para quem? Para Farro, que dá para trás para o seu guardião, adianta-se ali o Malik Abubakar pressionando lá na frente, vai subir ali o toque a acontecer, olha a equipa do Tondela, bola para a velocidade de Tomané pela direita, vai dominar antes que a bola transponha na minha lateral, vai ter ali o apoio de Bebeto, é para lá que vai a bola, não dá para Mateus Sarará, agora sim Zé Ricardo tem espaço, pode encher o pé, vai atirar, a bola sai fraquinha fraquinha ao lado do posto esquerdo da baliza de Lucas Paes e não tem pressa nenhuma, obviamente aí espera a bola. Esta superioridade numérica, diz-me João, como é que poderá ser acompanhada ou digamos trabalhada pelos homens de Ricardo Costa?
1: Ora bem, jogar com 10 às vezes até é vantajoso. Vamos ver com o que é que o Luís Tadeirão vai mudar na sua equipa. Agora vamos ver um Torriense se calhar mais fechado.
0: Olha, o Torriense pode marcar, vai falhar, incrível! Incrível a forma como Malik Abubakar não faz golo, não acerta na bola. Uma atrapalhada de Carlos Araújo que simplesmente entregou a bola ao dianteiro João Marcos da equipa do Torriense. Este serviu na zona central o Malik Abubakar e este apenas e só não acertou na bola para uma baliza deserta, João.
1: É verdade. É uma oportunidade grandíssima da equipa do Torriense. Não vai ter outra, seguramente. Portanto, é uma oportunidade de golo de baliza aberta. Por Malik, ele trocou os pés, caiu e não acertou na baliza. É uma oportunidade excelente para o Torriense abrir o marcador.
0: Tu disseste que ele não acertou na baliza, eu ia mais longe, ele não acertou na bola. Ele não acertou na bola. É isso mesmo, olha
1: também
0: a equipa. Exatamente. Olha a equipa de Tondela agora que tem mais velocidade, entregou para Tomané, vai meter à direita em Vanderaide, tem o apoio de Bebeto, foge para a zona central, vai tentar o remate por cima. Tentou o remate por cima do travessão sem grande perigo para a equipa torrejana. É a segunda vez que vejo Bebeto fazer ali uma piscina de 50 metros e não ser, digamos que, atendido pelo seu colega na equipa. Na circunstância, ele sempre, a área de Vanderaide, que não dá para o espaço para Bebeto poder depois fazer a jogada de ataque lá pelo flanco. Flete sempre para a zona central do terreno. Bola batida ali para o corte da Farru, de cabeça vai para o peito de Mateus Sarará, é puxado. O Arthur não dá essa indicação. Lá vai Alfaro, lado esquerdo, a equipa do Torriense, bico da área, bem ali, Cícero Alves a trabalhar e a ganhar e a ficar com o esférico. Adianta agora na direção de quem? Mateus Sarará, dá para Hugo Félix. Até aqui Zé Ricardo, dá Hugo Félix, vai com a bola, tem a velocidade Zé Ricardo, mete agora para lá, tem espaço ali para fazer o cruzamento. Tem ao segundo posto o Tomané, é uma simulação ainda, agora o cruzamento contra o corpo do adversário, ainda Hugo Félix a recuperar o esférico, dar outra vez para Zé Ricardo, outra vez Hugo Félix, tem à sua frente também o Rodrigo Cascavel, vai pedir a Caia Sarará, que vai lá para a zona central, ali a trabalhar, dá Coutinho para perder a bola, a equipa do Tondela, lá vai o Torriense sair, ali por intermédio de João Marques, muito pressionado, né, ou tentava meter a pedir ali a velocidade de Danny Chin, estava atento o Bebeto, estava também atrasado o Danny Chin, era um passe muito longo e agora Bebeto a dar a bola para quem? Para Mateus Sarará, tem fugido pela direita o Ariane Zanderaide, dá para o Félix, este para trás, entrega ali Farro. O relógio vai marcando 67 minutos nesta partida, o Conceito vai ali Cascavel a trabalhar, dá ali para Zé Ricardo, este para trás para o Félix, tem que vir à linha de divisória do campo buscar o Férico, o passe foi mal medido. Olha agora a bola metida para Cascavel por Hugo Félix. Cascavel vem a dominar, a trabalhar sobre um adversário, dá para trás, é Ricardo, tem espaço para cruzar, Cícero ao segundo poste, aliás não era Cícero, era Van der Eyde. A bola sobra ainda para juntar a linha, ser recuperada por Bebeto, trabalha sobre um adversário, dá para Van der Eyde outra vez, o pé esquerdo de Van der Eyde vai ter a bola na área, ali para o peito do Tomadé, o remate não surgir. Estavam ali os dois jogadores a agarrarem-se mutuamente, Tomanei também, Volney Feltes, e depois o remate, o desvio do homem do Tondela, sai pela linha final, pontapé de baliza para a equipa do Torriense. Lucas Paes, o homem que vai fazer a movimentação, vai levantar de pé direito. A bola sobrevoa a linha divisória, vai muito para a linha lateral, vai sair, não, evita o Danny Jean, mas a bola sobra para o jogador do Tondela, que mete na frente, era o neerlandês Arjen van der Eyde, e depois acaba por sair a bola mais à frente, o lançamento para Bebeto. É do meio campo defendido pelo Torriense. São chamados homens do Torriense ao banco, Luís Tralhão vai mexer na equipa, a bola para Van der Eyde, vai levantar ali para Tomané, de cabeça tenta trabalhar para ele próprio, tinha atrás de si o Rodrigo Cascavel, a bola no entanto sai impelida para além da linha final, ponta pé de baliza para a equipa do Torriense, 0-0 aqui do João Cardoso na cidade de Tondela. O Tondela a jogar com mais um jogador desde o minuto 55 sensivelmente, por expulsão do guardião Adriel Ramos, a equipa do Torriense. Vai bater agora de pé direito, não houve contagem por parte de Vítor Ferreira, Bebeto ganhou de cabeça, a bola para Van der Eyde, tenta adiantar para Tomané, ali metido no meio de três jogadores, consegue ainda Tomané, a bola para Van der Eyde outra vez, vai trabalhar ali sobre a direita, tem junto à linha o Tomané, é para lá que vai a bola, Tomané não tem que estar ali, tem que estar ali na zona central onde é necessário, olha a bola para Van der Eyde, está dentro da área, vai puxar ali para o cruzamento, ainda uma segunda assistência, a bola para Tomané outra vez, face lateral da área, o cruzamento ali para o corte dos homens do Torriense, a bola ainda para Cício Mal, trabalha sobre o adversário, é ali desarmado por um homem que veio de trás, que era a Abubakar, e ajuda a sua defensiva, vai meter a bola lá mais para a esquerda para o Hugo Félix, trabalha de pé direito, levanta a cabeça, tentava servir dentro da área também, a bola bateu no corpo do adversário, vem ainda aqui para Hugo Félix, se dá para Cícero Alves, o capitão levanta a cabeça, vira-se para o jogo, tem ali sobre a meia direita o Cristian Marques, dá para Bebeto, zona lateral, cruzamento direto para o desvio de quem? O corte de David Bruno, ainda há existência dos homens de Tondela que agora vão encostando ali às cordas a turma do Torriense, bola para a esquerda para Zé Ricardo, vai arrancar o cruzamento, não dá para trás para o Hugo Félix, vai levantar o Hugo Félix, não trabalha ainda sobre o adversário, perdeu, sai o contra-golpe da equipa do Torriense, mas não tem ninguém para a frente, volta o joga para trás, ali com o Amin Adrui a trabalhar, dá para Volney, pressão de Mateus Tarará, Volney bem a passar por ele, tem agora espaço, vai meter velocidade, mas não consegue avançar muito mais, depois dá para trás para o Diadie, Diadie outra vez ali para a meia esquerda onde está o Amin Adrui a recolher e vão trocando os homens do Torriense, a bola lá na sua retaguarda, avança agora ali o Alfaro, tem a bola no pé direito, entrega para Volney, para trás. Vai mexer a equipa do Torriense, ali dois homens já prestes para entrar em jogo. Ricardo Costa, esse com a mão no queixo, vai pensando naquilo que vai fazer. Vai tendo ali também, ou vai dialogando ali com os seus adjuntos. E com o facto, ora bem, vou vendo ali a chegar, parece-me ser o Yaya Citol que se vai preparando para entrar em campo e também... dá-me ideia que será o Tiago Dias. São dois homens que Ricardo Costa se apresta para lançar para o jogo numa altura que há as alterações. Danny Jean parece-me ser um dos que vai sair, e também Danny Jean, e também o Abubakar. Malik Abubakar.
4: Exatamente. Danny Jean, 27, Malik que esse era um dos seus lugares, com o número 17, Musa, e com o número 21, Chata.
0: São as alterações da equipa do Torrenças, o Tondal ficam para mais daqui a pouco, entrou Musa e também Jata, com respectivamente os números 17 e também o número 21, e é o Tondela que tenta avançar ali com o Rodrigo Cascavel a rodopiar sobre precisamente o Jata, que entrou há pouco, dá para Ricardo, Zé Ricardo, cruzamento, olha o remoto fora! Espaço ali no meio dos centrais, dado a Tomané, isto costuma ser carimbo de golo, mas Tomané desviou de cabeça, com força sim, mas ao lado do posto direito da baliza de Lucas Paes, João. Uma boa situação para a equipa do Tondela se adiantar.
1: É verdade, é aquilo que já tínhamos dito, o Tomané, a posição dele é esta, é dentro da área, o leilor, concretizador, como ele habituou o adepto da bola, e não andar a correr atrás da bola. É um cabeceamento à ponta de lança, porque para a bola subir centímetros acima da barra.
0: Alterações da equipa do Desportivo de Tondela, saiu Cícero Alves, entrou então, como havíamos há pouco, o Tiago Dias, e agora sai também o Hugo Félix, e entra com o número 13, o Yaya Citol. Portanto, saída de Hugo Félix e também Cícero Alves, entraram Tiago Almeida e o Yaya Citol, o sul-africano. A equipa do Torriense ali a meter a bola lá para a entrada aérea, o corte é de Zé Ricardo, vai com o espaço, mete ali para a velocidade de Rodrigo Cascavel, vai para o chão Rodrigo Cascavel, é falta e vai sair cartolina vermelha. É falta sobre Rodrigo Cascavel e nova cartolina desta feita para o Mohamed Diadie. É o lance que, visto daqui, porque via mão do jogador do Torriense a puxar o Rodrigo Cascavel no seu ombro, penso que não deixa qualquer dúvida, João.
1: Vermelho direto.
0: Exatamente.
1: Exatamente, uma falta excessiva, ou melhor, o jogador do Tondela ia já diretamente para a baliza, não sei se o árbitro entendeu sobre ser o último defesa.
0: Para mostrar o cartão vermelho, João, só poderia ser esse o entendimento.
1: Se calhar, eu também acho que sim. Portanto, Vítor Ferreira esteve bem nessa decisão.
0: Muito bem, então uma situação, estamos com 74, 75 a 15 minutos dos 90 regulamentares, haverá muito tempo de desconto certamente, mas aqui uma vantagem de dois elementos, dois jogadores a mais para a equipa do Tondela, perante o Torriense reduzido a partir desta altura a 9 elementos com a expulsão que aconteceu de Mohamed Diadie, o homem da Mauritânia, ex-Stade Reims de França, um jovem de 21 anos que viu cartolina vermelha de direta, mostrada por Vítor Ferreira. Olha o livre para Zé Ricardo, vai meter lá no interior da área, presumo eu, é o que vai acontecer, bateu com força, pronto, vindo os homens do Tondela, isto foi não um cruzamento, mas uma tentativa de visar diretamente a bola ou procurar ali algum, visar diretamente a baliza ou procurar ali algum desvio. O lançamento agora cumprido lá para o interior da área, quem vai subir ali, toma neta, também os homens do Torrense a tirar, vai tentar sair ali, velocidade um homem do Torrense, Bebeto ali a controlar, mas circunstância era o Musa que tentava fugir, também é rápido este jogador, a bola para Vanderaide, tem Yaya Citol a recolher à direita, vai fazer uma simulação, vai trocar com quem? Com o Mateus Sarará, outra vez Yaya Citol, adianta para Rodrigo Cascavel, para trás, o irmão Mateus Sarará! Apareceu ali sobre a meia-direita, eu diria que na projeção dali ao lateral da pequena área do lado esquerdo, a forma como defende a equipa do Torriense, bateu forçado ao lado do poste direito da baliza de Mateus Sarará. Mas será assim, João, com estas trocas de bola mais rápidas para aproveitar e abrir o espaço que surge com os menos dois jogadores.
1: Esse Mateus Sarará já merece o golo. está a ter nos seus pés três grandes oportunidades do golo. Portanto, é o homem quem o Tom Lusense estão a confiar e creio que vai ser importante a atuação dele nestes minutos que faltam, muitos minutos que faltam para terminar a partida.
0: Lançamento de unilateral ali com o Zé Ricardo a lançar para Tiago Dias. Outra vez Zé Ricardo levanta de pé direito. O cabeceamento vai acontecer ali, prensado pelo homem do Torrense e outro do Tondela. Foi, pareceu-me, o Cascavel que fez falta, terá sido falta cometida sobre o número 23, sobre o Lucas Paes, aliás sobre o Javi Vasquez, assim aqui é, numa altura em que vai haver também, ou vão acontecer, alterações da equipa do Torrense. Estamos com 77 minutos no cronómetro aqui no João Cardoso. 0 para a equipa do Tondela, 0 também para a equipa do Torrense.
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0: Saíram Alfaro e também João Marques, entrou Stopira, um central veterano da equipa do Torrense, ele que esteve no Mundial também por Cabo Verde, e entrou também, para além do Stopira, o número 26, André Simões. A equipa de Tondela tem posse de bola ali com o sul-africano Yaya Citola, recolher o esférico, vai meter aqui para a esquerda para Farru. Farru abre na linha onde está Tiago Dias a ganhar de pé esquerdo, vai investir ali sobre o adversário, tenta arrancar o cruzamento, conseguir o desvio a acontecer para a linha final, ponta pé de baliza. Rodrigo Cascavel apareceu ali ao primeiro posto a desviar para além da linha final, ponta pé de baliza para a equipa do Torrense. Lucas Paes é quem vai fazer a movimentação. Obviamente que não vão sair a partir de trás, é inferioridade numérica a equipa do Torrense, com menos dois jogadores. Lucas Paes a bater de pé direito, comprido, quem vai subir ali é Farru, ganha sobre o adversário e depois sarará a deixar-se antecipar a bola a chegar ao número 17, que é o Musa, vai meter lá para a esquerda. Bebeto ali a ganhar sobre o adversário, sai a equipa do Torrense ali com Vandarayda em velocidade pelo, aliás, sai a equipa do Tondela, Vandarayda a meter na frente, vai ganhar em velocidade 3 para 3 lá no interior da área. O cruzamento não sai, Vandarayda a deixar-se antecipar, sai a bola pela linha final, ponta pé de canto para a equipa do Tondela, à direita do seu ataque. Levantou-se há pouco ali que deu uma mola, João, no banco do Torrense, a reclamar uma falta sobre o homem de Torres Vedras. O árbitro assim não entendeu, resulta daqui um canto à direita.
1: Se calhar com razão.
0: Canto para a equipa do Turquia, do Tondela. Bola para Bebeto, para trás. Agora sim, levanta, não dá para Vandarayda. Tem espaço, vai atirar. A bola ainda bateu no corpo do homem do Torrense. Foi Stopira e dá novo canto para a turma do Tondela. Bola para Vandarayda. O remate ali a aparecer. Estava Stopira, entrou há pouco a dar o corpo ao manifesto. A bola pinchou no homem do Torrense, saiu. Agora a bola metida lá para o interior da área. Olha o toque ali com o punho direito do Lucas Paes. A bola não sai, a ganha pelos homens do Torrense que tentam sair ali pelo lado direito. Aqui vem à minha frente ali o número 21, que é o Jato, a dar para trás para o David Bruno. Outra vez a receber a bola, vindo agora lá de trás do seu colega. Vai ganhar ali o homem do Tondela. Era Cristiano Marques, no entanto, a bola sai pela lateral, lançamento que conhecia a equipa do Torrense. David Bruno, três épocas que esteve ao serviço aqui do Desportivo Tondela. O tempo esse vai correndo depressa demais para a equipa do Tondela, vai correndo devagar, devagar, devagarinho para a equipa do Torrense, obviamente.
1: O Tondela, Luís, tem que ser uma equipa lúcida, capaz, tem tudo para ganhar esta partida. Tem dois jogadores a mais do que o Torrense, tem que ser lúcida, serena, não pode ser uma equipa atabulhada, a tentar de qualquer maneira efetivo chegar ao golo. Tem que ter uma equipa inteligente.
0: Está a jogar lá pela direita com Bebeto, cruzamento largo, muito largo, a bola vai sair pela linha final, ponta pé da lisa para a equipa do Torrense. Disparate de Bebeto, um cruzamento lá pela direita. A entrada de Stopira foi para ajustar ali e meter um outro central. Stopira muito experiente, um jogador que já vai com 30 e quase 8 anos de idade. Foi ele que marcou o golo da vitória na Taça de Portugal da época passada, que levou a equipa do Torrense às competições europeias. Um facto inédito da equipa torrejana. E Stopira a aparecer aqui então nesta altura para tentar pôr alguma ordem ali também numa equipa muito deficitária com dois elementos a menos, as expulsões de Adriel Ramos e também a expulsão que aconteceu de Mohamed Diadier. Livre para a equipa do Torrense. Ainda assim que avança com Stopira a ir lá à frente para este livre, vai tentar chegar-se ali aos seus dianteiros. Stopira, que é forte no futebol aéreo, está lá também o Jata, que é um homem com boa envergadura. A equipa do Tondela a recuar toda também ali para defender, apesar do mau grado, a superioridade numérica que podia deixar alguém mais adiantado, eventualmente para chamar outro jogador do Torrense. Lá está o cruzamento. Vai sair agora Lucas Paes, bateu largo ali para o corte de Bebeto. A bola é rechaçada para quem? Para o balão feito pelo homem do Torrense. Vai ali de cabeça a ganhar o homem do Torrense outra vez. A bola medida para a direita para Bebeto. Põe no chão ali para Yaya Sintola. Lá vai o Internacional Sul-Africano a passar pelo adversário. Adianta demais, não consegue evitar. Consegue ainda evitar que a bola transpunha a linha lateral, mas perdeu para os homens de Torres Vedras, que tentam trocar o esférico. Tentam ganhar ali alguma coisa. Ganham um lançamento da linha lateral. Precisa de mais a equipa Tondela. Precisa de mais em termos daquilo que é a lucidez que falava há pouco o João Cruz, não é?
1: Mais e melhor, Luís.
0: Isso mesmo. Batida a bola lá para a frente agora de qualquer maneira. A bola para Farru de cabeça. Vai entregar tranquilo no seu guardião, que tem aqui Zé Ricardo pela esquerda. Está solto Zé Ricardo. Recolheu. Avança também Matheus Paranal em velocidade. Vai juntar lá a zona central do terreno no ataque. A bola metida aqui para a esquerda para Tiago Dias. Aflete para a zona central. Vai dar para Yaya Sitol. Tem espaço. Yaya. Direita tem Bebeto. Entregou ali em Cristiano Marques. Agora sim a bola chega a Bebeto. Está na direita. Está sem apoio. Apoia-se atrás e Cristiano Marques. Marques vai dominar e vai dar quem? Em Yaya Sitol, tem que abrir ali nos flancos, tem espaço ali para Zé Ricardo. Zé Ricardo tem a bola no pé esquerdo, vai levantar ao segundo posto, o desvio a acontecer no homem do Torrense, a bola não vai sair lá pela linha lateral porque Musa consegue evitar, ainda aparece ali o Tondela a conseguir ficar com os férreos, o cruzamento de Bebeto a sair muito comprido outra vez, o corte a acontecer por parte dos homens do Torrense. Torrense que obviamente defende com toda a gente, tem menos dois homens, vamos recordar, nesta partida. Olha ali o remate agora para uma grande defesa de Lucas Paes, remate de Rodrigo Cascavel no meio da rua, ali a surpreender tudo e todos, e uma defesa algo apertada de Lucas Paes perante aquilo que foi a trajetória do Sérgio João.
1: A bola ganhou uma trajetória enganadora. O guarda-redes Lucas Paes estava lançado para o seu lado esquerdo e depois teve reflexo suficiente para socar a bola do lado direito.
0: Cruzamento agora ali acima da sua apenas. Vanderaide vai entregar ali para Farru, tem espaço, mete para a esquerda para quem? Tiago Dias, o homem pela frente está dentro da área, arranca o cruzamento da simulação primeira, agora sim o cruzamento para o desvio do homem do Torrense, ainda a assistência de Bebeto de pé esquerdo, corte de qualquer maneira por parte dos homens do Torrense, encostados às cordas, também no Admira com menos dois, lançamento para a equipa do Tondela, numa altura em que vai haver mais duas alterações. Sai Matheus Tarará, vai entrar o outro ponta de lança da equipa da casa, o João Lima. A saída de Matheus Sarará, e vai sair também Van der Heide para a entrada do número 11, Richarlison. Frescura para o ataque.
1: Não é com muitos avançados que o Tondela vai ganhar esta partida. Repito, é com lucidez, seriedade, jogar organizado para a entrada naquela defesa cerrada do Torreense. O Torreense já prescindiu do ataque. Não tem jogadores suficientes para isso. Mas, atenção, o futebol é um jogo imprevisível. Uma bola parada pode mudar o rumo do acontecimento.
0: Ponta para a baliza para a equipa do Torreense, bola batida pelo guardião Lucas Pais. A bola sobrevoa ali a zona da linha divisória, o desvio ainda do homem do Torreense para fora, lançamento para a equipa Tondela. Bebeto a fazê-lo de forma imediata para Cristian de Marques. Tem aqui mais sobre a meia esquerda o Ferro, recolhe do pé esquerdo e está da linha, está Tiago Dias. Vai ali avançar o Farru, dá para a zona central, para quem? Para Yaya Citol, este para Bebeto, à direita, encostado à direita tem Richarlison, dá ali para Yaya Citol outra vez, dá para Farru aqui sobre a esquerda, está a pedir a bola ali o João, o ponta-de-lança da equipa do Tondela, o João Lima, que entrou há pouco, fez uma simulação, mas escorregou e a bola sai pela linha final, ponta para a baliza para a equipa do Torreense. Ali a bola lá no interior da área, o homem do Tondela fez uma simulação que o ludibriou a ele próprio porque acabou por deixar fugir a bola para além da linha final. Ponto
1: estamos
0: pedalista.
1: Curiosos, Luís, eu e tu, para saber quanto tempo vai dar mais o Vítor Ferreira.
0: Para já dar um livro para a equipa do Torreense. Ali dois jogadores do Tondela a ensanduicharem o homem do Torreense livre, e é daqueles lances que falavas há pouco. É uma bola parada, jogadores altos da equipa do Torreense que podem eventualmente fazer a diferença. Quando há mais um cartão que sai ali para a equipa do Torreense, nomeadamente para os responsáveis, confesso que no meio de tanta gente não consigo aferir para quem eventualmente tenha sido. Lucas Pais ali a beijar o esférico. Certamente que acredita em algo, o espanhol da equipa do Torreense, capitão também desta equipa. Vai levantar lá para o interior da área, ou eventualmente tentar visar, porque só tem três homens ali no interior da área.
1: O Torreense vai apostar neste lance.
0: Evidentemente, lá está o braço no ar, vai levantar lá para o interior da área, o desvio a acontecer do homem do Torreense para as mãos do guardião da equipa do Tondela, Carlos Araújo. Foi Musa que desviou de cabeça, bola já adiantada para Zé Ricardo, tenta meter velocidade da equipa do Tondela, vai levantar lá para o interior da área, para as mãos do Lucas Pais. É aquilo que não se espera na equipa do Tondela, é que faça isto, apesar de ter agora dois homens possantes lá no interior da área, mas o certo é que não é por aqui, com bolas galeadas, como se dissesse lá para o interior da área, que se pode ou que se deve jogar com a superioridade numérica. A equipa do Tondela agora ali com o Farrou a tratar para ser o guarda-redes de cabeça, depois com uma bola bombeada lá para a frente. Farrou que vem. 11 minutos, João. 11 minutos de compensação. Portanto, é o que falta a partir de agora. Lá vai a bola para Yaya Citol. Espaço para abrir à direita, encosta ali em Bebeto, mais à direita ainda tem Richarlison. Ele recolhe ali de pé direito, o homem do Tondela dá para a Citol, mete lá no interior da área, ali para o remate, por cima remate de Tiago Dias, parece-me por cima de travessão, tinha tudo para avisar da forma contundente a baliza do Torreense, um excelente trabalho de toma nela lá no interior da área, ali a fazer parede e a segurar o esférico dominar e a oferecer ali de forma açucarada ao Tiago Dias, e este parou por cima do travessão. Contagem então decrescente para esta ponta final da partida, a bola batida ali para ser desviada para o homem do Torreense para a linha lateral, lançamento para Bebeto, não quer perder tempo, já fez o arremesso ali na direção de Cristian Martins, entrega para Farru. Este vai ali pelo lado esquerdo. Olha a bola ali para o remate contra o homem do Tondela. Vai abrindo a assistência. Tranquilidade ali de Volney. com a bola a chegar às mãos do guardião Lucas Paes, bola metida de cabeça pelo jogador do Torriense de forma tranquila, quando é pedida assistência para o homem, para Stopir, aparece.
1: 11 minutos vai ser uma eternidade para o Torriense, vão passar rapidamente para o Tondela.
0: É verdade, e andará devagarinho para a equipa do Torriense, numa altura que Stopira estava no chão, o árbitro pediu a assistência e a partir desse momento é menos um jogador que fica em campo, porque vai ter que sair Stopira, acontece nesta altura, e será um minuto de compensação, de, ou melhor, um minuto de ausência de Stopira no centro da defesa do Torriense. Lá está a bola nas mãos de Lucas Paes.
1: Vai ser... Fica a jogada temporariamente com 8 jogadores, a equipa do Torriense.
0: Vai bater ali o Lucas Paes. Bateu a bola de pé direito, diretamente para fora. Atirou a bola diretamente para fora, lançando para a equipa do Tondela. Já efetuado ali por Bebeto. A bola já vai aqui em Farro, mete aqui para a esquerda. Para quem? Para Richarlison. Tem ali o adversário pela frente, vai investir Richarlison em velocidade. Tem o apoio de Farro aqui pela esquerda, vai trabalhando o Richarlison. Vai fazer o quê? Mete ali para o homem do Tondela, que era o João Lima. Tenta sacar ali alguma coisa, dizendo que foi empurrada. Não parece que tenha acontecido qualquer irregularidade, é um facto. Lá está a bola para o lançamento, já efetuada, a bola para Yaya Citol, vai avançando, Yaya ainda a jogar ali para João Lima, vai para dentro da área, o remate contra o corpo do adversário, a bola a ser ganha pelos homens do Torriense, pressão imediata dos de Tondela com o homem do Torriense ali, o Musa a passar por vários jogadores, olha ali a bola ganha para Bebeto, o arco dá uma falta. Guarda uma falta à equipa do Torriense, cartão amarelo para Bebeto, porque considera, diz ele, obviamente, que não terá feito falta. Quando chega ali o 23, é o Javi Vázquez no chão. Fica Javi Vázquez no chão. Este se aproveitar, obviamente, como tem cartolina amarela para a equipa, para o homem de Tondela, não teria obrigatoriamente que sair. E vai haver mais uma cartolina agora amarela para os homens do Tondela e para os responsáveis do Tondela. Faz bem o ponto de situação em termos de tempo, João. Deixa ter o cronómetro aqui, não marquei efetivamente os minutos.
1: 4 minutos já jogados dos 11.
0: Faltam 7 então para o final desta partida. Está lá Javi Vázquez no chão. Ainda não se levantou. E portanto, obviamente, a equipa torrejana a explorar aquilo que é o cronómetro nesta altura.
1: A equipa médica do Torriense não entra em campo, porque senão o jogador tinha que sair e esperar um minuto para
0: já entrou,
1: entrar.
0: Já entrou e não é o caso. Este é aquilo que eles podem aproveitar, uma vez que houve depois cartão amarelo para o jogador Tondela, e quando há cartolina amarela evita essa saída. Lá está, e daí terem aproveitado obviamente e esgotado todo este tempo. Mas será
1: eu acho essa lei aberrante. Aberrante.
0: Está recuperado o Javi Vázquez. Vai, obviamente, continuar em campo. Precisa de fazer mais e melhor a equipa do Tondela para levar vencida a equipa do Torriense. 0-0 mantém-se. Estamos com o tempo a contar. Já em período de compensação foram dados 11 minutos de compensação. Lá está o guardião da equipa visitante, Lucas Paes, vai fazer a movimentação, bateu forte lá para o interior da área do Tondela, onde vai ali a bola chegar às mãos de Carlos Araújo, que abre aqui na esquerda, é Richarlison, lá vai o brasileiro 18 anos, a meter velocidade, vai aqui para o lado esquerdo, não tem ninguém à sua frente, é uma via verde sem portagens, lá está ali a trabalhar com o sobre adversário, dá para trás, dá para ir a Citol, zona central, e depois vai sair cartolina vermelha para Richarlison. Cartolina vermelha para Richarlison. Depois de dar a bola, confesso que não vi, tu vais-me ajudar, João, mas sem cerimónias ali, o árbitro da partida a puxar a cartolina vermelha e a mostrá-la a Vítor Ferreira. Não vi o lance, ele deu a bola para a zona central e vai entrar novamente a equipe médica.
1: O Richarlison agrediu quase o número 6 da equipa do Torreense. Portanto, a expulsão é uma decisão assertiva.
0: Tondela sem capacidade para...
1: O golo pode aparecer a qualquer momento. Agora, a forma como o Tondela está a jogar, não acredito muito, porque é um Tondela desesperado à procura de qualquer maneira do jogo, do golo, aliás, que lhe dê a vitória.
0: Muito bem, pontapé livre que vai ser apontado por Lucas Paes. Toma muito balanço, obviamente vai jogando também com o relógio. Já saiu a equipa médica da equipa do Torreense. Ainda não foi batido o livre. Vai acontecer nesta altura. Só agora foi, eu sou o apito do árbitro. Lá vai Lucas Paes, tranquilo, devagarinho, aí para a bola, bater nesta altura. Procura ali as costas da defensiva do Tondela. Ganha os homens do Torrense no jogo aéreo. Bola para Bebeto, tenta adiantar. O corte é só pira, de qualquer forma, de cabeça para além da linha lateral. Lançamento para Bebeto. Lançamento a ser efetuado já ali para o Cristian Marques. Tem Farru aqui a recolher. Lá vai Farru, adianta aqui para a esquerda para Zé Ricardo. Não, dá para a zona central onde está ali o...

Yaya Citol mete para a direita para o Tiago Dias, levanta agora lá para o interior da área. Vai acontecer ali o cabeceamento. Não, agora toma, né? Ainda a desviar a insistência ali, muita atrapalhada lá no interior da área. Recordamos que a equipa do Tondela está reduzida a 10 unidades, a equipa do Torriense reduzida a 9. A bola em Zé Ricardo, levanta lá para o interior da área. O corte de Javi Vasquez, insiste ainda Bebeto lá pela direita. Vai dar ali para quem? Para Iacitol. Tem lá na entrada da área o Tomané, dá para Sarru, abre aqui na esquerda para Zé Ricardo, de pé esquerdo a trabalhar, dá para quem na zona central e a Iacitol vai trabalhando a equipa do Tondela, mas sem progressão, eu diria, ali nas redondezas da área da equipa do Torriense, não consegue encontrar espaços, vai a bola lá para a direita, quem está ali, Tiago Dias, o certo agora faz a central, vai meter o cruzamento, a bola ali para o Romão.

0: Quando o tiro ali até a altura para o interior da área, na direção do Rodrigo Cascavel, ele recolhe a bola de pé direito dominando e fazendo a rotação sobre si próprio, sem qualquer fecho, atirou cruzado para o fundo da baliza de Lucas Pais, marca o golo que pode dar a vitória, pode dar o 3 pontos à equipa de Sondela, a turma da casa, assim adiantar-se com este gol de Rodrigo Cascavel, uma vantagem que terá que ser segurada, vou dizer assim, nos escassos minutos que faltam, João.
1: É verdade, falta um minuto para os 11 e o Cascavel inventou uma jogada de grande execução. Iluminou a bola dentro da área, rodou sobre si próprio, rematou com o pé direito fora do alcance do guarda-redes do Torreense. Foi o que melhor se viu neste jogo.
0: Bola bombeada para o interior da área do Tondela, recolhida pelo guardião Carlos Araújo, e pegou ali curtinho para o Zé Ricardo, que agora não tem pressa, e vai trocando a bola para aí a Citol. A turma do Tondela a fazer agora a gestão com posse de bola, dá para trás para Cristian Marques, este para Farroa, aqui sobre a esquerda tem o Zé Ricardo, adianta para Cascavel, vai com espaço o Cascavel, para segurar, está sozinho ali à frente, dá para Zé Ricardo Pedraz, vai Zé Ricardo trabalhar, dá para quem? Para Farro, outra vez Zé Ricardo, tranquilo, muita gente Tondela lá na frente, tem Bebeto do lado contrário, vai trocando a bola à equipa do Tondela, de forma recuada ali, agora Zé Ricardo a avançar, vai dar para quem? Para Cascavel, não dá ninguém, vai trabalhando, rodopia, vai estando e agora atrás outra vez, para Farro. Da rua a dar para quem? Para trás, para o guardião Carlos Araújo, à saída da sua grande área. Há bocado fez um grande disparate, isolando o jogador do Torriense. Bateu lá para a frente, para Tomané, com Stopira, leva melhor o cabo verdeano da equipa do Torriense. O balão agora ali com os fergas, cara, o homem do Torriense. Vai a bola para o Valdei, está lá atrás, vai avançar ali direto. Não dá para Stopira. Stopira assim, agora vai meter lá na frente. Também me enganou desta vez. Bola trocada ali pelos homens do Torriense. A bola para Amin Odui, dá aqui para a direita, para David. Para o David Bruno, mete ali para a velocidade do homem do Torriense e uma falta que não há nada de Duarte, mas que me parecia poder ter sido assinalada ali Farru de forma intempestiva, foi com ombro, mas de uma forma algo, digamos, intempestiva, como eu disse, que podia ter dado falta para a equipa do Torriense.
1: É verdade, antigamente chamava-se essa jogada obstrução, e agora o árbitro entendeu não dar ou sinalar qualquer falta. A verdade, Luís, é que já vamos

0: a ferros, sulfídrio e uma isenção do Tondela muito abaixo daquele Tondela que estava a jogar antes de longa paragem. É uma vitória merecida e também uma derrota do Tondela. Eu não demonstrou aqui nesta partida o seu verdadeiro valor.
1: Muito condicionada com essa redução de homens na segunda parte, equipa de Torres Vedras. Fica então o trabalho, porque estamos com o tempo já ultrapassado, passam estes muitos minutos de descanso nesta segunda parte. Fica então esse resultado final: 1 para a equipa do Tondela, 0 para a equipa do Torriense. 3 pontos ficam na Baía Alta para contabilizar na pauta classificativa. Dizer que este Torriense recebe na próxima quinta-feira jogo da Liga Europa da equipa da Primeira Liga, Sandaman. Fica então essas despedidas, o teu microfone está ligado, ficam essas despedidas então para todos vós que nos escutaram, dizendo que logo mais à noite, a partir das 20h30, vamos estar no estádio do Fontelo, na cidade de Viseu, para esse Académico de Viseu, Estoril Praia, jogo da Primeira Liga do Campeonato Português. Portanto, um grande abraço para todos, fica para a história, 1 para o Torriense, 0, aliás, 1 para o Tondela, 0 para o
2: Tiriense,
1: um abraço e até mais logo em mais uma emissão
2: de Desporto
1: na Antena.
2: Até mais logo, Luís, até mais logo também, João, e um bom almoço para ambos.
0: Até logo.
2: Até logo. Até logo. Um abraço. Foi que estivemos então no João Cardoso a acompanhar este Tondela 1, Tiriense 0, enquanto nós despedimos então por agora. Mas logo a partir das 8h30 estamos por cá e vamos estar também com o Luís Fateixa no Fontelo, no Municipal do Fontelo, para acompanhar nada mais, nada menos que o Académico de Viseu Estoril. Para todos, a continuação de muito boa tarde, a continuação de um bom fim de semana, segue a programação da Antena Livre, da minha parte, até mais logo às 8h30 da noite.

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13: 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Boa tarde. São 14 horas.
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Boa tarde, está com a Antena Livre, preparados para ouvir boa música. Este é o Via Rápida, eu sou o Horácio Pascoal e desejo a todos bom fim de semana.

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1: A melhor música no Via Rápida de fim de semana. Daqui a pouco temos a rubrica A Sara Sabe com Sara Santos.

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3: Olá, eu sou a Margarida Lucas. Sempre houve pessoas controladoras, ciumentas e possessivas. Mas as redes sociais são usadas por estas mesmas pessoas exclusivamente para controlar os outros. Lamentavelmente, este controle fica descontrolado, pois são apenas letras, muitas vezes isentas da interpretação do seu receptor. Um like inocente numa foto pode provocar um verdadeiro vendaval numa relação de alguém inseguro. Uma mensagem sem responder pode representar para quem espera uma falta de respeito, quando na realidade pode ser apenas falta de tempo ou de oportunidade para responder. Estar online e não dizer um olá é interpretado como falta de interesse. O que muitos não sabem é que os dispositivos móveis podem permanecer online mesmo quando a pessoa não está presente. E isto pode provocar algumas confusões. São muitos os mal-entendidos que as redes sociais podem provocar nas relações. No entanto, só provocam estes problemas em pessoas inseguras e desconfiadas. As redes sociais não devem ser utilizadas para comprovar a fidelidade do seu parceiro. Muitas coisas que se leem em mensagens escritas não têm o significado que lhe é atribuído. Muitas pessoas usam palavras escritas pensando numa coisa e quem as lê interpreta outra. Por esta razão, é melhor usar as mensagens escritas apenas para deixar algum recado ou alguma informação. Temas mais sensíveis devem ser tratados por telefone ou pessoalmente, para perceber através do tom da voz e das expressões faciais qual é realmente o significado da conversa. Por outro lado, as relações devem ser fortalecidas diariamente para que as redes sociais não constituam um inimigo. Não invente significados. Pergunte quando tiver dúvidas. Não desconfie da outra pessoa. Seja sincero e comunique a sua preocupação. Se de facto achar que a outra pessoa a está a enganar através das redes sociais, resolva isso com a pessoa e não culpe as novas tecnologias. A internet e as redes sociais têm muitos benefícios. São ferramentas e não armas de guerra para os relacionamentos. Cada um é como é. E isso não é responsabilidade das redes sociais. Use-as para crescer e não para se destruir.
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1: Antena Livre, boa tarde, 2h39.

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4: Antena livre, boa tarde, estamos com 23 graus.

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2: Espero que esteja a passar um bom fim de semana na companhia da Antena Livre, a caminho das três, onde atualizamos a informação. Regresso depois para mais uma hora de Via Rápida.

0: 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Caros ouvintes, hoje estamos em direto. 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
9: 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Boa tarde. São 15 horas.
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11: Bem-vindos, estas são as notícias na Antena Livre. A população de Balocas, na União de Freguesias de Vida e Cabeça, no Conselho de Ceia, juntou-se numa ação de voluntariado para limpar e desobstruir várias linhas de água da aldeia. A iniciativa reuniu voluntários com idades entre os 20 e os 90 anos. Os trabalhos passaram pela limpeza da ribeira de Balocas e pela recuperação de antigos sistemas de escoamento e regadio, com o objetivo de prevenir problemas durante o período de chuvas. A ação ganha especial importância depois do incêndio de agosto de 2025, que atingiu a localidade e aumentou o risco de erosão e arrastamento de terras. A iniciativa foi promovida pela União Progressiva da População de Balocas e contou com o trabalho voluntário da comunidade. No próximo dia 15 de outubro, às 20h30, o Centro Cultural Dr. António Menano, em Fornos de Algodres, recebe uma sessão educativa dedicada à vida e ao legado de Fernando Paulo Menano, a médico que dedicou grande parte do seu percurso profissional e cívico à sua terra e à sua comunidade. A sessão irá incluir também uma homenagem aos médicos que, ao longo dos anos, exerceram e exercem funções no Centro de Saúde de Fornos de Algodres. No âmbito desta iniciativa, teve lugar a primeira Feira da Saúde, Dr. Fernando Menano, promovida em parceria pela Junta de Freguesia de Fornos de Algodres e pelo município. A iniciativa proporcionou um dia dedicado a cuidar, aprender e partilhar, com rastreios, aconselhamento, palestras, workshops e atividades físicas para diferentes gerações. A maçã brava do Esmolfe volta a estar em destaque este domingo em Penalva do Castelo, com a realização da 30ª edição da feira dedicada a este produto da região. O certame reúne 13 produtores de maçã, mas também há espaço para vinho, o queijo Serra da Estrela, o artesanato e a animação musical. O programa inclui ainda o tradicional concurso Delícia de Maçã Brava do Esmolfe. Em paralelo, realiza-se a 3ª edição do trail Maçã Brava do Esmolfe, que já conta com mais de 600 participantes. A Câmara de Penalva do Castelo destaca a importância do evento para promover os produtos locais e dinamizar a economia do concelho. Ceia está a receber até 17 de outubro a 32ª edição do CineEco, o Festival Internacional de Cinema Ambiental da Serra da Estrela. Este ano estão a concurso 86 filmes de 32 nacionalidades e que disputam 11 prémios. Durante 9 dias, o festival apresenta filmes nacionais e internacionais dedicados às grandes questões ambientais da atualidade. O programa inclui ainda debates, exposições, encontros com realizadores e outras atividades culturais. Promovido pela Câmara Municipal de Ceia desde 1995, o CineEco é um dos festivais de cinema ambiental mais antigos do mundo. Tiago Alves, em serviço especial para a Antena Livre, dá-nos a conhecer os destaques para este fim de semana.
12: Sábado é o primeiro dia da programação de cinema, competição de línguas portuguesas e competição internacional, longas-metragens, nesta edição do CineEco. É um dia recheado com cinema na sala da Casa da Cultura. Às 16h é exibido O Avesso do Mundo, o primeiro filme da competição de língua portuguesa, revisita um tempo perdido nas minas da Panasqueira, um filme na primeira pessoa, onde se questiona matéria e de que é feita a memória da realizadora Rita Palma. Depois, às 18h, um filme de ficção. Um dos filmes de ficção que são exibidos nesta programação competitiva. Um filme que acontece numa região do norte do país de Gales, numa comunidade pescatória e rural, e que reflete questões sobre sentimento de pertença e desejo, masculinidade, no contexto deste lugar piscatório, um filme de uma realizadora, Ellen Walsh, a abrir a programação de longas internacionais. São 10 filmes na programação de longas metragens internacionais, à noite, depois de Onde Se Às 6 da tarde, à noite, às 9h30, vamos apresentar uma outra ficção, um filme que foi premiado com o prémio Europa Label no Festival de Cannes deste ano, de Sarah Arnold, A Espécie Explosiva. É um filme que acontece numa região rural francesa, onde agricultores e caçadores estão em guerra, porque os javalis são muito grandes e também numerosos. É um filme surpreendente e é uma comédia. É uma das comédias, um filme de género, que apresentamos na programação desta edição do Cineeco, A Espécie Explosiva, de Sarah Arnold. Na sessão da meia-noite do Cineeco, pelo segundo ano consecutivo, à sessão da meia-noite, vamos apresentar também em competição, na seleção de língua portuguesa, um filme brasileiro, Yellow Cake, que é um filme sobre um grupo de cientistas que tenta erradicar o mosquito que transmite a dengue através de uma experiência secreta. Filme do brasileiro Tiago Melo e com a produção de Walter Salles.
13: Estas e outras notícias sempre atualizadas
12: do Agente Facebook Secreto, um sucesso maior e recente do cinema brasileiro. Um filme que tem uma visão distópica, uma ficção, e que se enquadra numa sessão particularmente especial como esta da meia-noite, a fechar o dia, este dia de sábado.
11: Os destaques para este fim de semana dados a conhecer por Tiago Alves em serviço especial para a Antena Livre.
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8: Olá, boa tarde e bem-vindos ao Via Rápida na Rádio Antena Livre. Eu sou Horácio Pascoal e viajamos com a melhor música neste fim de semana.

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1: Antena Livre, muito boa tarde. Agora 24 graus.

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1: Antena Livre, boa tarde. Faltam 10 para as 4.

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1: Via rápida em edição neste sábado, quase a chegar ao fim. Amanhã estou de regresso para mais uma edição. Depois das 4, Terra de Sonhos com Susana Cristina.

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7: 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Boa tarde. São 16 horas.
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9: Bem-vindos, estas são as notícias na Antena Livre. A população de Balocas, na União de Freguesias de Vida e Cabeça, no Conselho de Ceia, juntou-se numa ação de voluntariado para limpar e desobstruir várias linhas de água da aldeia. A iniciativa reuniu voluntários com idades entre os 20 e os 90 anos. Os trabalhos passaram pela limpeza da ribeira de Balocas e pela recuperação de antigos sistemas de escoamento e regadio, com o objetivo de prevenir problemas durante o período de chuvas. A ação ganha especial importância depois do incêndio de agosto de 2025, que atingiu a localidade e aumentou o risco de erosão e arrastamento de terras. A iniciativa foi promovida pela União Progressiva da População de Balocas e contou com o trabalho voluntário da comunidade. No próximo dia 15 de outubro, às 20h30, o Centro Cultural Dr. António Menano, em Fornos de Algodres, recebe uma sessão educativa dedicada à vida e ao legado de Fernando Paulo Menano, a médico que dedicou grande parte do seu percurso profissional e cívico à sua terra e à sua comunidade. A sessão irá incluir também uma homenagem aos médicos que, ao longo dos anos, exerceram e exercem funções no Centro de Saúde de Fornos de Algodres. No âmbito desta iniciativa, teve lugar a primeira Feira da Saúde, Dr. Fernando Menano, promovida em parceria pela Junta de Freguesia de Fornos de Algodres e pelo município. A iniciativa proporcionou um dia dedicado a cuidar, aprender e partilhar, com rastreios, aconselhamento, palestras, workshops e atividades físicas para diferentes gerações. A Maçã Brava do Esmolfe volta a estar em destaque este domingo em Penalva do Castelo, com a realização da 30ª edição da feira dedicada a este produto da região. O certame reúne 13 produtores de maçã, mas também há espaço para vinho, o queijo Serra da Estrela, o artesanato e a animação musical. O programa inclui ainda o tradicional concurso Delícia de Maçã Brava do Esmolfe. Em paralelo, realiza-se a 3ª edição do trail Maçã Brava do Esmolfe, que já conta com mais de 600 participantes. A Câmara de Penalva do Castelo destaca a importância do evento para promover os produtos locais e dinamizar a economia do concelho. Ceia está a receber até 17 de outubro a 32ª edição do CineEco, o Festival Internacional de Cinema Ambiental da Serra da Estrela. Este ano estão a concurso 86 filmes de 32 nacionalidades e que disputam 11 prémios. Durante 9 dias, o festival apresenta filmes nacionais e internacionais dedicados às grandes questões ambientais da atualidade. O programa inclui ainda debates, exposições, encontros com realizadores e outras atividades culturais. Promovido pela Câmara Municipal de Ceia desde 1995, o CineEco é um dos festivais de cinema ambiental mais antigos do mundo. Tiago Alves, em serviço especial para a Antena Livre, dá-nos a conhecer os destaques para este fim de semana.
10: Sábado é o primeiro dia da programação de cinema, competição de línguas portuguesas e competição internacional, longas-metragens, nesta edição do CineEco. É um dia recheado com o cinema na sala da Casa da Cultura. Às 16h é exibido O Avesso do Mundo, o primeiro filme da competição de língua portuguesa, revisita um tempo perdido nas minas da Panasqueira, um filme na primeira pessoa, onde se questiona matéria e de que é feita a memória da realizadora Rita Palma. Depois, às 18h, um filme de ficção. Um dos filmes de ficção que são exibidos nesta programação competitiva. Um filme que acontece numa região do norte do país de Gales, numa comunidade pescatória e rural, e que reflete questões sobre sentimento de pertença e desejo, masculinidade no contexto deste lugar pescatório. Um filme de uma realizadora, Ellen Walsh, a abrir a programação de longas internacionais. São 10 filmes na programação de longas metragens internacionais. À noite, depois de onde se acha da tarde, à noite, às 21h30, vamos apresentar uma outra ficção. Um filme que foi premiado com o prémio Europa Label no Festival de Cannes deste ano, de Sarah Arnold, A Espécie Explosiva. É um filme que acontece numa região rural francesa, onde agricultores e caçadores estão em guerra, porque os javalis são muito grandes e também numerosos. É um filme surpreendente e é uma comédia. É uma das comédias, um filme de género, que apresentamos na programação desta edição do CineEco, A Espécie Explosiva, de Sarah Arnold. Na sessão da meia-noite do CineEco, pelo segundo ano consecutivo à sessão da meia-noite, vamos apresentar também em competição na seleção de língua portuguesa um filme brasileiro, Yellow Cake, que é um filme sobre um grupo de cientistas que tenta erradicar o mosquito que transmite a dengue através de uma experiência secreta. Filme do brasileiro Tiago Melo e com a produção de Walter Salles.
11: Estas e outras notícias sempre realizadas
10: do agente
11: no Facebook
10: secreto, um sucesso maior e recente do cinema brasileiro. Um filme que tem uma visão distópica, uma ficção, e que se enquadra numa sessão particularmente especial como esta da meia-noite, a fechar o dia, este dia de sábado.
9: Os destaques para este fim de semana dados a conhecer por Tiago Alves, em serviço especial para a Antena Livre.
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1: Olá, boa tarde, sejam bem-vindos a mais uma viagem pela música, pelas memórias e pelas emoções. Bem-vindos à Terra dos Sonhos. É tempo de outono, as paisagens vestem-se de dourado, os dias ficam mais curtos e o ar traz aquele perfume especial de mudança. É uma estação que nos convida a abrandar, a olhar mais para dentro e a guardar com carinho aquilo que realmente importa. E é neste cenário de folhas que caem, de tardes mais tranquilas e de sonhos que continuam a nascer, que começamos mais quase 2 horas de companhia aqui na Antena Livre. A partir de agora e até muito próximo das 18 horas, a música vai ser a nossa estrada, as memórias vão ser a nossa companhia e os sonhos, esses, continuam sempre presentes. Para quem nos acompanha pela noite dentro, fica também o convite para esta viagem na repetição das 2 às 4 da manhã. Fique desse lado porque há músicas que nos fazem recordar, outras que nos fazem sorrir e algumas que simplesmente nos levam para lugares onde só a imaginação consegue chegar. Terra dos Sonhos.

onde a música encontra as emoções. Daqui a pouco vamos à rubrica Arts Up e ainda nesta primeira hora também vamos saber onde moram os sonhos. Bom fim de semana.

Uma banda que dispensa grandes apresentações, os Blackies, com este rock com alma, guitarras fortes e uma sonoridade que nos prende desde os primeiros segundos. On the Game.

Até 2022 trazemos o álbum de Car, porque há músicas que parecem nascer para acompanhar aqueles momentos em que o dia começa a despedir-se, quando as luzes ficam mais suaves e as emoções ganham outra intensidade. É esse ambiente que encontramos agora nos Arctic Monkeys com There It Better Be a Mirror Ball. Daqui a pouco a rubrica.

0: Já a seguir vamos à rubrica Arts Up.
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0: Teve início no passado dia 9 e prolonga-se até 17 deste mês, em Ceia, o Cineco 2026, Festival Internacional de Cinema Ambiental da Serra da Estrela, na Casa Municipal da Cultura de Ceia. A entrada é gratuita, é um dos grandes acontecimentos culturais do mês na região. Trata-se da 32ª edição, reúne filmes de 34 países, abordando a biodiversidade, alterações climáticas, recursos naturais, migrações ambientais e a relação entre as comunidades e os territórios. Entre os destaques estão 10 longas metragens da competição internacional, com estreia absoluta em Portugal, e o panorama regional dedicado às histórias da Serra da Estrela e região envolvente. Está ainda prevista uma sessão especial de Lições de Fogo, documentário de John Webster, sobre os incêndios em Portugal, filmado também no Sabogueiro, no concelho de Ceia. Visitas ao Centro Interpretativo de Arte Rupestre de Chãs de Égua até ao dia 12. Dia 12 deste mês, no Carregal do Sal, a voz do rock no Centro Cultural de Carregal do Sal, pelas 14 horas. Trata-se de um espetáculo do coletivo Girassol Azul, integrado no projeto A Voz do Rock, que cruza música e participação comunitária. Esta apresentação integra o Fórum Participativo sobre Envelhecimento Positivo, 30 fotogramas por segundo. Santa Combadão está confirmado também Otimista Cético, de Diogo Batáguas.
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0: Até ao dia 30 de novembro, em Arganil, a exposição que assinala o centenário da chegada de energia elétrica àquele concelho. A Arganil em Cena, espólio de João Carlos Sena Martínez, no Museu Museológico de Arqueologia de Arganil, patente desde o dia 27 de setembro e prolonga-se até 29 de janeiro de 2027. Na Casa da Comarca de Arganil, até 31 de outubro, Recordar Nunes Pereira, a exposição evoca o artista e mestre vitralista Monsenhor Nunes Pereira. A 17 de outubro, em Alvoco da Serra, passeio expedicionário Vamos à Vila de Alvoco da Serra. Com início às 10 horas, trata-se de um percurso dedicado à história, paisagem e biodiversidade de Alvoco da Serra, seguindo os passos da expedição científica à Serra da Estrela de 1881. Em Celurico da Beira, Ninguém Pediu Isto, no Centro Cultural de Celurico da Beira, às 21h30, espetáculo de stand-up comedy com Diogo Lourenço, Guilherme Lima e Pedro Miranda. Os bilhetes custam 12€ ou 15€. Em Tondela, dia 18 de outubro, a exposição 25 anos a ler, descobrir e inspirar, na Biblioteca Municipal Tomás Ribeiro. A 18 de setembro, que teve início e prolonga-se até ao dia 18 de outubro, a mostra assinala os 25 anos da inauguração da biblioteca e apresenta documentos, património bibliográfico e aspectos da história deste equipamento cultural. Entre as peças encontra-se o livro de acervo datado de 1596. De 22 a 25 deste mês, em Gouveia, o Congresso Internacional Artes e Imaginário Populares. Trata-se de um congresso dedicado às formas tradicionais e contemporâneas do imaginário popular, com cabeçudos, fantoches, gigantones, máscaras, rituais, sombras e outras formas animadas. A iniciativa é promovida pelo município de Gouveia e também parceiros culturais e educativos.
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0: Em Oliveira do Hospital, a 23 de outubro, primogênito na Casa da Cultura César de Oliveira. A 23 de outubro, o espetáculo de stand-up comedy, confirmado na Programação Cultural Municipal de Oliveira do Hospital. Na Guarda, de 24 a 26 deste mês, o 8º Encontro Imagem e Território. De 24 a 26, este encontro reúne fotografia, exposições, debates, literatura, imagem e território. Entre as iniciativas previstas estão exposições no Museu da Guarda, Teatro Municipal da Guarda e Biblioteca Municipal Eduardo Lourenço, com várias inaugurações ao longo dos três dias. Em Viseu, a 28 de outubro, a Voz do Rock no Carmo 81, às 22 horas, é a última apresentação dedicada na programação regional do espetáculo A Voz do Rock, pelo coletivo Girassol Azul. Em Tondela, a exposição da Biblioteca Municipal prolonga-se até 18 de outubro. A agenda municipal apresenta ainda outras propostas que iremos divulgar mais à frente. Em Ceia, no dia 31 de outubro, um mar sem varandas, às 21h30, no Cineteatro da Casa Municipal da Cultura, espetáculo de teatro da Associação Cultural de Zacto. É descrito como um drama poético e surrealista, abordando a liberdade individual, as regras sociais e o subconsciente. Trata-se de uma digressão regional depois da estreia na Guarda. De 10 de outubro até ao dia 30 de novembro, a exposição A Luz da Estrela, na Casa Municipal da Cultura, fotografia de Manuel Ferreira, cedida pelo Museu Municipal Abel Manta de Gouveia. Ainda paisagens e diferentes expressões da Serra da Estrela. Aberto das 10 às 18 horas, é uma excelente sugestão para passar por lá.
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0: A rubrica Arts Up regressa na próxima hora e daqui a pouco vamos ter por cá e vamos saber onde moram os sonhos.
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Os grandes National com Deep End. E já a seguir vamos então saber onde é que moram os sonhos.

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1: Há dias em que a chuva parece trazer consigo uma espécie de silêncio diferente. As gotas caem devagar, as ruas ficam mais tranquilas e o mundo parece ganhar outro ritmo. E talvez seja nesses momentos, entre o som da chuva e os pensamentos que ficam por dizer, que alguns sonhos encontram um espaço para nascer. Porque os sonhos também moram nas pequenas coisas, numa música que nos toca, numa memória que regressa sem avisar, numa tarde de outono ou simplesmente naquele instante em que fechamos os olhos e deixamos a imaginação viajar. E agora, deixamos que a música nos leve para esse lugar onde a chuva também pode ser doce. Sweet, sweet rain, Jim Love Jezebel.

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1: A rubrica Onde Moram os Sonhos regressa amanhã, porque amanhã também estamos por cá das 10 ao meio-dia, com repetição das 2 às 4 da manhã.

0: os Circa Waves com Sedepi. O que é certo é que no outono há pessoas que ficam deprimidas. Portanto, vamos aqui falar de pequenas coisas agradáveis para tornar o outono mais leve. Eu pessoalmente gosto do outono, mas há quem não goste. Fazer um passeio para apreciar as cores das árvores, tomar um café ou um chá numa esplanada num dia de sol, assar castanhas em casa, que bom! Criar uma playlist com músicas de outono, ler um livro numa tarde de chuva, por exemplo, também ver um filme ou uma série numa tarde mais fria, acender uma vela, criar um ambiente acolhedor em casa, fazer uma sobremesa com maçã, canela ou abóbora, fotografar paisagens de outono que são tão bonitas, apanhar folhas bonitas de outono e usá-las numa decoração simples, renovar o guarda-roupa, voltar às camisolas, casacos e cascóis, aproveitar um dia de chuva para ficar em casa sem pressas, fazer um passeio por uma aldeia ou vila com paisagens bonitas, preparar uma sopa ou outro prato reconfortante, marcar um café ou lanche com amigos, fazer ainda uma pequena lista de coisas que gostava de fazer antes do inverno, aproveitar um fim de tarde para ver o pôr do sol, ou então dar um toque mais acolhedor à casa com mantas, almofadas e decoração de outono. Porque o outono também é isto, encontrar beleza nas coisas simples, saborear os pequenos momentos e deixar que cada dia tenha o seu próprio encanto. Fechamos esta primeira hora deste sábado do programa Terra dos Sonhos com a garota não, Dilúvio. Volto depois das 17. Até já.
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10: 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Boa tarde. São 17 horas.
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0: Susana Cristina.
1: E porque os sonhos não têm relógio, estamos de volta para mais uma hora de música, histórias e emoções. É a segunda hora do programa Terra dos Sonhos, aqui na Antena Livres. Continuamos juntos neste sábado de outubro, com o outono lá fora e muitas canções que nos fazem viajar por dentro. Uma hora para abrandar, para recordar, para descobrir novas melodias e, quem sabe, encontrar uma canção, numa canção, uma memória que julgávamos esquecida. Podem seguir-nos no Facebook oficial da Antena Livre, no Facebook do programa Terra dos Sonhos, e estamos no Instagram. O programa repete das 2 às 4 da manhã. Daqui a pouco trazemos de volta a rubrica Arts Up e, lá mais à frente, vamos ter tempo para falar de saúde e bem-estar. Vamos então abrir esta segunda e última hora com música dos Cure. Chama-se Alone. É uma grande, grande canção para a banda de Robert Smith. Bom fim de semana.

Palavras já não são suficientes. Along dos britânicos Cure, é uma viagem intensa e melancólica, marcada pela voz inconfundível de Robert Smith e por esta atmosfera que nos envolve lentamente. Esta canção fala sobre a solidão, sobre o tempo que passa e sobre as memórias que continuam connosco, mesmo quando tudo parece ter mudado. E agora, mudamos um pouco de ambiente, mas continuamos dentro desta viagem feita de emoções e boas histórias. Colors, dos Black Pumas, é uma canção que nos envolve pelo ritmo, pela voz e por uma mensagem luminosa. Uma canção sobre encontrar beleza nas pequenas coisas, sobre sentir, viver e olhar para o mundo com outros olhos. É uma daquelas canções que nos lembram que mesmo nos dias mais cinzentos, há sempre cores à nossa volta. Depois, vamos à rubrica Arts Up. Boa tarde, bom sábado e bom fim de semana.

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1: Em Mangualde, Feira dos Santos, este ano decorre nos dias 7 e 8 de novembro. É sem dúvida um dos grandes eventos que destacamos. Esta Feira dos Santos, também conhecida como a Feira das Febras, reúne gastronomia, vinho, artesanato, produtos agrícolas, agropecuária, indústria, máquinas e alfaias agrícolas, animação nas ruas e as tradicionais febras e torresmos são uma das marcas do certame. No dia 8 de novembro, no Carregal do Sal, NACO, palco para dois ou menos, no Centro Cultural do Carregal do Sal. Miguel Gameiro e Polo Norte, também no Centro Cultural de Carregal do Sal, dia 28 de novembro, às 20 horas, os bilhetes já estão disponíveis. Em Viseu, Francisco Sales, a 7 de novembro, no Auditório Mirita Casimiro, concerto integrado na programação musical de Viseu. Daphné Chanel, dia 29 de novembro, na FNAC de Viseu, também já aparece aqui confirmado na agenda musical daquele concelho. Lamb Shop, dia 18 de novembro, no Teatro Viriato. Este é outro evento que pode reservar para o mês de novembro. Em Oliveira do Hospital Primogênito, stand-up comedy, dia 23, na Casa da Cultura César de Oliveira, arte, teatro, comédia, dia 6 de novembro, também na Casa da Cultura César de Oliveira, é provavelmente uma das melhores sugestões para o primeiro fim de semana de novembro. Em Tábua, no Centro Cultural de Tábua, no próximo dia 14 de novembro, às 21h30, já está registado este evento na agenda oficial e turística consultada. Além disso, a agenda de Tábua mostra uma atividade cultural bastante diversificada, incluindo concertos, tertúlias, espetáculos, iniciativas nas freguesias que não vai querer perder. Em Arganil, Rituais da Amizade 2, projeto transmissão até ao dia 31 de outubro, no Centro de Dia e Casa do Povo de Barril de Alva. Trata-se de um projeto artístico e comunitário desenvolvido com a população sénior, com Francão, o gringo sou eu. Recordar Nunes Pereira até 31 de outubro na Casa da Comarca de Arganil, exposição integrada nas comemorações relacionadas com Monsenhor Nunes Pereira. Arganil em cena, espólio de João Carlos Sena Martínez, patente até 29 de janeiro no Museu Museológico de Arqueologia de Arganil. E ainda a exposição 100 anos de eletricidade em Arganil, patente desde 5 de setembro e até 30 de novembro no Multiusos da Cerâmica Arganilense, exposição comemorativa do centenário da chegada da eletricidade àquele concelho. Musical Amália, Fado e Saudade, dia 30 de outubro às 21h30, no Auditório da Cerâmica Arganilense. E em Tondela, Black Box, uma saga familiar, no dia 31 deste mês, às 21h30, à Certe, Tondela, espetáculo de Hugo Torres, com coprodução com o novo ciclo à Certe. A proposta coloca a mesa como lugar de encontro familiar, explorando as relações e histórias dentro de uma família.
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1: Patente desde 2 de outubro e prolonga-se até 14 de novembro, de Cucujães a Tondela, de Paulo Neves. A exposição de escultura de Paulo Neves, centrada na relação do artista com a terra e com a arte. Portanto, está disponível durante todo este mês e até 14 de novembro na Acerte. Em Santa Combadão, a Substitutas, grupo de teatro Mbel, dia 20 de novembro na Casa da Cultura de Santa Combadão. É uma peça de teatro dirigida por Isabel Jorge, centrada na problemática da fome e das desigualdades sociais. Desafio sem capa no Vimieiro, dia 15 de novembro às 9 horas e 15 minutos, em Santa Combadão. É uma iniciativa de natureza, desporto, não propriamente cultural, mas que pode anotar na sua agenda. Eventos que vamos destacar: dia 23 de outubro em Oliveira do Hospital, primogénito stand-up comedy; dia 30 de outubro em Erganil, musical Amália, Fado e Saudade; a 31 de outubro em Ceia, Um Mar Sem Varandas Teatro; a 31 de outubro em Tondela, Black Box, uma saga familiar; até 8 de novembro no Carregal do Sal, Naco, palco para dois ou menos; a 6 de novembro em Oliveira do Hospital, Arte, Teatro e Comédia; 7 e 8 de novembro em Mangualda, Feira dos Santos; dia 7 de novembro em Viseu, Francisco Sales, concerto; até 14 de novembro em Tondela, Patente de Cucujães, a Tondela de Paulo Neves; dia 14 de novembro em Tábua, evento no Centro Cultural, às 21h30, dia 20 de novembro em Santa Combadão, a Substitutas Teatro; a 28 de novembro no Carregal do Sal, toca Miguel Gameiro e os Polo Norte; e no dia 29 de novembro em Viseu, Daphne Chanel, concerto, portanto, a reter, a Feira dos Santos em Mangualde, musical Amália em Erganil, O Mar Sem Varandas em Ceia, Black Box em Tondela e Arte em Oliveira do Hospital. Ainda mais destaques em Gouveia, de 22 a 25 de outubro, Congresso Internacional Artes e Imaginário Popular; a 23 de outubro em Oliveira do Hospital, o primogénito; e de 24 a 26 deste mês, na Guarda, o 8º Encontro Imagem e Território.
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1: A rubrica Arts Up regressa amanhã. Daqui a pouco vamos falar de saúde e bem-estar. 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

terra dos sonhos. Até muito próximo das 18 horas. E agora trazemos Smooth de Carlos Santana com Rob Thomas. Foi lançado a 29 de junho de 1999. É uma canção de verão, mas sabe bem ouvir no outono. Foi o primeiro single do álbum Supernatural, o 18º álbum de estúdio de Carlos Santana. Foi um enorme sucesso internacional e tornou-se uma das canções mais emblemáticas da carreira de Santana. Esta é a primeira para ouvir depois Rob Thomas e a sua banda com os Matchbox 20 Disease e logo a seguir Saúde e Bem-Estar.

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1: E hoje trazemos um excelente tema para a rubrica Saúde e Bem-Estar, porque permite falar de saúde emocional de uma forma leve, próxima e muito ligada à rádio. Música e a saúde emocional. Há músicas que nos fazem sorrir, outras que nos trazem memórias, que nos acalmam, que nos dão energia ou simplesmente nos fazem companhia num daqueles dias em que precisamos de ouvir qualquer coisa que nos faça sentir melhores. E não é apenas uma sensação. A música pode, de facto, ter um papel importante no nosso bem-estar emocional. Quando ouvimos uma canção de que gostamos, o nosso cérebro reage a essa experiência. A música também pode ajudar a diminuir a percepção de stress, favorecer o relaxamento e melhorar o nosso estado de espírito. E há ainda uma coisa muito especial: a música está profundamente ligada às nossas memórias. Basta ouvirmos os primeiros acordes de uma determinada canção para sermos transportados para outro momento da nossa vida. Uma viagem, um verão, uma amizade, um amor, uma época que já passou. Às vezes, uma música consegue dizer aquilo que nós próprios não conseguimos pôr em palavras. Mas a música também pode ser uma forma simples de cuidar das nossas emoções no dia-a-dia. Num momento de maior ansiedade ou tensão, podemos escolher uma música tranquila, diminuir as luzes, a respirar profundamente e simplesmente parar durante alguns minutos. Quando precisamos de energia, uma música mais animada pode ajudar-nos a mudar o ritmo do dia. E quando estamos tristes, não precisamos obrigatoriamente de fugir dessa emoção. Às vezes, pode ajudar-nos a reconhecer e a expressar melhor essa emoção. Criar uma pequena playlist para diferentes momentos pode ser uma boa ideia. Músicas para relaxar, para caminhar, para começar bem amanhã, para ganhar energia ou simplesmente para recordar momentos felizes. E há outro benefício importante: ouvir música pode ser uma experiência social. Cantar, dançar ou partilhar uma canção com outras pessoas pode fortalecer relações e combater o isolamento. Claro que a música não substitui o acompanhamento médico ou psicológico quando existe sofrimento emocional persistente, mas pode ser uma ferramenta simples, acessível e agradável para acrescentar bem-estar aos nossos dias. Por isso, talvez hoje valha a pena fazer uma coisa muito simples: escolher uma música que nos faça bem, carregar no play, cuidar de nós. Também pode começar com uma canção.
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1: E a música tem poderes curativos, por isso mesmo vamos regressar a ela.
2: Tem 2 minutos. Então feche os olhos. Venha connosco para a Terra dos Sonhos, onde a música faz acontecer.
1: James Dean Bradfield. 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

O vocalista dos Manic Street Preachers, solo, aqui com este Sail Out to the Pope. E chegamos ao fim de mais uma viagem pela terra dos sonhos. Obrigada pela companhia desse lado. A viagem não termina aqui, continua amanhã domingo, porque estamos de regresso a partir das 10 da manhã para mais 2 horas de música, sonhos e emoções. E para quem não puder estar connosco neste horário, ainda há repetição durante a madrugada das 2 às 4 da manhã. E agora, ficamos em Portugal e terminamos com B.E. e Drunken Eyes, um tema envolvente de sonoridade contemporânea que nos convida a parar por instantes e simplesmente deixar a música acontecer. Boa tarde, até amanhã.

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14: 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Boa tarde. São 18 horas.
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16: Bem-vindos. Estas são as notícias na Antena Livre. A população de Balocas, na União de Freguesias de Vida e Cabeça, no Conselho de Ceia, juntou-se numa ação de voluntariado para limpar e desobstruir várias linhas de água da aldeia. A iniciativa reuniu voluntários com idades entre os 20 e os 90 anos. Os trabalhos passaram pela limpeza da ribeira de Balocas e pela recuperação de antigos sistemas de escoamento e regadio, com o objetivo de prevenir problemas durante o período de chuvas. A ação ganha especial importância depois do incêndio de agosto de 2025, que atingiu a localidade e aumentou o risco de erosão e arrastamento de terras. A iniciativa foi promovida pela União Progressiva da População de Balocas e contou com o trabalho voluntário da comunidade. No próximo dia 15 de outubro, às 20h30, o Centro Cultural Dr. António Menano, em Fornos de Algodres, recebe uma sessão educativa dedicada à vida e ao legado de Fernando Paulo Menano, a médico que dedicou grande parte do seu percurso profissional e cívico à sua terra e à sua comunidade. A sessão irá incluir também uma homenagem aos médicos que, ao longo dos anos, exerceram e exercem funções no Centro de Saúde de Fornos de Algodres. No âmbito desta iniciativa, teve lugar a primeira Feira da Saúde, Dr. Fernando Menano, promovida em parceria pela Junta de Freguesia de Fornos de Algodres e pelo município. A iniciativa proporcionou um dia dedicado a cuidar, aprender e partilhar, com rastreios, aconselhamento, palestras, workshops e atividades físicas para diferentes gerações. A Maçã Brava do Esmolfe volta a estar em destaque este domingo em Penalva do Castelo, com a realização da 30ª edição da feira dedicada a este produto da região. O certame reúne 13 produtores de maçã, mas também há espaço para vinho, o queijo Serra da Estrela, o artesanato e a animação musical. O programa inclui ainda o tradicional concurso Delícia de Maçã Brava do Esmolfe. Em paralelo, realiza-se a 3ª edição do trail Maçã Brava do Esmolfe, que já conta com mais de 600 participantes. A Câmara de Penalva do Castelo destaca a importância do evento para promover os produtos locais e dinamizar a economia do concelho. Ceia está a receber até 17 de outubro a 32ª edição do CineEco, o Festival Internacional de Cinema Ambiental da Serra da Estrela. Este ano estão a concurso 86 filmes de 32 nacionalidades e que disputam 11 prémios. Durante 9 dias, o festival apresenta filmes nacionais e internacionais dedicados às grandes questões ambientais da atualidade. O programa inclui ainda debates, exposições, encontros com realizadores e outras atividades culturais. Promovido pela Câmara Municipal de Ceia desde 1995, o CineEco é um dos festivais de cinema ambiental mais antigos do mundo. Tiago Alves, em serviço especial para a Antena Livre, dá-nos a conhecer os destaques para este fim de semana.
17: Sábado é o primeiro dia da programação de cinema, competição de línguas portuguesas e competição internacional, longas-metragens, nesta edição do Cineco. É um dia recheado com cinema na sala da Casa da Cultura. Às 16h é exibido O Avesso do Mundo. O primeiro filme da competição de língua portuguesa revisita um tempo perdido nas minas da Panasqueira, um filme na primeira pessoa onde se questiona matéria e de que é feita a memória da realizadora Rita Palma. Depois, às 18h, um filme de ficção, um dos filmes de ficção que são exibidos nesta programação competitiva. Um filme que acontece numa região do norte do país de Gales, numa comunidade pescatória e rural, e que reflete questões sobre sentimento de pertença e desejo, masculinidade no contexto deste lugar pescatório. Um filme de uma realizadora, Ellen Walsh, a abrir a programação de longas internacionais. São 10 filmes na programação de longas metragens internacionais. À noite, depois de Onde Se Achas da Tarde, à noite, às 21h30, vamos apresentar uma outra ficção. Um filme que foi premiado com o prémio Europa Lei no Festival de Cannes deste ano, de Sarah Arnold, A Espécie Explosiva. É um filme que acontece numa região rural francesa, onde agricultores e caçadores estão em guerra, porque os javalis são muito grandes e também numerosos. É um filme surpreendente e é uma comédia. É uma das comédias, um filme de género, que apresentamos na programação desta edição do Cineco, A Espécie Explosiva, de Sarah Arnold. Na sessão da meia-noite do Cineco, pelo segundo ano consecutivo à sessão da meia-noite, vamos apresentar também em competição na seleção de língua portuguesa um filme brasileiro, Yellow Cake, que é um filme sobre um grupo de cientistas que tenta erradicar o mosquito que transmite a dengue através de uma experiência secreta. Filme do brasileiro Tiago Melo e com a produção de Walter Salles.
18: Estas e outras notícias sempre atualizadas
17: do Agente
18: Facebook
17: Secreto,
18: da
17: um sucesso maior e recente do cinema brasileiro. Um filme que tem uma visão distópica, uma ficção, e que se enquadra numa sessão particularmente especial como esta da meia-noite, a fechar o dia, este dia de sábado.
16: Os destaques para este fim de semana dados a conhecer por Tiago Alves em serviço especial para a Antena Livre.
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1: A primeira hora começa com os Transex. Eu sou o Luís Ferrão. Aqui está a música dos 30, 40, 50 e por aí fora.
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1: Liga-te ao grupo Clube 80 no Facebook, pede para aderir, escolhe e partilha comigo as músicas que mais gostas dos anos 70, 80 e 90. Mas atenção, que as de 2000 que estiveram no forno a gratinar nos anos 90 também contam. Living on Video foi lançado oficialmente como single em maio de 1983. A faixa tornou-se um grande sucesso internacional, alcançando a posição número 61 da Billboard Hot 100 dos Estados Unidos. A banda também gravou uma versão original na língua francesa e ao longo de décadas. O tema consolidou-se como um hino retrofuturista da música eletrónica dos anos 80. Agora entra no Clube 80. Vem comigo, bom fim de semana.

Estas melodias só me trazem boas recordações. E a ti? Agora os Undercover com o original de Jerry Rafferty, da década de 70. Baker Street é já ali à frente. Bom fim de semana.

Esta é a música dos trintões, quarentões, cinquentões e por aí fora, mas os mais novos também gostam destas canções. Agora entra no Clube 80 os britânicos Naked Eyes. Liga-te connosco ao fim de semana e participa no Grupo Clube 80. Se ainda não és membro, pede para aderir e depois publica as canções que quiseres dos anos 70, 80 e 90. E se a música que escolheste fizer viajar no tempo, partilha comigo, mas só se te apetecer.

Liga-te ao grupo Clube 80 no Facebook, pede para aderir, escolhe e partilha comigo as músicas que quiseres dos anos 70, 80 e 90. Captain Sensible, What? É uma daquelas canções que eu lembro muito bem dos anos 80. Esta faixa foi publicada no nosso grupo pelo José Canas de Coimbra. Grandes

0: São músicas como esta que me fazem estar aqui ao fim de semana. A gente vai continuar e deixa-me rir. Foi o post da Ana Cristina, que é natural de Passos de Ferreira. As faixas estão no Grupo Clube 80 do Facebook. Muito obrigado, um bom fim de semana para ti.
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liberdade é uma maluca. Uma frase do Sr. Palma, que viajou para outra dimensão, mas vai continuar connosco a marcar para sempre as nossas melhores memórias. Por isso vamos rir e celebrar sempre com o enorme Jorge Palma e as suas canções. 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

Obrigado, Jorge Palma, por todas as palavras que cantaste para nós. Estes são os Verve, ou se quiserem, The Verve e Bittersweet Symphony.

Brian Johnson já contou muitas primaveras. Nasceu a 5 de outubro de 1947, este lendário vocalista, cuja voz inconfundível tornou-se uma das marcas registadas do som dos AC/DC. Ele trouxe muito carisma a esta banda australiana. Em 1980, após a trágica morte de Bon Scott, Agnus e Malcolm Young convidaram Brian Johnson para um teste de voz. Ele saiu-se tão bem que quase de imediato entrou para a história do rock. Back in Black foi o primeiro álbum dos AC/DC, lançado em 1980 como uma homenagem a Bon Scott. Os clássicos Wells Bells, Shoot the Thrill e o Shoot Me All Night Long e a faixa título do álbum tornou-se um dos discos de maior sucesso de todos os tempos e consagrou Johnson como um bom sucessor do falecido vocalista. Após se afastar das turnés em 2016 devido a problemas auditivos, Johnson reuniu-se novamente com os AC/DC em 2018 para gravar Power Up, lançado em 2020. Agora segurem-se, porque vai tocar provavelmente o sino mais famoso da história do rock.

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1: Deixamos para trás os Flash e Should I Stay or Should I Go? E eu vou ficar aqui e deixo-vos agora com os Fiction Factory e Feels Like Heaven. Uma partilha do António Pinto de Lisboa no grupo Clube 80 do Facebook.

É bom saber que está com o Clube 80 ao fim de semana. Depois dos In Excess fica a versão dançável de Nothing Compares to You, de Prince, que ficou conhecida na voz de Sinéad O'Connor. Estes são os Hypnotic. Não saia daí.

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5: 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São 19 horas.
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1: Aqui está a segunda hora do Clube 80. Eu sou o Luís Ferrão e trago comigo os franceses Bandolero e Paris Latino. Venha comigo e ouça as grandes canções dos anos 80. E não só. Bom fim de semana.

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1: Ligue-se connosco no Facebook, peça para aderir ao grupo Cool 80 e depois partilhe as músicas que quiser dos anos 70, 80 e 90. 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The World is You.

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1: Agora, a banda de Robert Smith, The Forest, foi um post do António Pinto, que vive em Lisboa no grupo Clube 80 do Facebook. Depois houve outra dos Cure, Pictures of You. Obrigado, António, um grande abraço, volte sempre.

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1: Estamos na segunda hora do Clube 80. O António Duarte de Coimbra partilhou no grupo Clube 80 do Facebook Passengers, de Elton John. Grande abraço, amigo. Obrigado e volte sempre.

0: balada, que é o caso deste The Worker dos Fishers.
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0: Hoje lembramos um automóvel com o nome de Herbie. Here comes a brand new Herbie. Era um clássico na primeira matiné da RTP, um típico filme para ser transmitido ao domingo à tarde e faz parte do imaginário de muitos que cresceram na década de 80. A Disney era mais conhecida pelos filmes de animação, mas também produzia filmes com atores de carne e osso. E dentro desses, apareceram uns que a personagem principal era um carro. O Volkswagen Carocha era todo branco, com o número 53 pintado na lateral e na frente do carro, com riscas brancas, vermelhas e azuis a dividirem o veículo ao meio. It's Herbie with all new styling. Mas o Herbie não era um carro normal. Tinha uma mente própria e tomava decisões por si mesmo, para além de se conseguir movimentar sem condutor e de ser um excelente concorrente em corridas de automóveis. I've never seen anything like it. All new performance. O primeiro filme, Love Bug, estreou em 1968 e em 1974 surgiu a primeira sequela, Herbie Rides Again, seguida por uma aventura em Monte Carlo em 1977. In Disney's all-new Herbie Goes Bananas. Em Herbie Goes Bananas, de 1980, o carro vive a sua aventura mais louca, a bordo de um navio que foi a sua última incursão no cinema. 700 miles on a banana boat with wheels. Só voltando ao grande ecrã em 2005 com Lindsay Lohan, como a condutora do simpático Carocha. Pelo meio, houve um filme que foi feito só para a televisão em 1997, com o mesmo nome do primeiro filme, que mostrava as origens deste peculiar automóvel.
2: Quero dizer, Peyton, you and Herbie, you make a great team.
3: We make a great team.
2: Yeah, I thought you're a good driver, crew chief report out there.
3: Herbie, help me out here.
0: Como tantos heróis daquela altura, Herbie vivia uma aventura sempre com pessoas diferentes, ajudando uma família diferente a cada película, como era tradição nesses tempos. Qual será o vosso preferido?
4: Herbie. A car that drives everyone bananas.
0: Hoje lembramos um automóvel muito especial no Clube 80.

0: Obrigado por gostarem tanto das músicas do século passado. Mais um post no Grupo Clube 80 do João Fuzeta de Setúbal. Aqui está Self Control, de Laura Branigan. Obrigado, João. Grande abraço.
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2: Sou o Jorge Gabriel e gosto de música dos anos 80.
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7: 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São 20 horas.
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9: Bem-vindos, estas são as notícias na Antena Livre. A população de Balocas, na União de Freguesias de Vida e Cabeça, no Conselho de Ceia, juntou-se numa ação de voluntariado para limpar e desobstruir várias linhas de água da aldeia. A iniciativa reuniu voluntários com idades entre os 20 e os 90 anos. Os trabalhos passaram pela limpeza da ribeira de Balocas e pela recuperação de antigos sistemas de escoamento e regadio, com o objetivo de prevenir problemas durante o período das chuvas. A ação ganha especial importância depois do incêndio de agosto de 2025, que atingiu a localidade e aumentou o risco de erosão e arrastamento de terras. A iniciativa foi promovida pela União Progressiva da Povoação de Balocas e contou com o trabalho voluntário da comunidade. No próximo dia 15 de outubro, às 20h30, o Centro Cultural Dr. António Menano, em Fornos de Algodres, recebe uma sessão educativa dedicada à vida e ao legado de Fernando Paulo Menano, a médico que dedicou grande parte do seu percurso profissional e cívico à sua terra e à sua comunidade. A sessão irá incluir também uma homenagem aos médicos que, ao longo dos anos, exerceram e exercem funções no Centro de Saúde de Fornos de Algodres. No âmbito desta iniciativa, teve lugar a primeira Feira da Saúde, Dr. Fernando Menano, promovida em parceria pela Junta de Freguesia de Fornos de Algodres e pelo município. A iniciativa proporcionou um dia dedicado a cuidar, aprender e partilhar, com rastreios, aconselhamento, palestras, workshops e atividades físicas para diferentes gerações. A Maçã Brava do Esmolfe volta a estar em destaque este domingo em Penalva do Castelo, com a realização da 30ª edição da feira dedicada a este produto da região. O certame reúne 13 produtores de maçã, mas também há espaço para vinho, o queijo Serra da Estrela, o artesanato e a animação musical. O programa inclui ainda o tradicional concurso Delícia de Maçã Brava do Esmolfe. Em paralelo, realiza-se a 3ª edição do trail Maçã Brava do Esmolfe, que já conta com mais de 600 participantes. A Câmara de Penalva do Castelo destaca a importância do evento para promover os produtos locais e dinamizar a economia do concelho. Ceia está a receber até 17 de outubro a 32ª edição do CineEco, o Festival Internacional de Cinema Ambiental da Serra da Estrela. Este ano estão a concurso 86 filmes de 32 nacionalidades e que disputam 11 prémios. Durante 9 dias, o festival apresenta filmes nacionais e internacionais dedicados às grandes questões ambientais da atualidade. O programa inclui ainda debates, exposições, encontros com realizadores e outras atividades culturais. Promovido pela Câmara Municipal de Ceia desde 1995, o CineEco é um dos festivais de cinema ambiental mais antigos do mundo. Tiago Alves, em serviço especial para a Antena Livre, dá-nos a conhecer os destaques para este fim de semana.
10: Sábado é o primeiro dia da programação de cinema, competição de línguas portuguesas e competição internacional, longas-metragens, nesta edição do CineEco. É um dia recheado com cinema na sala da Casa da Cultura. Às 16h é exibido O Avesso do Mundo, o primeiro filme da competição de língua portuguesa. Revisita um tempo perdido nas Minas da Panasqueira, um filme na primeira pessoa, onde se questiona matéria e de que é feita a memória da realizadora Rita Palma. Depois, às 18h, um filme de ficção. Um dos filmes de ficção que são exibidos nesta programação competitiva. Um filme que acontece numa região do norte do país de Gales, numa comunidade pescatória e rural, e que reflete questões sobre sentimento de pertença e desejo, masculinidade no contexto deste lugar pescatório. Um filme de uma realizadora, Ellen Walsh, a abrir a programação de longas internacionais. São 10 filmes na programação de longas metragens internacionais. À noite, depois de onde se às 18h, à noite, às 21h30, vamos apresentar uma outra ficção. Um filme que foi premiado com o prémio Europa Label no Festival de Cannes deste ano, de Sarah Arnold, A Espécie Explosiva. É um filme que acontece numa região rural francesa, onde agricultores e caçadores estão em guerra, porque os javalis são muito grandes e também numerosos. É um filme surpreendente e é uma comédia. É uma das comédias, um filme de género, que apresentamos na programação desta edição do CineEco, A Espécie Explosiva, de Sarah Arnold. Na sessão da meia-noite do CineEco, pelo segundo ano consecutivo à sessão da meia-noite, vamos apresentar também em competição na seleção de língua portuguesa um filme brasileiro, Yellow Cake, que é um filme sobre um grupo de cientistas que tenta erradicar o mosquito que transmite a dengue através de uma experiência secreta. Filme do brasileiro Tiago Melo e com a produção de Walter Salles.
11: Estas e outras notícias sempre atualizadas
10: do agente
11: no Facebook
10: secreto, um sucesso maior e recente do cinema brasileiro. Um filme que tem uma visão distópica, uma ficção, e que se enquadra numa sessão particularmente especial como esta da meia-noite, a fechar o dia, este dia de sábado.
9: Os destaques para este fim de semana dados a conhecer por Tiago Alves, em serviço especial para a Antena Livre.
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Olá, então viva mais uma vez, muito boa tarde. Agora já é tarde noite, já é de noite, porque já está bem escuro. E já cá estamos mais uma vez para mais uma noite. Agora é noite do

mundo. Daqui a pouco vamos estar em direto do Municipal do Fontelo a acompanhar o Académico Viseu Estoril Praia a partir das 8:30 da noite.

0: Hoje de manhã estivemos no João Cardoso a acompanhar o Tondela 1 Torreense 0, onde ouvimos também as palavras de Ricardo Costa, treinador do Clube Desportivo Tondela, que disse isto depois desta vitória da equipa do Clube Desportivo Tondela por 1-0 frente ao Torreense. Vamos ver então o que disse Ricardo Costa.
1: Alcançado foi a vitória contra uma equipa que queremos que é uma das melhores da Liga 2, está a jogar a Liga Europa, está a fazer um bom percurso. Próxima quinta-feira vamos jogar e desejo-lhes a maior sorte do mundo. Espero que estão a representar-me muito bem em Portugal. Em relação ao jogo, foi um jogo bem conseguido da nossa parte. Foi bem trabalhado durante esta pausa para a seleção. Só o único jogo que não estava cá era o Iaiá, mas também pelo momento que era, não era tão importante, porque sabíamos que ele ia jogar na segunda parte e nós tínhamos capacidade na equipa para superar a boa qualidade e a boa dinâmica que a equipa do Torreense tinha.

0: fortes e sabíamos que íamos ter momentos de transição fortes em que se tivéssemos mais acertados conseguíamos a vitória. Foi difícil, mesmo contra menos dois, mas a equipa teve qualidade. Parecia um jogo de handball e estar ali a circular, a ter um pouco de paciência. A equipa mostrou paciência, mostrou também que os jogadores que estão no banco são peças importantes para a equipa e são eles também que suportam. E fico feliz por o Cascabel ter feito golo, porque é um miúdo com uma ansiedade imensa para fazer golo, procura sempre constantemente e teve um momento dele hoje.
1: Foram as palavras de Ricardo Costa depois desta partida, que pôs frente a frente a equipa do Clube Esportivo Tondela e o Torriense. Os restantes jogos desta Liga 2, o Bumarante 1, Portimonense 2, ainda o Leixões 1, Porto B 2, e mais daqui a pouco, às 8h30, começa também o Vizela Sporting B em Vizela. Na Liga Portugal, a Liga Portugal Betclic, a primeira liga do nosso futebol, jogos já disputados hoje, então assim, já chegou então e terminou com a vitória do Futebol Clube do Porto da Madeira por duas bolas a uma, Marítimo Porto 2, daqui a pouco então às 8h30 começa o Académico de Viseu Estoril Play, com acompanhamento aqui da sua rádio, Antena Livre, Rádio de Esportes Beiras e na Rádio Forte de Algodos, com o relato de Luís Fateixa, que está então no Municipal do Fontelo, em Viseu. Dos estúdios da Desporto das Beiras está o João Cruz para os comentários e por aqui, na coração de emissão, estou eu, Arthur Matos, para a fazer-lhe companhia, e no controle técnico de emissão está o António Ferreira. É isso mesmo, e depois também às 8h30 começa o Casa Pia Santa Clara. É isso tudo. Daqui a pouco então já vamos para já. Vamos ouvir também o que disse Bruno Pinheiro, treinador do Académico de Viseu, na antevisão a esta partida, de mais daqui a pouco, daqui a alguns minutos, no Municipal do Fontelo, onde o Académico vai receber então a equipa do Estúdio Praia. Vamos ouvir então o que disse Bruno Pinheiro.
2: Olha, a ideia é continuar bem. Aproveitamos estes dias para, essencialmente, para nivelar o nível do grupo, quer fisicamente, quer taticamente. Havia jogadores que tinham chegado no final do mercado, portanto, e tentamos igualar, digamos, o conhecimento do jogo e a capacidade física dos jogadores para ter um grupo mais competitivo e mais capaz. Nós queremos sempre assumir o jogo. E uma coisa é assumir o jogo com responsabilidades em assumir, outra coisa é tentar assumir o jogo quando há uma diferença grande entre os clubes e que ninguém está à espera que a gente o consiga fazer. É provável que se sinta alguma diferença, mas acho que é acima de tudo pela expectativa que as pessoas criam. E o problema é mesmo esse, criar expectativas. As pessoas, por exemplo, se agora estão à espera que o Académico vá golear o Estoril, estão com uma expectativa completamente errada, porque não há essa diferença de qualidade entre as equipas. Mas se olharem para a tabela, podem achar que isso pode acontecer, mas não nos podemos esquecer que é muito cedo, foram 7 jornadas e nesta fase do campeonato a tabela não mostra a realidade ainda das equipas. Portanto, acho que isso acontece para quem está sempre com expectativas que, ok, hoje é um jogo que podemos ter que... O Académico tem a obrigação de assumir, e então se calhar está à espera que o Académico assuma esse jogo e consiga dominar o adversário. Na Primeira Liga não será fácil dominar adversários, vão ser jogos extremamente competitivos, e acho que a expectativa das pessoas é que quando jogamos com equipas maiores, que se calhar sejamos amassados, entre aspas, e quando isso não acontece fica aquele feeling, afinal é bom, e depois quando vem aquele jogo, o jogo Académico vai conseguir fazer, e depois vê-se que afinal se calhar não consegue estar aqui, só está aqui, e pode dar essa sensação. Não sendo hipócrita, estávamos num bom momento e teria sido bom continuar, mas não pode servir desculpa. Nem vai servir desculpa, estamos aqui para ganhar jogos, e a paragem tivemos que usar, como eu digo, para melhorar o grupo, e acredito que trabalhamos para melhorar o grupo, e acredito que vamos ter um grupo muito humilde, muito sério, mas muito ambicioso. E como eu disse há pouco, vai ter que dar para o nosso lado. Queremos muito que os 3 pontos caiam para o nosso lado. Sabemos que o adversário vai jogar de concentração, de agressividade, tudo muito elevado. Estamos preparados para isso. Iremos dar a resposta positiva, acredito que com muita dificuldade, mas também acredito que vai cair para o nosso lado, porque

0: Palavras, palavras então de Bruno Pinheiro, treinador da equipa do Académico de Viseu, que fez assim a divisão a esta partida, que mais daqui a pouco, daqui a sensivelmente 12, 13 minutos, começa então no Municipal do Fontelo, e é para lá que vamos, para as primeiras com o Luís Fateixa, para já para a constituição das três equipas, e também sabemos como é que está, como é que estamos a nível de público e a nível também de temperatura. Boa tarde, boa noite, Luís. Vamos embora para as primeiras aí desde o Municipal do Fontelo, em Viseu. Boa tarde ou boa noite.
1: Paulatinamente vão se compondo as bancadas aqui no Fontelo. Quando chegámos estavam bem despidas, mas chegámos também com algum tempo para nos preparar para esta emissão, de cerca das 19h40, quando aqui entramos. Agora sim, mas compondo nada como aquilo que vimos aqui, por exemplo, com o Guimarães, mas com uma casa que se vai compondo, dizia eu, para este jogo desta noite de sábado aqui no estádio do Fontelo. A temperatura essa está amena. Boa noite, Artur Matos. Boa noite também para o João Cruz. Boa noite para todos aqueles que escutam na tríade de rádios que preenchemos. A Rádio Antena Livre, também a Rádio Fornos Algodos e a Rádio Desporto nas Beiras. Vamos à constituição das equipas. Estou ansioso por ouvir o João Cruz para nos projetar esta partida, nomeadamente também a boa campanha que o Académico está a fazer neste início do campeonato. Vamos então aos 11. Começamos pela casa. Bruno Pinheiro é o treinador que orienta os variados e apresenta os 5-11. Everton é o guarda-redes. Depois Robinho, António Correia, Nicolás Miquelos e Miguel Brau, Luís Silva, Caramani, Messenguen, Goi, João Guilherme e André Clóvis. Este 11 apresentado por, como referi, Bruno Pinheiro. Por sua vez, o Estoril Praia, último classificado na Liga Maior do Futebol Português, com apenas 2 pontos, é orientado por Vasco Matos, fez um excelente trabalho no Santa Clara nas últimas 2 épocas, está com dificuldades em pôr este Estoril a carburar. Vamos certamente, e sabe ele melhor que ninguém, que terá a cabeça a prémio, porque já teve também aquele voto de confiança da direção de SAP do Estoril, e sabe-se o quanto isso é pernicioso, enquanto isso indicia por vezes o princípio do fim de uma carreira num determinado clube. Temos então Vasco Matos, que vem aqui para vencer, já o referiu. João Ramos é o guarda-redes que é apresentado. Depois Ricardo Sanches, Conteste Tsugi, Xavi Sintes e Rafa Juricic, Olstrov e Milano Robinho, Rafik Titane, João Carvalho, Samuel Amis e ainda à frente André Laxinigante, este que tem a particularidade de ter feito parte da sua fundação, as 2 épocas do sub-17, aqui ao lado dos carrinhos do Desportivo de Tondela. Estes os 2 anos, o trio de arbitragem é composto por Cláudio Pereira, Tiago Costa e Daniel Santos. Daniel Pinto é o 4º árbitro. No VAR vai estar Paulo Barradas. João Cruz, um jogo que está lançado em termos de intervenientes, um relevado que me parece aqui muito bem cuidado e que agora é bem regado aqui pelos professores do estádio do Fontelo, uma partida que é entrevista pelo homem de olho clínico do futebol das nossas rádios. De que forma, João?
2: Boa noite, Luís. Boa noite, amigos. Eu pegava nas tuas palavras e estou ansioso também por ver esta rever este Académico de Viseu, que, como disseste e bem, está a fazer um excelente início de época. E estou ansioso porque, por tal como disse no ato da manhã, agora volta a repetir. Que Académico é que vamos ter após esta longa paragem? Porque, já o disse, esta longa paragem, quase de um mês, pode beneficiar algumas equipas e prejudicar outras. É o Académico de Viseu. Bruno Pinheiro é um treinador conservador, mantém o mesmo 11 e, com exceção, ao Brau, um espanhol que entra no 11 inicial a substituir o Hulk Costa. Portanto, é uma expectativa muito grande para este Académico Viseu, que defronta, como já disseste, o último classificado, o Estrela de Praia. O Académico Viseu procura neste jogo a quarta vitória seguida no campeonato, depois de vencer o Gil Vicente em Barcelos por 1-0, em casa o Vitória Sport Clube por 2-1 e fora também o Estrela da Amadora por 2-0. Portanto, um excelente início de época para a equipa do Académico Viseu.
1: A particularidade também de Bruno Pinheiro, técnico viziense, técnico dos Viriatos, ter, vamos dizer, se desplaçado para, para a alta roda do futebol, seguidamente ao comando dos Canarinhos da linha de centro, ao comando do Estoril, que fez uma, aliás, um par de brilhantes épocas do Estoril, também passou posteriormente pelo Gil Vicente, fez depois um pérolo por alguns países da Europa e também foi para o Extremo Oriente, regressou agora ao futebol português, pela mão precisamente dos Viriatos, pela mão do Académico de Viseu. Vai-se acomodando ainda mais a plateia aqui no estádio do Fontelo, a bancada à nossa frente, central à nossa frente, aquela que fica do lado da Mata do Saco, começa a ficar muito mais bem composta e eu diria que vamos ter aqui uma assistência, vou tirar um número aqui superior aos 3 mil, talvez já rondar os 3 mil espectadores. Vamos ver se esse é o número oficial anunciado pelo Académico de Viseu, quando dessa discussão, que é sempre anunciada aqui nos speakers, vamos tentar estar atentos para também dar essa orientação. Houve já outros jogos, o Artur Marques certamente tem esses resultados para nos divulgar nesta Liga Maior do Futebol Português. Nós vamos dizer que, em termos da nossa agenda, acompanhamos da manhã de hoje aquela vitória ao cair do pano entre o Tondela e o Torriense, uma vitória que faz também a equipa das Beiras sonhar em outros voos. Com esta vitória é a terceira consecutiva no campeonato, chega aos 12 pontos e é também a quarta consecutiva, porque pelo meio teve uma eliminatória da Taça de Portugal. Vamos então dar um saltinho ao Artur Matos, ver se ele tem esses resultados disponíveis dos jogos já hoje realizados e também certamente conhecer um pouco de quem serão os nossos patrocinadores, quem são aqueles que nos apoiam. Isto numa altura em que há aqui alguma quebra de luz do Fontelo, não sei se é algo que faz parte do cenário. Parece que sim, do cenário da apresentação da equipa, que estará para entrar a todo momento. Portanto, para já, estamos a cerca de 5 minutos do início da partida. Artur Matos, a palavra aí para os estúdios. Voltaremos dentro de 4 minutos e qualquer coisa para ficarmos de vez aqui no Fontelo.
0: Ainda há pouco também já demos os resultados dos jogos da tarde, mas vamos voltar a repeti-los. Marítimo 1, Porto 0, isto na Liga Betclic. Agora, daqui a pouco, começa então o Académico de Estoril e também o Santa Clara, aliás, o Casa Pia Santa Clara. Isto na Liga Betclic. Na Liga Portugal, meu super. Na Liga 2, os jogos disputados já hoje. Tondela 1, Torriense 0, Amarante 1, Portimonense 2 e Leixões 1, Porto B 2. E daqui a pouco, às 8h30, começa o nada mais ou menos o Vizela Sporting B. São assim os resultados então da Liga 3. Na Liga 3 ainda não se jogaram, os jogos são só amanhã, mas para já vamos só saber quem é que nos apoia aqui um minuto, daqui a pouco então já vamos então para o Fontelo e para ficar então em definitivo no estádio municipal do Fontelo.
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0: E agora sim, vamos para ficar em definitivo no Fontelo. Estamos a cerca de um minuto, praticamente, do início desta partida. Mais uma vez, muito boa noite, Luís. Vamos em frente agora para ficar em definitivo aí no Municipal do Fontelo para acompanhar esta partida.
1: Muito bem, ainda não se vislumbra a entrada de qualquer das equipas do relevado, apenas os suplentes, ambas já estão ali instalados nos bancos dos suplentes, bancos responsáveis. O período de arbitragem e as duas equipas ainda não se viram ali do túnel da escadaria que traz as equipas dos balneários cá acima ao relevado. Vamos aproveitar para recordar os 11, agora uma forma mais distinta. Everton é o guardião da equipa do Académico de Viseu, depois Robinho, António Correia, Nicolau Miquelis e Miguel Vral, Luís Silva, Caramani Messi, Eguém no meio campo, Gauí pela direita, João José pela esquerda, André Clóvis, o homem mais adiantado, o homem gol da equipa do Académico de Viseu. Por tua vez, o Julio Praia, treinado por Vasco Matos, o homem que tem a corda no pescoço, transferiu o dizer, tem João Robes, um veterano espanhol de 36 anos da Bolívia, depois Ricardo Sanches, Antep Tsogui, Xavi Sintes e Rocco Juricic, Alzgrove e Milan Robin no meio campo, à direita Rafi Quitana, à esquerda Samuel Anis, João Carvalho, o homem que vai estar mais próximo de André Lacks e Micante, o dianteiro da equipa do Estoril Praia. O árbitro da partida é Cláudio Freira, Tiago Costa e Daniel Santos são os auxiliares. O VAR é Paulo Bragadas. João, mais algumas observações que vocês querem fazer em relação a esta partida?
2: Não, parece-me, como já disse, ansioso por ver estas duas equipas, o Académico de Viseu, particularmente, se continua no seu bom momento e até quando pode ir, onde pode ir este Estoril de Palha, que é o último classificado dessa Liga Betclic.
1: Vamos bem com o hino do Académico de Viseu a passar aqui na aparelhagem sonora e muita gente a acompanhar também cantando em uníssono com o que houve nessa mesma aparelhagem. Bancadas cada vez mais bem compostas. Eu diria que o número que se ia adiantando se calhar vai ser ultrapassado, mas também aguardo com alguma curiosidade esse celular, ou se quiserem escutar dessa minha capacidade de adivinhação, olhando para os lugares sentados aqui no Estádio do Pontelo nesta bonita noite para a prática do futebol. Cumprimentos entre as duas equipas, retira-se de dentro do relvado do bem cuidado, pelo menos à vista e daqui de onde estamos, o bem cuidado Estádio do Pontelo, depois da intervenção que teve no defesa desta época, apresenta agora um relvado que à vista daqui, volto a referir, parece uma verdadeira alcativa, aliás, a exemplo daquilo que também foi apresentado hoje de manhã, depois de muitas diabruras que têm acontecido no relvado do Sérgio Capazito Nel. Também chegamos a um relvado que, após esta paragem para as seleções, esta paragem de 3 semanas, teve-se podemos apresentar também o relvado em muito boas condições. Estoril e Académico Viseu perfilam ali para as fotografias da praça. Aguardamos então e aguarda também ali o Cláudio Pereira a chegada dos capitães da equipa para que possamos iniciar esta partida. Vai começar com atraso, já pela manhã começámos com 3 minutos atraso, hoje vai pelo mesmo caminho. A equipa do Académico já cumprimenta as bancadas ali, rodando no centro do campo para todas as partes do estádio, para todas as bancadas, felicitando e agradecendo a presença de todos aqueles que estão aqui do estádio do Fontelo, na cidade de Viseu. Chega-se então ali à frente o João Carvalho, este natural de Queixo Palheira, espera 29 anos, vai na terceira época consecutiva no Estoril, já lá serve em outras passagens, andou também por Inglaterra, esteve só, tem um parece, fez a sua formação no Benfica, filho de Tosé, que jogou entre outros clubes na Associação Académica de Coimbra e também no Desportivo de Santa Comba, o Santa Combadense, com quem tive o prazer de partilhar o balneário e com quem há pouco troquei um abraço, já não vi, acreditem, há muito tempo, mentira, viu a época passada, quando ela estreou também na Primeira Liga e reencontramos hoje, depois desse primeiro contacto, após quase 40 anos. Poderia aqui a participação aos 40. João Carvalho pelo lado do Estoril, Luís Silva por parte da equipa do Académico de Viseu, já a escolher um campo. Vamos ter o Estoril, para quem sabe de onde estamos a transmitir, se joga da nossa direita para a nossa esquerda, do lado contrário para o Académico de Viseu, Académico que apresenta equipamento alternativo, todo o branco, ali dentro do habitual equipamento negro, aqui a linha desta feita todo o branco, o Estoril com o seu equipamento habitual, meia azul, calção azul e a camisola amarela. Está tudo a postos, apenas aqui os apetrechos da publicidade amovível que são colocados no relvado. Estão agora a ser retirados e eu direi que serão escassos os segundos que nos separam do início da partida. Cláudio Ramos olha para os seus auxiliares, há mensagens trocadas entre ambos, olha para um guarda-redes, olha agora para o outro, vai apitar e nesta altura começa a partida, a bola saiu para o Académico de Viseu, que alonga já com António Correia a bater lá para o lado esquerdo, onde Goi recolhe. Vai cortar a equipa do Estoril, mas devolvendo a bola para o meio-campo do Académico, onde tranquilamente está ali Nicolás Miquelis, o grego, a entregar a António Correia. O Lúcio Francês mete mais para a direita para Robinho, com 75 nas costas. Robinho vai a recolher, deixa que haja ali a aproximação de João Carvalho e depois dá para o grego Miquelis, que devolve a Robinho. Ali mais para a zona lateral direita, domina de peito, flete para a zona central do terreno e abre para a esquerda, onde vai aparecer o espanhol Miguel Brau. A surpresa neste 11 para o... talvez não, porque... não vejo que está, o Costa está realmente no banco dos suplentes, portanto uma alteração protagonizada por Bruno Pinheiro para esta partida, a inclusão do espanhol Miguel Brau, 24 anos e que vai com o esférico ali pela esquerda, abre mudando de flanco aqui para a direita, era para Robinho, ficou-se, não conseguiu ficar com o esférico, saiu pelo lateral a lançamento que Yuri Zico já efetuou na direção de Antes Tsugi. Este belga já bateu lá para a frente, o corte ali, ou se quiserem, a tranquilidade ali do lateral esquerdo da equipa do Académico Viseu, Miguel Brau, de cabeça a tratar para o seu guardião, que tranquilamente recolheu com o pé direito e entregou ali na direção de Messinger. Está ao meio do seu meio campo, conduz de pé esquerdo, o mão vai girar o esférico para o grego Michelis, também o central esquerdino desta equipa, que joga mais pelo lado esquerdo, se quiser, vai trocando ali o esférico com o seu colega, está Luís Silva, o capitão a recolher na zona central, quase junto ao grande circo, mete para António Correia, que muda um pouco de velocidade, chega à linha central, vai adiantar de pé esquerdo ali para o João Guilherme, obrigado a ir para trás. E mais para trás ainda, António Correia para o seu guardião, para Everton. Chegamos ao quilómetro zero, lá mesmo atrás, pela equipa do Académico Viseu. Vai fazendo a posse da bola que já nos habituou nesta época ali, com agora ali a infelicidade, diria, de Gaia dominar a bola com o braço esquerdo. O árbitro viu, estava atento e ali reconhecia a equipa do Estoril Praia. Troca o esférico agora à equipa canarinha, com Xavi Sintes, este espanhol, a dar para trás para João Robles, é outro espanhol. Entregou ali curtinho para o belga Tsongui. Tenta adiantar e consegue para João Carvalho, tentava servir nas costas o Rocco Jurizic, nas costas da defensiva do Académico, mas houve o corte e o atraso para o guardião Everton, que bateu de pé direito, ali para as costas da defensiva do Estoril. Já ia o Clóvis, houve o corte dos homens do Estoril, Clóvis adivinhou, olha ali um excelente passe, João Guilherme vai aparecer na área ali, o levantar sobre o adversário e depois a aparecer ali o guarda-redes a conjurar o perigo, mas que bonita jogada aí, há um livre porque há depois o contacto de João Guilherme com o guardião da equipa do Estoril, mas fica João para já, um excelente apontamento de João Guilherme aqui pela direita, eu diria que a brincar com o cerco lá dentro da área, a levar perigo para o extremo reduto estorilista.
2: Também o excelente passo do meio campo, uma diagonal para o lado direito, João Guilherme a dominar bem a bola, a entrar na área, mas depois a chocar com o guarda-redes da equipa do Estoril. Portanto, boa decisão do árbitro Cláudio Pereira.
1: Lançamento para a equipa do Estoril. À direita e junto ali à linha divisória, parece-me ser Ricardo Sanches que vai fazer a movimentação. Não, deixa para ele mesmo, aliás, foi ele que fez o lançamento. E a bola vem mesmo até para trás para o Robles. O guardião João Robles tem o pé em cima da bola. 36 anos, muita experiência neste guardião. Já tem aqui um percurso bonito no Everton, no Real Betis, onde esteve 4 épocas, também no Leeds United. E o Académico Viseu foi resgatá-lo ao Alcadícia. Lá vai a equipa do Estoril ali com o Ellsgrove de pé esquerdo a conduzir, a entregar aqui para o lado contrário, a bola ainda passa pelo guardião Robles, tem ali curtinho o seu colega para lá que vai dar a bola, não adianta para Ellsgrove, não dá ninguém, vai brincando com a bola, agora sim, para Ellsgrove, vai subindo o bloco da equipa viziense. O passe é feito aqui para a meia esquerda, onde está Rocco Jurizic, dá mais para trás, adiantou-se bem o bloco da equipa do Académico, fez pressão, obrigou a jogar longo e já a recuperar a bola, mas também a perder logo de seguida, com a equipa do Estoril ali a sair em velocidade. Lá vai Guitane, vai para o chão Guitane, é livre que beneficia a equipa do Estoril, e com uma primeira administração verbal ao jogador do Académico, impediu uma jogada que poderia ser perigosa, porque era o terceiro homem que era ultrapassado ali pelo jogador da equipa do Estoril. É a saída de um grande círculo. Livre que anuncia a turma canarinha. Parece ser Aldo Grove ali para fazer a movimentação. Deixa que os seus jogadores, os seus colegas se posicionem lá mais na frente. Vai agora levantar, não, dali para João Carvalho. Este levanta, balão lá para o interior da área. Ganha os turnistas, ali uma tentativa da tabela para ser cortada. E vai a bola para Goi, na velocidade com o Aldro. Olha o Goi ali, é possante este jogador da equipa do Académico. Mas também foi boa a recuperação rápida da turma turnista na sua transição defensiva, a fazer com que Goi tivesse que travar. E para não perder a bola, voltou para trás. Robinho já tem do lado contrário esférico. Trabalha ali com Messegman. Recolhe do pé esquerdo. Tem a indicação de Luís Silva para jogar atrás em Michelis. É assim que acontece. Michelis dá depois para Caraman. O turco rodou sobre si próprio. Está no meio-campo. Surinista vai encostar à esquerda. Não, a simulação apenas. Agora ali curtinho para Luís Silva. Vai chamando o seu colega central para que suba um pouco mais. Entrega-lhe a bola de pé direito. É para Roman Correia. Lá está o luso-francês adiantando agora outra vez para o capitão Luís Silva. Vai adiantar, tentava buscar ali as costas do lateral esquerdo Rocco Jurizic da equipa do Estoril, mas estava desta vez atento o jogador estorilista, e agora a ser abalroado, eu diria, por João Guilherme. Fica no chão, Arthur Pita diz que há falta do jogador do Estoril. Livre que vai iniciar, assim sendo, a turma do Estoril de Praia. Robles é quem vai movimentar. A falta é fora da área. Ele manda subir toda a gente e vai batendo à frente. Vasco Matos, do lado contrário àquilo que nos encontramos, de mão nos bolsos, e agora aplaude o seu jogador nesta decisão de bater a bola na frente, puxando o jogo lá para o meio-campo, o academista. Vai subir ali, Aldo Grupo de cabeça, ganha numa primeira instância, mas põe um balão ali de Robinho, lá para a frente. Isto não é um balão qualquer, porque lá à frente aparece, sabem quem? Esse mesmo, o André Clóvis, que tem o esférico, vai ganhar o lançamento. Bateu ali contra o corpo do defensor da equipa do Estoril, Antafe Tsogui, este belga de 23 anos, e resulta daqui pontapé de canto. Exatamente, pontapé de canto. Tinha ficado com a ideia que ele tinha saído ali junto à banderola de canto, mas pela lateral, a indicação não é essa, é que é mesmo pontapé de canto. O Estoril defende com todas. Lá está a bola metida para o interior da área, vai haver o desvio do homem do Estoril aqui para Caraman, a recolher de pé esquerdo, a trabalhar. Vai entregar agora para quem? Tem ali o apoio de Goi, mais para trás para Messi, que ainda apoia-se na zona central, onde sai Robinho de primeira, lá para o interior da área. O quarto a acontecer por parte do homem do Estoril, nas circunstâncias, foi Javi Sintes. O espanhol cortou de cabeça, mas recuperaram os estorilistas. Numa, aliás, recuperaram os academistas com o Luís Silva a tentar virar o jogo aqui para o lado do direito, onde está Messi, quando recolhe e dá para Caraman, para trás para Robinho. Vai haver movimentações na equipa do Académico, maiormente a recuperação dos centrais que estavam em missão ofensiva ainda, por força daquele lance de bola parada. A recuperação agora dos turistas vão tentar refletir para ou sair para o ataque. O Arte Pita, a falta. Falta sobre Rafi Kitano, outra vez. Parece-me que é essa a indicação para. Exatamente, Rafi Kitano é um diabo à solta. Ali quando tem a bola no pé, é complicado travar o jogador da equipa do Estoril. Estoril tem bola aqui na sua retaguarda, tenta adiantar ali para o peito de o seu jogador, que era Laxmi Canta, depois João Carvalho a perder, porque estava atento na recuperação. O Messi Guani já adiantou para Goi, explosivo ali. Goi vai refletindo para a zona central do terreno, vai para o chão, o árbitro da pita é livre. Livre que merecia a equipa do Académico de Viseu. Eu diria que ali a uns 12, 15 metros da linha limite da grande área, saindo para o lado esquerdo da projeção da linha lateral da grande área, do lado esquerdo, como desce a equipa do Académico de Viseu. Caraman e também Messeguen, um pé direito, um pé esquerdo para fazer a movimentação. Sobe a artilharia pesada da equipa do Académico para aproveitar esta lance da bola parada, certamente trabalhado ao longo da semana de forma exaustiva. Lá está um dos dois, vai levantar, vai ser ali o Messi, que manda o desvio de Adelaide Simicante, ainda o remate agora de longe ao lado. O remate foi forte, foi de Robinho, mas saiu ao lado do posto esquerdo da baliza do Estoril, guardada por Joel Robles. Ultrapassamos a dezena de minutos. João Cruz, que dizer, parece que um Académico bem acutilante, com a capacidade de posse de bola e a saber as linhas com que se cose.
2: É verdade, eu tenho reparado nestes 10 minutos o dispositivo tático, quer de uma, quer de outra equipa. A equipa do Estrela defende, quando não tem a bola, com 5 homens numa linha defensiva. Mais à frente, 4 e 1 isolado lá na frente. O Académico de Viseu, curiosamente, mantém a mesma estrutura. Ou seja, eu diria que a chamada tática de 5 à linha e 1 à pesca. Portanto, é duas equipas com o mesmo sistema de jogo. Aqui no estado do Fontelo não vai ser fácil surgir golos nesta partida.
1: Ali há pouco uma queda aparatosa do jogador do Académico de Viseu, apareceu na circunstância o Messaguen, já está recuperado. Olha o Estoril ali a ter a bola, houve a falta, o Artalé da vantagem ali rasgadinho, Laximicante a ficar com a esfera, entregar à esquerda em Oldsgrove, dá para trás, apoia-se em Jurizic, o croata dá mais para a zona central, vem buscar Oldsgrove, lá vai o homem da equipa do Estoril a fazer quente aqui para a esquerda, não entregando no seu central, que vai rodando, jogando com o outro, Gavi Santos, Gavi Sintes, assim é que é, a dar para Tsugi. Não consegue progredir a equipa do Estoril perante a pressão que é feita pelo Académico de Viseu. Agora sim consegue uma primeira instância sair, a bola metida era lá para as costas, apareciam dois homens do Estoril, era lá Erzgrove que fazia o passe, mas a interseção aconteceu por parte dos homens do Académico. Insiste aqui pela esquerda a equipa do Estoril, número 21, Rocco Jurizic, a meter para a zona central, era para quem? Para Itano, para cima, perderam a bola os homens do, aliás não era, era para o Milan Robin, já recuperaram, foi o próprio Robin que recuperou o esférico em zona adiantada ainda no meio-campo do Académico, é a equipa estrelista que tem o esférico. Robin ali a escorregar agora e a perder, olha o Clóvis a ficar com o esférico ali no grande ciclo, vai investindo ali sozinho para Drummondo, à direita tem o João fazer o cruzamento, o João Guilherme para o corte do homem do Estoril, era a devolução do passe para o André Clóvis, escorregou ali o homem do Estoril, numa zona nevrálgica, na zona central do terreno, perdeu o esférico e olha para quem? Para André Clóvis, que disparou que nem uma seta. Lançamento para Robinho, cumprido lá para o interior da área, aparece ali o desvio, numa primeira instância do homem do Estoril, depois lá que se micanta, aí para o chão, o árbitro apita em falta, foi travado por Messiwen. Reclamam ali mais qualquer coisa os homens do Estoril, porquanto o Maximicante, André Maximicante, se fugisse é muito rápido, podia levar perigo, estava a apanhar a equipa academista em contrapé. Assim não me entendeu o árbitro da partida, Cláudio Pereira, e segue o jogo com a marcação do livre do Estoril. Posse de bola para Oldsgrove. Oldsgrove a dar mais para a direita, vai chegar o esférico aonde? Ricardo Sanches, parece-me lá exatamente sobre a direita, vai haver a tabela ali com o Guitano, muita velocidade, mas também o espanhol Miguel Brau, rapidíssimo a chegar primeiro ao esférico, depois a bater contra o adversário, a bola sai pela linha lateral, lançamento que conduzia a equipa do Académico de Viseu, lançamento à esquerda, a meio do meio campo defendido pelo Académico de Viseu. Estou a dar aqui, a fazer aqui uma panorâmica geral sobre o estádio, uma boa casa tem aqui o Académico de Viseu. Nós passamos, ou chegamos aos 15 minutos desta primeira parte, não tarda nada. João, um comentário, uma pincelada deste primeiro quarto de hora.
2: Ora bem, este primeiro quarto de hora diz-me que, na verdade, a equipa do Académico, esta paragem longa, não parece ser feita muito bem. Perdeu a lucidez do futebol que estava a praticar antes da paragem, ao Académico Viseu sem ideias, ao Académico Viseu muito lento a executar e jogadores que parecem cansados, porque na verdade cansados emocionalmente, mentalmente, porque é isso que me parece. O Académico Viseu pouco ofensivo, muito atabalhoado, não consegue chegar à baliza do Estoril com uma jogada com princípio, meio e fim.
1: João Cruz fala, quem sabe, estamos para carimbar 16 minutos da primeira etapa. Académico de Viseu 0, Estoril Praia também 0.
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0: Infração cometida por Luís Silva, o capitão da equipa do Académico, deu a bola para a turma do Estoril, que bateu lá na frente, procura ali as costas da equipa da casa. O corte a acontecer, ganha, no entanto, ainda ali o Guitana, tem a bola, dá para trás para Ricardo Sanches. Este vai dominando, dá para Aldes Grove no grande círculo, entregou ali curtinho. Aldes Grove a puxar aqui pela esquerda para a subida do número 5, Tsugi. O belga recolheu, deu no seu colega mais à frente, agora ali aparecer o Milan Robinho, o árbitro fita, diz que há falta. Falta de Messegan sobre o número 44 da equipa do Estoril, Milan Robin, este francês, ex Le Mans, tem 26 anos e pontua aqui agora no meio campo da turma do Estoril. Deixa que seja Algrove a fazer a movimentação. Ali pouco espaço à sua frente, marcação muito cerrada por parte dos homens do Académico. Espero que chegue ali a João Carvalho, o capitão da equipa do Estoril, a dar para trás e a receber depois o passo de volta do seu colega, mete na zona central. Ali está o Milan a tentar jogar lá na frente e agora um mau passo dos homens do Estoril. Pode arrancar ou poderia arrancar ali o João Guilherme, no entanto o corte está a acontecer por parte da equipa do Estoril. João Guilherme ali com toque de qualidade a ser o esférico para Aldes Grove, vai adiantando, dá para Guitani. Olha o Guitani, tem aqui à esquerda com espaço Juricic, opta por ficar com o esférico ainda, encontra agora João Carvalho e assim vai avançar aqui pela esquerda o croata Juricic, o lateral esquerdo ali a trabalhar frente a Robinho, vai tentar puxar para a linha final, não dá para João Carvalho. Robinho não desiste dos dois, ali o toquezinho, olha João Carvalho ali com espaço, entra na área lado esquerdo, o cruzamento, o remate, a defesa! A defesa de Everton foi à figura do guardião da equipa do Académico, mas João, eu diria que é a primeira jogada com cabeça, tronco e membros que vimos nesta partida.
1: É verdade, mas deixa-me agora debruçar-me um bocadinho sobre esta equipa do Estoril. Já demonstrou neste tempo jogado que vem aqui ao Fontelo para tentar levar pontos. Não é que seja a jogar ou esteja a jogar para a vitória. Foi a primeira vez que o Estoril de Paia foi à baliza do guarda-redes do Académico e criou algum perigo. A verdade é que esta equipa do Estoril tem bons executantes, tem a lição bem estudada e é uma equipa que vai dar muito, muito trabalho à equipa do Académico de Viseu.
0: Académico que tem a bola ali com o número 2, Nicolás Miquelis, abriu lá para a esquerda, escorregou aí, o corte acontece por parte dos homens do Estoril, vai bola ali para a zona central onde Caramante tira o esférico da possibilidade de Aldes Grove chegar, dá para trás para Luís Silva e o capitão mete para Anderson e Correia. Adianta rapidamente aqui para a meia-direita, onde vai de pé esquerda conduzir o João Guilherme, passou por um adversário que era o João Carvalho, a meter lá para a entrada da área, onde aparece o corte dos homens do Estoril, recuperou ali Caramano, dá para Luís Silva, outra vez Caramano, aqui para a direita para Robinho, recolhe o Espinafiel, de pé direito, não avançou ali no 1 para 1, deu para trás, apoiando-se em António Correia, dá uma preferência à posse de bola à equipa do Académico de Viseu, sabendo que em termos mentais a equipa do Estoril estará bem mais pressionada por força da posição na tabela classificativa. Olha ali o Guitano, vai avançar e falta sobre o seu adversário, na circunstância sobre o Luís Silva, e depois o árbitro obviamente a assinalar essa infração. Cria ali alguma coisa o Luís Silva, nomeadamente um ato de algum desportivismo por parte do estorilista que não aconteceu, passou por ele como se ele não existisse e depois o árbitro a ir ali pôr de alguma forma cobro à situação, matando o mal pela raiz. Lá está a equipa do Académico com o esférico ali do grego Nicolás Miquelis para António Correia, este adianta aqui mais sobre a direita, que lado da linha está o ex-Nafiel Robinho, recolhe de pé direito, entregou outra vez para António Correia, a pressão de João Carvalho foi imediata, fez com que a bola voltasse outra vez para Robinho, ultrapassa a divisória e dá para João Guilherme, obrigado a recuar. Agora ali com o passe não tão bem medido e o esférico aí bem lá para trás para a zona da grande área do Académico de Viseu, onde António Correia vai buscar. Entrega curtinho na direção de Luís Silva. O capitão foi buscar muita experiência naquelas pernas de Luís Silva. muitos anos de futebol também, ele que foi recrutado ao Ave da Estado, lá vai pela esquerda, olha ali, é o espanhol Miguel Brau, vai arrancar o cruzamento ao segundo poste, não aparece ninguém, ali dois homens a atacar, a primeira bola sobra para Robinho, vai ser ali o cruzamento, não dá para Caramano, vamos ver o que faz Caramano, tentava levantar lá para o lado contrário, para o André Clóvis que aparecia, mas saiu um cruzamento muito fechado, um cruzamento que levou o esférico para as mãos de Joel Robles, que entregou rapidamente para a direita. Aparece ali agora a receber Milan Robin, é a equipa do Estoril, com os seus centrais a trocarem a bola também. Bem, Aldesgrove, os escoceses buscar a bola mais atrás. Agora adianta ali para Lacsimicante, é uma certa este jogador da equipa do Estoril, aí para o chão, tropeçou no seu adversário, ali as pernas cruzaram-se, levou melhor o grego e entregou ali a Anthony Correia, tem a pressão de João Carvalho, dá para trás para o seu guardião, que tenta levantar na esquerda para Goi, tenta e consegue, e este de cabeça deu logo ali para Messegund, que rodopiou, está ali a ganhar espaço, adianta para quem? Para André Clóvis, tenta meter, vai Goi ali, vai cair, escorregou Goi outra vez. Estava numa excelente posição, é pelo menos a ideia, ao contrário àquela onde me encontro, mas estava em excelente posição aí para avisar a baliza de João Robles. Vai sair o contra-ataque, já vou pedir a opinião do João Cruz. Sai o contra-ataque da equipa do Estoril pela esquerda, João Carvalho a endossar a bola para Juricic. Lá vai o croata, mete para a zona central, Aldesgrove ali a trabalhar, vai abrir o remate, grande defesa! Grande defesa do Everton, o guardião da equipa do Académico de Viseu, a manter as suas redes a salvo, com uma excelente intervenção, João. E agora aqui um choque no meio-campo, dá-me ideia que o Arthur marcou falta que favorece ou favorecerá a equipa do Estoril. Mas, João, o teu comentário é para estes dois lances, um numa área, outro noutra, naquela escorregou o Goi quando estava em boa posição, pareceu-me, e depois uma excelente intervenção, mais uma ali de Everton, do lado contrário.
1: Parece, finalmente, o jogo está a abrir-se. As equipas começam a ter aproximações às áreas e a tentar à procura do golo. Parece-me, porque de resto, os 20 minutos iniciais foram 20 minutos, diria, de estudo das duas equipas, mas agora parece que começa a abrir, a ganharem coragem para chegar ao golo. E essa defesa, o Everton, demonstrou também ser um guarda-redes atento. Eu já disse, essa equipa do Estrela tem bons executantes, muita intenção em jogar bem a bola e, portanto, o Académico Viseu tem também ser mais audaz, mais atrevido, mais ofensivo. Goi não pode fechar muito do corredor esquerdo para o interior, porque junta-se ao Clóvis e ficam ali dois avançados, muito juntos um dos outros. No futebol, importante é saber ganhar espaço e ocupar o espaço.
0: E o Estoril outra vez à beira de marcar. Lacsimicante ali a rodar dentro da área, numa excelente jogada que começa com um pormenor delicioso de João Carvalho, aqui ainda no meio campo do Estoril, a ludibriar um adversário por completo, a avançar pela esquerda, a dar para o croata Juricic, este a fazer um cruzamento rasgado que levou a bola para o lado contrário, onde depois é aproveitada para um novo cruzamento depois de um pontapé falhado à entrada da área. A bola sobrou para Lacsimicante, que rodou e atirou ao lado do desamparado, desta feita guardião da equipa do Académico de Viseu. Vai sair a primeira cartolina para Álvaro.
1: É a segunda vez, Luís, que esse número 7 faz a mesma jogada. Recebe de costas para a baliza, rodopia sobre si próprio e remate pronto. É realmente um jogador muito imprevisível.
0: André Laximicante referiu quando na apresentação das equipas teve também uma passagem pela formação do Desportivo Tondela nos sub-17, teve duas épocas, foi depois recrutado pelo Sporting de Braga, onde fez parte também do plantel na época 21-22. Olha ali, olha o Clóvis, olha para o chão, Clóvis, mandou jogar. Não terá havido nada, apenas a intervenção na bola. Mas estava a dizer, Laximicante, que depois foi para o Braga, fez parte do plantel numa fase inicial da época 21-22, ainda jovem, depois esteve no Casa Pia emprestado pelo próprio Braga, tendo sido depois cedido ao Estoril, precisamente numa altura em que o argelino Rafik Keitano, o homem que está aqui agora com o número 99, passou pelo Sporting de Braga, trocando os jogadores, então, e depois haveria de regressar ao Estoril, depois de uma passagem também pelo exterior, penso que por Inglaterra. Olha ali o Caramano, excelente trabalho, um remate e o gol. Acadêmico!

0: Sabemos de Pesquim Dominó, tentou e conseguiu quitar a baliza de João Ramos, que retrasou mal batido do lance. Acredita, e foi a ideia que cai, que o João Ramos terá sido mal batido do lance, a bola bateu-lhe à frente, terá passado por cima de dois das duas, mas certamente traz uma visão mais cuidada, João. Deste lance, agora deixa-me ver aqui, também vou ver, porque temos aqui o monitor, vai agora exatamente, está o salto do Reis, chegou à frente do guardião Gomes e a bola passa-lhe por cima dos braços.
1: É verdade, mas antes bate à frente, deu o guarda-redes do Estoril e é traído por batimento da bola do Caramã, porque o Caramã remata e tem muita gente à frente dele que eventualmente tivesse tapado a visão ao guarda-redes do Estoril Palha. Mas, contudo, a bola bateu na frente do guarda-redes, este ainda tentou sacudir a bola e parece-me também, sou da tua opinião, parece-me ser mal batido.
0: Chegamos à meia hora de jogo aqui no estádio do Fontelo, pintado o marcador com este pontapé de Caraman, e o resultado é agora este: Académico de Viseu 1, Estoril 0, Caraman vê cartão amarelo.
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5: Para dizer também que em Vizela, o Vizela vai perdendo em casa com o Sporting B, Vizela 0, Sporting B 1. Vamos em frente, Luís.
0: Com a equipa do Estoril, tentava meter ali a bola nas costas da defensiva, era para lá que se Micante estava atento, o António Correia recolheu, olha agora a bola metida lá do contrário, André Clóvis flecha direto da área, tenta ali o fundamento, não aparece ninguém, estava muito atrasado o Gaui, ainda vai recuperar e evitar que a bola transponha ali lateral do lado contrário. Tem ali o apoio do espanhol Miguel Brown, dá no entanto para trás, para Luís Silva, que vai recolher, entrega ali curtinho e vai fazer posse de bola à equipa do Académico, rodando esférico nos seus centrais. Vai investir agora aqui pela direita. Aparece ali, é o João Guilherme. Vai refletindo para a zona central, vai perder o esférico numa primeira instância. Depois ali o Olves, que não vai deixar-se antecipar por Caraman. Muito rápido, Caraman sobre a bola. Esférico metido para João Guilherme. Dá aqui para a direita para o Robinho. Tabulou ali, ou entregou ali no seu capitão, que de braço levantado pede aos colegas para do outro lado a se adiantar e dá mais recuo na direção de Miguel Brau. O espanhol deu e recolheu. Deu para Goi e recolheu depois mais atrás. Lá está o Académico a tentar chamar a equipa do Estoril. Bola metida lá para a esquerda, Goi vai recolher na coxa de pé esquerdo, tem a pressão ali do número 2, Ricardo Sanches, vai lutando ali, escorrega outra vez o Goi, tem que ver ali a aderência, não parece estar a jogar de pitão de alumínio no galvado que foi regado, digo eu, mas haverá certamente alguma dificuldade. Igual aí, já não é a primeira vez que escorrega, há pouco uma excelente oportunidade dentro da área quando se apostava para avisar a baliza de Robles, acabou por escorregar e perder essa mesma oportunidade.
1: Não tem sido só ele.
0: Robinho agora ganhar uma bola ali em zona adiantada, ganha a linha de fundo, arrancou o cruzamento, o corte acontece do lado contrário por parte dos homens do Estoril, que tentam avançar, mas lá atrás estão impávidos e serenos, ganhando os esféricos centrais da equipa do do Académico e agora uma saída do croata Junisic ali pela zona central, foi derrubado por um jogador do Académico. Volta os jornalistas a dizer que haveria lugar à mostragem do cartão amarelo, não é o entender de João Gonçalves, e segue o esférico na posse de Alsgrove. Ali a proximidade devia, de Caraman.
1: Devia ter o mesmo critério. O Caraman viu um amarelo por agarrar a camisola no homem do Estoril. Agora, neste lance, o critério deveria ser o mesmo.
0: Isso levaria ao segundo cartão amarelo para Caraman. Lá está o Clóvis, calcanhar de Clóvis, outra vez, olha o gol e o remate, e era para o golo. Apareceu ali o Antef Sabinho, o belga, em cima do risco de golo, com o golo desbatido, atirado o esférico da baliza estilista. As bancadas fazem-se ouvir no apoio ao Académico de Viseu. Lá está o lançamento, já vai descrever também esse lance e comentar esse lance, João. Tirado ali o pão da boca em cima do risco de golo, lançamento para o Académico, lá para o interior da área, vai subir ali o homem do Estoril a tirar, e depois de cabeça ainda a bola para Guitane, consegue dar para Laximicante, vai meter velocidade Laximicante, até ali o Brau, muito rápido este lateral esquerdo da equipa do Tondela, espanhol de 24 anos, muito rápido, e foi mesmo conseguindo travar o Laximicante, tocando a bola para além da linha lateral. Lançamento já efetuado, a bola para o Ricardo Sanches, este espanhol ex-Granada, é a segunda época que está no Estoril, lá deu a bola para o Rafik Guitane, vai adiantar ali para quem? Para o corte de Robinho, que faz velocidade, era para João Carvalho, a decepção aconteceu, foi boa, vem ali com superioridade aqui do lado direito, a equipa do Académico, bola entregue em João Guilherme, ali no 1 para 1 com o seu adversário, dá para trás outra vez para Robinho, vai planificar aqui a jogada de ataque, a equipa do Académico de Viseu com os seus homens ali já plantados, e mais uma jogada que é agizada agora pela esquerda. Lá está Brau. Tem sido, João, uma boa surpresa este Brau, pelo menos na velocidade, na forma como recupera ali e galga metros.
1: É verdade, eu não conhecia este jogador.
0: Lá está a bola aqui para a direita, João Guilherme, da primeira, tentava dar para o Messi, vai ali a ver a cobertura do homem do Estoril, tenta depois tirar ali contra o jogador do Académico, sai a bola pela lateral sem tocar no homem de branco vestido, e é lançamento para a equipe de Viriato, para a equipe da casa. Vai vencendo por uma bola a zero, minuto 37 aqui na partida. Aqui na cidade de Viseu, o estádio do Fontelo, lançamento que vai então acontecer lá para o interior da área, Robinho, lançamento comprido, metendo a bola ali para o corte, a acontecer por parte dos homens do Estoril, mas depois António Correia a dar a bola ali da entrada da grande área do Estoril para trás, para o seu guarda-redes, para a área contrária. Isto revela, João, a noção de que esta equipa tem de que, tendo posse de bola, dificilmente o Estoril fará gol, não é verdade?
1: É verdade. O Académico subiu muito a sua produção após o golo obtido e esperava.

0: na Aventura Académica, já efetuado o bola ali para o António Correia, vai fechando às cordas a turma do Estoril. A bola aqui para a direita, para Robinho, recolhe de pé direito, depois vai fazer o quê? Vai refletir ali sobre o adversário, é o João Carvalho, capitão da equipa esturilista, vai subindo juntamente com o Laximicante, mas é um pressing que não é feito por toda a equipa, e depois, obviamente, isso facilita o trabalho do adversário. Lá está o Messi, que anda para trás, para o Brau, e este mais para trás, para o seu guardião, para Everton. Everton... dominar a bola no interior da sua área, tenta e consegue meter aqui para a direita, vai subir ali o Robinho de cabeça, conseguir dar lá para a zona central, onde aparece quem? O Alves, vai meter aqui para a esquerda, olha o João Guilherme, mas o atraso vai acontecer também, de forma ali assustado, diria o guardião Robles, que manteve a tranquilidade, segurou no peito e depois deu outra vez ao mesmo jogador, ao Tsugi. Lá está o Estoril ali com o João Carvalho a ser puxado pelo adversário, na circunstância António Correia, que é advertido pelo árbitro da partida, porque inclusive depois de fazer a falta ainda tirou a bola para mais longe, ele que era central estava muito desposicionado e desta forma tentou ganhar tempo e espaço para recuperar. Mas a Aldesgrove vai dar aqui para trás, para quem? Para o Tsugi. O belga vai trocar ali curtinho. É o Estoril a tentar organizar a partir de trás, mas com um académico muito adiantado, dá para trás para o seu guarda-redes, bola batida lá para a frente, vai chegar a André Laximicante, sobra o esférico para o Juricic, está muito apertado, dá para Elsgrove, tenta jogar e consegue ali na zona central do terreno, onde aparece o Milan Robin, vai levando o esférico, ultrapassa a divisória, tem na direita encostado o seu colega, que parece ser o Ricardo Sanches. Vai trabalhando o Estoril lá do lado contrário, ali com o Elsgrove a dar, lá vai o Ricardo, dá para a zona central, para Grafite, consegue abrir na direita, era para a velocidade de Sanches de novo, a bola sai muito adiantada e acaba por sair pela linha lateral, lançamento para a equipa do Académico de Viseu. Minuto 40, estádio do Fontelo, resultado com o placar a marcar 1 para o Académico, 0 para a equipa do Estoril.
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0: O Rafi Quintana ali metido numa cabine telefónica com vários adversários, conseguiu ganhar uma falta, estava difícil a sair de lá, mas também estava difícil tirar-lhe a bola, só em falta conseguiram impedir de avançar. Lá vai a bola para a esquerda para João Carvalho, o capitão mete na zona central, onde Aldegrove vai tentar meter lá nas costas da defensiva do Estoril, do Académico, consegue, mas a bola a chegar, mortinha ao controle do guardião da equipa viziense, Everton. Já foi figura na partida, hoje duas vezes com pelo menos duas boas, excelentes intervenções a manter a sua baliza a zero. Isto antes ainda do golo do Académico de Viseu ter acontecido. Agora o homem do Académico é preciso que a bola saia da linha lateral, mas meteu a bola nos pés do Viriato. Agora Caraman tem a bola para quem? Para dar para Clóvis, consegue ali afastar o jogador da equipa do Estoril, sai o Milan Robin para o contra-golpe, tem à direita o apoio de Grafite Guitar. Vai trabalhando de pé esquerdo, o Alves Grove a pedir na zona central, a tocar ali para João Carvalho, vai haver o remate, espaço tem, mete ali, parecia-me que ia meter sobre a esquerda, não, tentava o remate prensado no jogador, ainda salta a bola para ele, vai agora sair o cruzamento para o corte, vai sair o Estoril, com a bola gira lá para a direita, Robin agora com o remate para as mãos do guardião, atento Everton. Um remate forte, rasteiro para as mãos de Everton. Estava atento, malgrado o facto de ter muita gente ali à sua frente, na entrada da área defendida pelos Viriatos. João, 2 minutos e meio para os 45. Um jogo que está a ser

0: bem controlado pelo académico.
1: Exatamente. E quase que dominado. Eu diria até que aparecer ou surgir algum golo será para o académico, que já podia ter o resultado mais elevado. E mais uma vez, lá vai Gogi. Goi.
0: A bola agora na posse dos Estoristas, com João Carvalho já no meio-campo do Académico a trabalhar. Vai meter a bola para quem? Para Aldesgrove. O escocês é ali o zero da movimentação ofensiva da equipa do Estoril, na zona central do terreno. Entregou para quem? Para o número 2, que é o Ricardo Sanches. Mandeu para o Samuel Amis. Este vai trabalhando ali, era o Grafite, agora sim, o Amis a aparecer, a bater ali, prensado com o homem do Académico, vai a bola subir, vamos ver quem chega ali, luta-se pela posse de bola, olha o homem do Estoril aí para o chão, entrou na área, nada, não pareceu que acontecesse nada, sai o pontapé para a frente, está lá o Knovis, que vai fazer falta ofensiva sobre o jogador do Estoril, apitou João Gonçalves. Não gosta o público presente no Fontelo. Já está a jogar com a reclamação de Clóvis aqui para o árbitro auxiliar da equipa de João Gonçalves. Ataca o Estoril pela direita. Parece-me ser ali o Samuel Amis, o ganense, exatamente, que dá a bola para a zona central. Vai voltando aqui para a esquerda para Tsuki. Mais para a esquerda ainda é o croata Juricic. Ali frente a frente com o Robinho, que vai fazer Juricic. Tenta puxar, dá depois o apoio-se atrás, depois em Aldesgrove. Na esquerda tem o João Carvalho, vai investindo ali sobre o adversário, dois à sua frente, dá Aldesgrove outra vez ali curtinho, mais para trás para o Tsugi, vai agora de pé direito tentar meter lá no interior da área, e sai o quarto dos homens do Académico, é o André Clóvis a meter ali para a velocidade do João Guilherme, travado ali à entrada da área, parou, mete lá para o lado contrário, procurou o Clóvis de remate. O homem-golo da equipa do Académico por cima do torção da baliza à guarda de João Robles e a ponta pé de rede que dizia a turma do Estoril. Isto numa altura em que estamos a 10 segundos dos 45. Vamos ver qual o tempo de compensação. Não será mais que um minuto, acredito eu. Não houve paragens que justifiquem mais. Lá está Robles a dar ali para alguém. Não, vai bater de pé direito. O tempo está a contar e tem ali, vai bater agora, mesmo no limite. Um minuto é o tempo de compensação dado por João Gonçalves, o árbitro da partida. Aliás, por Cláudio Pereira, o árbitro da partida. Lançamento que beneficia então o Académico de Viseu. Estamos no último minuto desta primeira parte. Passamos aos 45 e consome-se agora o minuto dado de aditamento por Cláudio Pereira. Bola ali prensada no homem do Estoril, quase que, aliás, exatamente, quase que esta equipa ganhava o esférico ali em zona adiantada. Vai perder ali, olha, ia explodir ali pela esquerda. Tem a bola para André Clóvis, adianta, mas com muita força e a bola a chegar a Robles. Ainda assim, André Clóvis aplaude a iniciativa de Goi. O 47 da equipa do Académico de Viseu. Lá está agora Guitane. Vai fazer o quê? Tentar passar ali para o adversário. É desde logo agarrado. Foi o Luís Silva. E o árbitro apita desta feita para o final da primeira parte. João Cruz, que dizer deste 1-0? Que dizer desta primeira parte? Que dizer fundamentalmente desta equipa do Académico de Viseu?
1: Fundamentalmente dizer que o Académico de Viseu vai para o descanso com um resultado tangencial, mas merecido. Foi a melhor equipa ao longo de 46 minutos e por isso o Estoril prometeu muito, mas a verdade e a curiosidade é que o Estoril não soube, não foi capaz de reagir ao golo sofrido. Pelo contrário, foi a equipa do Académico de Viseu que, ao marcar o primeiro golo, a vir ao ativo, reagiu de uma forma brilhante. Teve o segundo golo quase a acontecer e, portanto, foi o Académico que teve um início pouco pouco prometedora, mas depois, aos poucos, foi melhorando a sua produção e vai para o intervalo a vencer por a margem tangencial, que eu acho que é pouco, mas merecido.
0: Vantagem merecida do Académico Viseu ao intervalo, falava de quem sabe, sobre o comentário desta primeira parte. Então ficamos por aqui, por estes primeiros 45 minutos, o resultado fica para já essa marca, um para a equipa do Académico Viseu, quem marcou foi Caraman na passagem da meia hora, 0 para a equipa do Estoril Praia.
2: E já voltamos aí ao Fontelo para os segundos 45 minutos, vamos já saber quem é que nos apoia no desporto.
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2: Estes são os apoios para o desporto e vamos aos resultados ao intervalo. Assim, Académico de Viseu 1, Estoril 0 e também no intervalo Casa Pia 0, Santa Clara 0. Na Liga Portugal, e já se chegou também nesta Liga Betclic, o Marítimo 1, Porto 2. E também em Portugal, meu super, já se jogaram então o Tondela 1, Torreense 0, Amarante 1, Portimonense 2, Leixões 1, Porto B 2 e joga-se então neste momento e está no intervalo com o resultado ao intervalo Vizela 0, Sporting B 2. É assim o resultado então da Liga Betclic e da Liga Portugal, meu super. 34 minutos depois das 9 da noite, vamos então agora novamente até ao Municipal do Fontelo, ao encontro do Luís Fanteja, para os segundos 45 minutos desta partida, onde o Académico Viseu vai vencendo por uma bola a zero. Vamos em frente, Luís.
0: Com a equipa de arbitragem chefiada por Cláudio Pereira a chegar agora ao centro do relvado, não se vislumbra mais ninguém dos intervenientes que vêm para esta partida, portanto estará algo atrasado ao início do prélio. Vai-se aproveitando para tirar aqui as necessidades estáticas que são colocadas ou movíveis, que são colocadas no relvado durante os intervalos e também nos períodos que antecedem a partida. E ali, de forma tranquila, de braços cruzados, estão os três homens de vestido, os árbitros da partida, a árbitro auxiliares, aguardando que cheguem os intervenientes. São os primeiros a chegar, vêm-se ali, são os do Estoril, e a todo momento virão aí os do Académico de Viseu. Certamente, João, o Académico, sem qualquer alteração, a não ser que seja forçada para esta segunda parte, o Estoril, por sua vez, não vislumbrei que houvesse indicação de qualquer alteração ou qualquer movimentação que levasse a isto. Portanto, uma aposta de ambos os treinadores, os mesmos jogos da primeira parte.
1: Por parte do Académico de Viseu, eu acho que Bruno Pinheiro não tem motivos para fazer qualquer alteração. A equipa teve um comportamento digno no primeiro tempo e por via disso acho que não deve mexer no 11. Se calhar dar instruções para a equipa em termos ofensivos jogar de maneira diferente, porque a equipa do meio campo para a frente está muito partida. João Guilherme, sou do lado direito, Goi, sou do lado esquerdo, parece não ser aquelas alas antigos e extremos para solicitar servir convenientemente o Clóvis. O Clóvis é um homem só na área da equipa do Estoril e, portanto, isso merece apenas e só uma retificação por parte do técnico crítico da equipa do Académico. Quanto ao Estoril, eu espero que esta equipa do Estoril, que eu não conheço muito bem, mas já vi que tem bons executantes, possa proporcionar no segundo tempo mais luta, mais pressão em cima da defesa da equipa do Académico e tornar assim o jogo mais competitivo.
0: Muito bem, as expectativas que o João perspectiva, o João Cruz, e também, obviamente, este voto que ele faz para que haja mais subida na segunda parte, de maneira a tornar esta partida mais competitiva. As alterações, vai sair o número 44 da equipa do Estoril, o Milan Robin, e entrou o Omerovic, que acho que é isso, que é o 44 pelo 11. Omerovic, e assim que escreve, estou a escrever aqui na minha folha, o número 11, Omerovic, entrar ao intervalo, vai jogar lá na ponta esquerda, e saiu o homem mais de meio campo, o francês Milan Robin. Já começou a partida, é precisamente o Omerovic que tem o esférico.
8: Saiu com o número 44, Robin, e entrou para o seu lugar com o número 11, Omerovic.
0: Exatamente, estava aqui a ouvir na aprendizagem sonora, são exatamente esses os dados salientados, que não tinha visto depois ali ainda, só via aqui de longe o número nos calções do homem que entrou, e confirma-se, é o número 11, Omerovic, e é o Estoril que tem posse de bola, mas sem sair ali do... dos metrinhos quadrados ali onde começaram a fazer essa troca, que é junto ao banco dos responsáveis da equipa do Académico. Bola para trás para o guardião estrelista Robles, deu para a meia esquerda, entregou ali agora o esférico em Juricic, que vai tentar fazer a mutação do flanco aqui para o lado contrário. Está ali o corte atento do homem do Académico, da circunstância foi o espanhol Miguel Brau. Vai depois haver ali uma carga, uma falta de Guaí sobre o número 35 da turma do Estoril, na circunstância o Samuel Amic, livre que beneficia a equipa estorilista. Amic é o próprio que vai fazer a movimentação ali, a bater forte lá para o meio campo do Académico, vai subir ali o grego Nicolaus Michelis. O corte aconteceu, mas a bola sobra para os turistas. Vem aqui pela direita com o Ricardo, vai meter ali para a velocidade Laxi Micante, vai arrancar o cruzamento, não, a simulação ainda, o jogador à sua frente, o jogador do Académico dá para trás, para Oldsgrove, este a trabalhar, simula o remate, vai dar ali para o remate cruzado ao lado. Remate de João Carvalho, foi de bico, pareceu, vai conferir esse dado, a bola a sair ao lado do poste direito da baliza de Everton. Uma boa jogada de envolvimento do Estoril, excelentes executantes, como já referiste mais que uma vez, João, e esta finalização de bico e atraindo o Académico de Viseu. Não temos João, temos o Estoril a atacar outra vez pela esquerda, falta ali sobre o João Guilherme. Lá está o líder que vai iniciar então a equipa do Académico de Viseu, o esférico tocado para trás para António Correia, vai girando a bola no seu setor recuado, a turma viziense, Michelis ali pressionado por Laxi Micante, vai de pé esquerdo adiantar para quem? É para o controle do homem do Estoril, deixar sair a bola pela lateral e iniciar no lançamento. Já o fez ali na direção de quem? João Carvalho, curtinho para... Oldsgrove tentava puxar ali pelo Omerovic a entrar na zona central do terreno das costas da defensiva do Académico. O corte aconteceu, mas já recuperaram a bola os homens que vieram da linha do Estoril. Lá está pela esquerda Omerovic, vai trabalhando ali sobre Robinho, flete para a zona central, não perde o esférico, o homem do Estoril dá aqui para a direita para Ricardo Sanches, o espanhol ex-Granada, dá para Guitane a trabalhar ali com o espanhol à sua frente. Guitane, de pé esquerdo, bom de bola este jogador argelino, outra vez a receber o esférico aqui, outra vez à frente dele está o espanhol Miguel Brau. O cruzamento não acontece porque a cobertura é boa de Miguel Brau e sai a bola pela linha final, pontapé de baliza para os homens do Académico, os homens da casa. Lá está o pontapé de baliza que é cobrado por Everton, curtinho ali para António Correia. Tem a pressão de Laxi Micante, adianta desde logo ali nas costas da defensiva do Estoril. O corte a acontecer, a bola a sobrar para Goi, vai meter velocidade, Goi vai para cima do segundo adversário, escutou, recuperou ainda o Académico, o esférico para Grau, dá para Messi, grande mais atrás para Nicolás Micheles. Agora é o capitão que vem ali buscar o esférico, Luís Silva. Troca ali com o Messi, vai avançando ali tranquilamente de pé esquerdo, mete agora para o lado contrário, para João Guilherme, este a recolher de pé direito, bom domínio de bola, a pressão ali de Omerovic, obrigado a dar para trás para António Correia, tenta levantar ali para a sua frente, a interseção do homem do Estoril, parece-me ter sido o Tsugi, vai tentar sair a equipa do Estoril com a bola metida lá para o meio-campo do Académico, aparecer ali o corte de Nicolás Miquelis a atrasar para o seu guardião, que bateu de primeira perante a proximidade e a pressão que era feita por André Laximicante. Já recuperaram os do Estoril outra vez. A bola ali para a esquerda, lá vai a velocidade de Omerovic, vai tentar chegar ao esférico, a cobertura de Miquelis. Mas para que a bola ultrapasse a linha divisória e faça a cobertura, mas João, um Estoril uma vez mais a apresentar-se tal como no início da segunda parte, mais instalado no campo da equipa do Académico, procura lutar contra a desvantagem.
1: É verdade, melhor o Estoril nesses minutos iniciais do segundo tempo contra um Académico muito retraído no seu meio campo. O Estoril tem mais posse de bola, aparece nesse segundo tempo com outra agressividade ofensiva, portanto temos jogo para este segundo tempo.
0: Se eu te disser, João, que é uma praia onde o Académico se começa a sentir bem nesta época, que é quando está em vantagem, saber se recolher e ter as setas sempre apontadas para os contragolpes que sabe fazer, será também uma arma que Bruno Pinheiro quer lançar nesta segunda parte. Já te peço a sua opinião, deixa-me, João, já dás essa opinião, vamos ali só acompanhar este livre que pode levar perigo para o extremo da equipa de Juril. É Caramano que está ali para fazer a movimentação, vai levantar lá para o... Não, atira direto para as mãos de Robles, um excelente pontapé do homem do Académico de Viseu, o pé esquerdo pareceu-me de Messigman. Sim, podes então avançar com essa ideia que lancei, João.
1: Eu estava a querer dizer que quando uma equipa se expõe muito na ofensiva, costumo dizer, tapa a cabeça, descobre os pés. E isso no futebol acontece muitas vezes.
0: Ali a equipa do Estoril tentava ir pela esquerda, o homem do Académico cortou, mas já recuperaram. Vitana aqui dar a bola para a zona central, o corte é Luís Silva, de qualquer maneira vai ser ainda o Estoril. Insiste ainda o Estoril, agora com o Vitana para o chão, o ar está pitado, é ali junto ao bico da grande área, um metrinho mais atrás, diz o senhor Cláudio Pereira, mas uma falta que aconteceu sobre Guitano. É difícil parar este argelino, número 99 da turma Cadarinha. E o certo é que quando a bola lhe vai para os pés, assusta sempre o extremo reduto da equipa do Académico de Viseu. Temos ali Olsgrove e também o João Carvalho, dos dois um irá bater este livre. Vamos ver se de forma... direto à baliza, ou seja, com o pé esquerdo a cortar na direção da baliza, solicitar ali algum desvio, ou se é um cruzamento de João Carvalho. É, como eu disse da primeira vez, ainda a bola ali a sobrar, olha o remate para a defesa. A defesa de Everton, a bola sobrou ali para o homem do Estoril, que de primeira ou quase de primeira tentou rematar, conseguiu, mas foi mesmo a figura de Everton, que estava bem colocado. Já recuperou a bola o Estoril outra vez, que vai se instalando, há dois jogadores no relevado, olha a bola para a velocidade de Guitano, um de cada lado, fica o do Caramba agora no chão, Guitano ali excelente a passar pelo adversário, entrou na área, foi numa primeira instância agarrado, o árbitro da partida deu a lei da vantagem, depois acabou por não conseguir fazer o cruzamento, já recuperaram outra vez o do Estoril, com Olsgrove, o escocês do pé esquerdo a abrir lá para o lado contrário, para o fora de jogo, levantou-se a bandeira. Confesso que fico com a ideia de que não haveria fora de jogo, foi aqui quase à minha frente, mas o bloqueamento do liner, como se dizia antigamente, ou se ainda hoje se dirá por outras terras, foi perentório, com a indicação de que havia fora de jogo do jogador do Estoril. Na circunstância seria o Omerovic, o que entrou há pouco, ao intervalo. Bola batida ali, olha ali uma precipitação e depois querer complicar a equipa do Académico Viseu. uma bola parada, um passe que é feito para trás na direção do guarda-redes do Académico e quase uma interseção a acontecer por parte do homem do Estoril, não fosse a pronta ação do guardião que chegou primeiro, desviou a bola e depois a bola ao vir para dentro do terreno, para a zona central, apanhou ali o jogador do Académico, conseguiu cortar perante a proximidade de um outro estorilista. Mas digamos que desconcentração na equipa do Académico em alta competição, isso paga-se caro. Lá vem a bola batida para a defensiva do Estoril, corta a consciência. João Carvalho vai receber a bola, muito pressionado, consegue meter ali para quem? Para lá que se encanta, vai para o chão, Arta Pita puxou a fita atrás, marca a falta que aconteceu mais atrás, ainda no meio campo da equipa do Estoril, da forma como defende a equipa do Estoril. Também pareceu que lá que se encanta teria sido derrubado em falta. O árbitro apitou a primeira que terá acontecido. Bola para quem? Para Samuel Amites. Vai encostar aqui na direita no Ricardo Seixas. O espanhol ex-Granada a recolher e dar outra vez para Amites. E este mais para trás, para Robles. Mas João, são, diria que, 10 minutos de mais Estoril nesta segunda parte. É também uma reação que seria expectável, diria eu.
1: É verdade. Um Académico viveu muito intranquilo neste início do segundo tempo, não consegue ter a bola e deixa o Estoril dominar, ter a posse de bola, e no futebol quem tem a posse de bola tem o comando do jogo, portanto este jogo ainda não está ganho para a equipa do Académico. A equipa do Académico tem possibilidade, que é precisa.
0: Estoril golo! Estoril golo! Primeiro remate, uma boa defesa de Everton e na recarga do, sobre a meia direita de pé esquerdo, o gráfico titano argelino, número 99, atirou, fuzilou a baliza do Académico. Academistas que rodeiam ali o árbitro Cláudio Pereira, ali a suscitar qualquer reclamação que não é para já atendida pelo árbitro da partida. Confesso que não tenho ideia do que fosse. Eu aproveito e vou confessar, por vezes quando o João está nos seus comentários, eu aproveito a tomar aqui algumas notas que vou memorizando, e o certo é que não vi qualquer irregularidade, pode eventualmente ter acontecido, para isso também existe a videoarbitragem. Mas o que é certo é que nesta primeira instância o resultado altera-se ao minuto 56, ao minuto 11. Está confirmado o golo da equipa do Estoril e altera-se então o marcador aqui no Fontelo. É um pouco ao encontro das tuas palavras, João. Um para o Académico, um para o Estoril, João.
1: Irregularidade só pode ser no, através do número 7 do Estoril, que empurra com o braço um jogador da equipa do Académico. Do resto, não vejo menos nenhum. Parece
0: e jogo,
1: ser...
0: o gol já foi validado, sim. Já começou, inclusive.
1: Era isso que eu ia dizer. Pareceu-me, agora posso dizer, pareceu-me um gol limpo.
0: Muito bem, então é um, digamos, um erro lá, um culminar daquilo que vinhas falando. A posse de bola, melhor domínio, quem tem a posse de bola está mais próximo de ferir o adversário, e isso estava a acontecer por parte do Estoril.
1: É verdade. O Estoril, nesse segundo pento, apareceu com uma roupagem nova, mais pressionante, mais rápido a executar, mais posse de bola, mais tudo que o Académico viseu.
0: E tem posse de bola agora a equipa do Académico, com o Robinho, vai descendo lá pela direita, ali uma primeira interseção do homem do Estoril, fica a Olsgrove com a bola, vai levando lá para a linha lateral do lado esquerdo, da forma como deixa a equipa do Estoril, adiantou depois um pouco ali o João Carvalho, vai passar por António Correia, vai para o chão, escorregou também ele com falta de aderência, vai tentar sair o Académico, mas já ganhou a Guitane. O Guitane a entregar ali para a zona central, vai aparecer Olsgrove, é o Estoril outra vez a investir lá pela esquerda, vai ver o cruzamento, o remate para as mãos do atento Everton. mas uma tentativa de visar a baliza do Académico que não era de esperar, foi lá do lado muito enviesado ao primeiro posto, estava atento o guardião brasileiro da equipa do Académico, que tem a bola outra vez ali, pressionado por Laxi Micante, bateu forte, procura ali a corrida de André Clóvis, o quarto dos homens do Académico, do, aliás, do Estoril. A bola sobra para o autor do golo, o academista, para Caramando, bota laranja, a dar ali para o seu capitão Luís Silva, que era o mais inquieto há pouco e mais insatisfeito a reclamar com o árbitro da partida quando do golo da equipa do Estoril. Lá vai o Coí, agora ali pela esquerda tem o apoio de Miguel Brau, outra vez Coí a dar para dentro para o Grego Miquelis. Vai avançar a equipa do Académico. O corte está a acontecer por parte do extremo reduto da equipa de Canarinha. Vai ao esférico para a esquerda. O cruzamento a não partir para já. Corta a Guitane, que vai sair para o contragolpe. Velocidade de Guitane, vai para a cheia, vai sair a Catalina. Não há pão para malucos, como diz o outro, porque esta é mesmo uma falta intencional. E, aliás, João, as faltas são para se fazer. E esta vem travar uma iniciativa do Estoril, nomeadamente de Guitano, que poderia ser muito perigosa, porque estava a apanhar a equipa eficiente em contrapé.
1: É uma entrada, diria, um pouco dura, ou muito dura, dos jogadores da Académica. Aliás, foram dois. A do roubar o homem do Estoril, que ganhou posição.
0: Olha o Guitano aqui outra vez, olha o Estoril, o remate, a defesa! Ainda vai haver carga e a bola do Paulo. A bola bateu na base do posto da baliza de Everton, do Académico de Viseu, depois ressaltou, bateu nas costas do guardião que se tinha lançado e saiu pela linha final, pontapé de canto, mas teve à vista o segundo gol dos Canarinhos.
1: Sorte para o Académico, sorte, a bola bateu no posto e depois, curiosamente, bateu na perna esquerda do Everton. Podia ser um autogolo. Foi feliz o Académico neste lance.
0: O Académico tenta sair, já recuperar os Canarinhos, uma primeira instância, ainda a bola batida ali, de qualquer forma lá para a frente. Olha, o Osgro vai dar para trás para o seu guardião Robles. Na sequência do canto, resultou dessa jogada que descrevias, houve um cabeceamento, uma tentativa de cabeceamento que não surtiu efeito por parte do Estoril. E depois tentava sair o Académico, mas é a equipa Canarinha que vai tomando posse do jogo e que vai começando a encostar aqui às cordas a turma do Académico de Viseu. Lá está o Estoril uma vez mais com posse de bola na sua retaguarda, a bola para a esquerda para o Jurizic, vai de pé esquerdo adiantar para o Omerovic, ali dentro da área vai ganhar o quê? O pontapé de canto. Estava ali o central da equipa do Académico de Viseu a desfiar, aliás era o lateral esquerdo, era, não, antes de Correia, foi ele que, olha o canto, já foi marcado, os homens de Estoril não esperaram muito tempo e outra vez canto. Ali o Omerovic vai mexer muito com o jogo, o Omerovic muito rápido, baixa estatura, daqueles que é difícil de derrubar, porque parecem sempre em pé, e o certo é que ele tem gizados jogados ali pelo lado esquerdo, acutilante-se e tem... é mexido com o jogo nesta segunda parte. Obviamente também a sangue fresco vai aparecer na equipa do Estoril. Lá vai o canto à esquerda, levantado lá para o entrar da área, muito largo ao segundo poste, vai subir ali o guardião da equipa do Académico, carregado no entender de Cláudio Pereira. Foi o Samuel Amich ali a subir e a fazer essa infração no interior da área de jurisdição do guardião Everton. Passamos o minuto 18 desta segunda parte, vamos nesta altura carimbar aqui no estádio do Fontelo, em Viseu, Académico 1, Estoril também 1.
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0: Falta cometida por João Carvalho ali em zona adiantada do ataque do Estoril. Livre que iniciou a equipa do Académico, já batido por Miquelis. Deu para António Correia, este para a direita para Robinho, outra vez o António Correia. Equipa do Estoril mais adiantada, com pressing mais alto, e o Académico a bater a bola na frente porque não está a conseguir sair com o jogo controlado a partir deste trás. Lá está ali agora Luís Silas, que estava a meter ali a bola para quem? Para o corte, interseção do homem que é o Juricic. Vai tentar sair aqui pela direita, mas estava também Luís Silva agora a pôr cobre a esta iniciativa estrelista. Aconselha calma aos seus colegas, o capitão da equipa viziense. Deu para António Correia, encosta à direita no Robinho. O ex-Penafiel a vir para dentro, quando se faz sentir também ouvir é claro que academista, os adeptos academistas, os sócios do Académico, que estão aqui no Fontelo em bom número nesta noite de sábado. Lá está a bola para Luís Silva. O capitão vai dar para trás para António Correia. Isto quando também há alguém ali do Académico para entrar. São dois elementos que a Bruno Pinheiro vai lançar para o gramado. Lá vai a bola sempre pela linha final. Pontapé de canto. De canto. É canto para o Académico. É à direita do ataque academista. Caravana que lá está. Estão ali dois homens então para entrar a todo momento na equipa do Académico. Daqui não consigo descoordenar quem são. Vai haver canto à direita. Lá está Caravana para lançar. Sobe a artilharia pesada da equipa do Académico de Viseu. Levanta Caramando lá para o interior da área, o desvio a acontecer para o corte, depois do homem do Académico do Estoril, com a bola a sair, parece-me ir pela lateral, junto à bandeira de canto, do lado contrário àquele onde o canto foi apontado. Lançamento que beneficia então a equipa do Académico de Viseu, para o qual se vai deslocar Miguel Brau, o espanhol titular surpresa no dia de hoje. Surpresa para quem não está a ver o jogo, obviamente, porque está a fazer uma boa partida. Gustavo Silva está no banco, foi preterido em relação a este espanhol. Olha o lançamento cumprido, encerra ali alguma irregularidade porque foi com o pé bem dentro do campo de jogo. Já não sei até que ponto é que, se eventualmente resultasse aqui um gol, podia ou não ser esse lance também escrutinado por essa via. Alterações aqui então, vamos ver quem vai sair. É o número 40 e... pois não consegui ver. Não consegui ver, mas vai sair 47 com o I, é um dos que vai sair. Não vê quem vai entrar, o outro é o número 8. Portanto, Caramano e Goi para sair. E vamos então ver quem vai entrar.
1: É Mastanza, o número 45, e parece-me
0: ok, muito bem. Então, Mortimer e Mestanza. Mortimer e Mestanza, então, para os lugares de Goi e de Caramano. Mestanza. Muito bem, são as alterações protagonizadas para já por Bruno Pinheiro. Olha o Académico, olha o Clóvis, vai atirar o Armador. Cheio de intenção este remate cortado ao posto esquerdo da baliza do Joel Robles. João, não sei se já tens esta imagem, mas verifica-se, vê-se, nota-se a intenção do Clóvis, e os olhos de Robles desviaram a bola da sua baliza.
1: É verdade, os jogadores hoje têm uma técnica de remate impressionante. Antigamente rematavam a baliza com força e Deus lhe o destino. Agora rematam com consciência, com efeito, com intenção de colocar a bola fora do alcance dos guarda-redes. É trabalho, muito trabalho.
0: Trabalho, tinha ali pela esquerda o Académico de Viseu, não consegue, no entanto, chegar a bom ponto, e depois a bola é recuperada ali também. Há uma desplicência da defesa estudionista, apareceu-me aqui de longe, e o remate depois acontecer ali de pé esquerdo, pareceu-me de Mestanza. Saiu a bola ao lado do poste esquerdo da baliza de Robles, da Joel Robles, e vai fazer a movimentação do ponto a pé de baliza. Vai bater para o meio campo contrário. Faltou a bola sobrevoar ali a linha divisória, vai subir Laximicante, toca de cabeça para mais atrás, aparecer Robinho a dar para Nicolás Miquelos, o grego. Este dá para o espanhol da esquerda, o Miguel Brão. Vai ali agora os ver chegar a João Guilherme, tenta ir para a zona central, ali o puxão a acontecer do número 2 da equipa estudista, Ricardo Seixas. Vai ter um critério mais alargado, aliás, o Cláudio Ramos, nestas situações. Olha, agora um passe ali para a baliza do Académico, para o seu guarda-redes, era de Miquelos, e ele não estava na baliza, e houve algum bruá aqui no Fontelo. Lá está o Académico a tentar fugir ali pela esquerda, bola batida de qualquer forma por homens do Estoril, vai ainda ganhar ali Robinho da raça, quem foi lá foi o jogador do Estoril, a bola a segurar ali para Robinho, que deu para trás, para o seu guardião, de primeira, bateu lá na frente, o corte... ali em vôlei para o lado contrário, vai subir ali quem? É o autor do golo do Estoril, não subiu, mas com o pezinho ali, sem subtileza, ia lá para ficar com o esférico. Arranca ali o 45, é Mestanza, pela direita, vai com graça, vem com tudo, vem com força, bota a laranja, encosta mais à direita, parece ser o Mortimer agora, bola outra vez para a Mestanza, o remate, não, o cruzamento, olha ali dentro da área, ainda há hipótese, remate ao lado! A hipótese ainda de remate, não sei se com o jogo ainda a correr, porque o árbitro vai ali na direção do jogador do Estoril que estava no chão e terá sido dado falta, porque é para lá que Robles se desloca com o esférico e põe ali à saída da grande área para essa mesma infração que terá acontecido, então, no ataque da equipa do Académico.
1: O remate já não valia. O jogo já estava parado. Pelo menos o Cláudio Pereira apitou para parar o jogo, acelerando uma falta ofensiva.
0: E agora tem que ser o Robles a sair da sua grande área perante a ameaça que é André Clóvis, e a bater pé direito diretamente para além da linha lateral. Mas com estas duas mexidas, João, dá-me ideia que o Académico reagiu também dentro do campo.
1: Precisava e muito. O Bruno Pinheiro decidiu bem, vamos ver, por momento do jogo. O momento do jogo estava a pender para a equipa do Estoril. Portanto, o Bruno Pinheiro mexeu, se mais não fosse para equilibrar as forças.
0: Ponta pé livre para a equipa do Estoril, à saída da sua grande área, Robles quem vai bater, manda subir os seus colegas. Só para lá do meio campo já do Académico, bateu ali para Laximicante ganhar de cabeça mais uma vez, ele tem ganho ali variavelmente os lances, e a bola ali para o Estoril, olha ali o cruzamento rechaçado por António Correia, que vai ver cartolina amarela porque reclama com o árbitro da partida e vê mesmo o cartão amarelo, reclama ali uma falta do Estoril, do Amerovic, que entrou, meteu o corpo baixinho, ganhou sobre o adversário e apareceu ali depois para cruzar adequado. Na corrida vinha também o homem do Académico, que entrou para além da linha final, deu canto e cartolina amarela. E agora a explicação dessa coisa, e ali a troca de galhardetes, no bom sentido, entre o árbitro da partida e o capitão da turma do Académico. Mas António Correia foi amarelado por protestos perante o árbitro Cláudio Pereira. Canto à esquerda do ataque do Estoril, já lá vamos, João, olha lá, a bola batida para trás, Aldegrove dar outra vez para o João, outra vez Aldegrove vai levantar lá para o interior da área, ali o desvio a acontecer por nome do Académico, olha ali a possibilidade de remate, demora muito tempo, a bola ainda para Guitano, está dentro da área, este brinca na areia, está dentro da área, vai levantar o cruzamento, não, ainda uma simulação, e agora bateu contra o homem do Académico, reclama ali os turinistas, que foi com o braço, dá-me ideia que sim, que bateu no braço, mas que primeiro terá batido no corpo e depois de saltar para o braço, é a ideia com o Cico. E portanto não haja aí irregularidade, por esse facto também não haver irregularidade e pôr o braço estava mesmo junto ao corpo, a ideia com que fico, visto daqui obviamente, o João já vai confirmar e validar essa minha ideia, se está correto ou não. Laximicante traz a bola para Guitani, e o Guitani não tem medo de investir aqui sobre a esquerda, mas deixou escorregar a bola para além da linha lateral. Mais um momento de alterações na equipa do Estoril desta feita. João, como é que viste aquele lance?
1: Lance limpo, não há qualquer irregularidade. A bola, como tu dissesse, e bem, o braço está junto ao corpo. Portanto, boa decisão do árbitro Cláudio Pereira.
0: Muito bem, com as alterações a acontecerem na equipa do Estoril, sai Jurizic, que entra parente, sai também o Ricardo Santos, que entra o número 22, Pedro Carvalho, na equipa Estorilista. Alterações propostadas por Vasco Matos, o técnico da equipa do Estoril Praia, que ganha ali um lançamento junto à linha divisória. À direita, e é precisamente o Pedro Carvalho quem vai fazer a movimentação. Lançou para trás na direção de Samuel Amites. Mais para trás ainda, vai ao quilómetro zero, vai pedir ali o auxílio do seu guarda-redes, Joel Robles, que bateu lá para a frente para o corte de Robinho, e depois ali a bola a rechaçar ainda num jogador e a saltar para os de amarelo, mais um a cair, mais um a escorregar, foi o número 19, entrou há pouco o parente, vai o contra-ataque da equipa do Estoril, mas aparece o corte. Atento do setor recuado, a turma Estorilista a tirar ali de carrinho para além da linha lateral, mas ali mais um lance em que o homem que entrou há pouco parecia-me ser o parente a escorregar, também ele não conseguir manter-se de pé naquela zona de terreno e não terá a aderência correta, digo eu. Olha o lançamento lá para o interior da área, o desvio do homem do Académico para as mãos de Robles, e o Robles vai tentar lançar ali manualmente, consegue, entregando o esférico em Pedro Carvalho, que entrou há pouco. O Pedro vai entregar na zona central onde está o Old Groove. Outra vez o Pedro Carvalho vai vendo a movimentação de Quitane. O Arcelino vai encontrar ali o Old Groove na zona central, vai receber outra vez. Olha agora o Pedro Carvalho, vai aparecer à frente, vai arrancar o cruzamento ali para o peito de Nicolás Miquelis, a tirar para além da linha final. É ponta, pé de canto para a equipa do Estoril. À direita do ataque estorilista, Old Groove, o número 10, é ele quem vai fazer a movimentação. Ainda sem bola, porque está ali na área do Académico, é tocado agora ali por Mestança. Vai ajeitar o esférico no quarto círculo, os jogadores escoceses da equipa do Estoril. Old Groove vai levantar, não, dá ali curtinho para Guitane, um para um. Olha o Guitane que vai fazer, remata! Ele fez ali um cruzamento remate, com a bola a fazer curva na direção da baliza do Académico. Certo é que saiu muito comprido, comprido demais para um remate, curto demais para um cruzamento, ou se quiserem ao contrário, assim é que estaria correto. Olha o Académico, uma vez mais, a meter a bola ali nas costas da defensiva do Estoril. Lá está o do costume, a tirar a defesa. Defesa de Robles frente ao terror das defensivas que joga contra o Académico. O número 33, André Clóvis, ganhou ali no corpo a corpo, fugiu para a direita, disparou para uma excelente defesa de Joel Robles, e depois a bola da defesa e do corpo de Robles terá batido, grita-se aqui no Fontelo, nos braços do jogador do Académico, do Estoril. Pede-se penalti, que, quanto a mim, confesso daqui, não tenho opinião formada, mas manda jogar o árbitro, estou a aguardar aqui algum tempo pela decisão do crivo da videoarbitragem. Espero que na posse de Robles. João, tens essa ideia formada também?
1: Não, não há nada, não há nada. Há apenas uma coisa. O Académico dizeu, ataca, movimenta-se ofensivamente com pouca gente. Repara, o guarda-redes fez uma defesa instintiva com o pé. A bola ficou ali da grande área. Só e apenas o Clóvis. Ora, o Clóvis já tinha feito o remate. Portanto, faltou gente para aproveitar, para recarregar essa defesa incompleta do guarda-redes do Estoril.
0: Bola da posse da academista na sua reta guarda, Nicolás Miquelis é o que tem esférica, entrega ali curtinho pelo seu camisão, que de pé esquerdo vai mandando adiantar os seus colegas, e agora encosta ali na esquerda em João Guilherme. À sua frente tem Rafi Quitano, vai sair dentro da zona central, consegue entregar ali Mestança. Mestança vai encostar a linha para Messagan, vai arrancar o cruzamento ali para o desvio de quem? De ninguém. A bola sobrou lá para o contrário, onde está o Omerovic. o homem do Estoril a tirar agora de qualquer maneira, tirando o esférico para fora, mas é uma reação forte da equipa do Académico, teria perante aquilo que foram as alterações que fez há pouco e sacudiu de alguma forma a pressão que o Estoril vinha fazendo no seu extremo.
1: E melhorou muito o Académico.
0: E com isso também puxou pela equipa ou pela massa associativa da equipa do Académico, que tem-se feito ouvir aqui no Fontelo. Olha o Catitani, lá vai o homem do Estoril, ali a trabalhar, perdeu para Luís Silva, ainda o Pedro Carvalho ali a recuperar numa primeira instância, mas depois João Guilherme ali a ficar com o esfero, que vai-se metendo a boca do lobo, aparece Luís Silva a combatar o estrago ali do seu colega, vai sair o Académico em velocidade para o contra-golpe com a bola para Robinho, lado contrário. Tem espaço ali na autoestrada sem portagem, lá no cruzamento cai um homem Estoril, a bola sobra para quem? Para o corte de um outro que pareceu ser o Samuel Lamis. Lá vai a bola para quem? Para o Estoril, aberta aqui para a direita para o Pedro Carvalho. O Pedro vai levando o esférico, entrega em Guitana, aqui são

0: ali dos homens do Académico, a bola sobra para João Carvalho, tabelinha ali a entrada da área, outra vez João Carvalho, a bola sobra para quem? Para Robles, é um passo do seu colega, bateu de primeira, aliando, foi para Robles, foi para o guardião Everton, bateu de qualquer maneira lá para a frente, a bola ali para a peitaça do número 22 da equipa do Académico, que é Mortimer, lá para o capitão Luís Guilherme, tem aqui sobre a esquerda o Miguel Brau. Não dá o esférico, avança com ele e agora vai meter na zona mais central do terreno. Quem lá está para trabalhar é o Messeguen. Messeguen a dar indicações aos homens do Académico à sua frente, um para a esquerda, outro para a direita. Vai ser o treinador ali dentro do campo agora com o capitão Luís Filipe, chegar à esquerda em Brau. Miguel Brau, o espanhol a dar mais para trás, para o grego, para Miquelis. Miquelis a levar mais para a direita, estamos com 81 minutos aqui no Flotelo, o jogo está animado, está vivo, está, enfim, para já emocionante, não se sabe quem vai levar daqui pontos do Flotelo, se as duas equipas, ou cada um, ou se alguma delas consegue levar os três. Para já vamos a este ataque da equipa do Académico, bola para a esquerda. Para Brau, que dá outra vez para Miquelis, este vai para a zona central, é a equipa do Académico ali a tentar arrefecer um pouco aquilo que tem sido o ímpeto da equipa do Estoril, vai fazer também a sua posse de bola, vai trazendo, ou tentando tirar aquele bloco mais comprimido da equipa do Estoril ali à frente da sua grande área, agora fez um cruzamento para o corte ali de Pedro Carvalho a fechar ali na zona central, bola metida para António Correia, vai a equipa do Académico voltar atrás, primeira forma, tentar construir de novo e nós vamos balizar, vamos carimbar esta emissão, 82 minutos aqui no estádio do Fontelo, Académico Viseu 1, Estoril também 1.
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0: ficou desde aquele primeiro vaticínio que fiz aqui para mais de 3 mil pessoas, ficou largamente ultrapassado. São mais de 3 mil, são, sim senhor, são 5.571. Olha ali o Estoril, dentro da área, o corte a acontecer por parte da equipa do Académico, que sai no contragolpe. A bola para Clóvis, à direita tem o... Mestre Mortimer, ele vai em velocidade ali pelo lado direito, dobra um bom adversário, lá está a pico da área e consegue sair, vai dar para trás para Luís, para o capitão Luís Silva, tenta meter aqui à esquerda para o Brau, corta de qualquer maneira do homem do Estoril, a bola surar, cair ali no pé direito de Antony Correia. Vai avançando o Académico ali, curtinho, a bola para quem? Há pouco entrou o Mortimer também, aliás, o Mortimer e o Mestre entraram ao mesmo tempo, entrou o Álvaro Zamora há pouco também. Agora ali o corte do homem do Estoril, para além da linha final, fica no chão o jogador Académico, não sei, é dentro da área, pelo menos, não há grandes reclamações, mas foi um lance, uma jogada, diria que visto de relance, porque estava aqui a olhar para o nome do jogador que entrou há pouquinho, o Álvaro Zamora, e pareceu-me ali um quarto, tudo nada pouco ortodoxo, porque a bola bateu depois do jogador do Académico, sempre na linha final, resulta daqui um pontapé de baliza. Joel Robles para bater este pontapé de baliza. O árbitro ali a dar indicação de que, aliás, está certamente a aguardar ainda. Está a aguardar ainda, ou seria a aguardar a indicação da videoarbitragem, digo eu, e depois dar a indicação para que
1: não deixa de ser, Luís, um lance imprudente por parte do defesa dos.

0: tesoureiro. Não há falta alguma.
1: Olha, agora ali o Everton quis dominar a bola fora da grande área, estava ali a pressão do homem do Estoril, depois acabou por ter que dar um pontapézaço lá para o lado contrário. A equipa do Académico ganha o esférico, lá vai, parece-me ser o Mestaz a meter lá para a direita, o cruzamento a sair, parece do jogador do Estoril, o corte está a acontecer ali de pé esquerdo, bola para a zona onde está a Robinho, evita que ela transponha a linha lateral, vai ficar com o esférico e dá para trás para o seu colega que é o António Cogaia. Tem aqui o Grego Miquelos na zona central a pedir-lhe o esférico. Vai avançar tranquilamente. O tempo penso vai passando. Estamos às 4 dos 90. O tempo regulamentar está a esgotar-se daqui a 4 minutos. E agora o mau passe de Miquelis era aqui para a esquerda, para Miguel Brau. A bola saiu pela lateral. Lançamento do homem do Estoril. Puxava, tentava aproveitar aqui a desconcentração dos homens do Académico. No entanto, andou metros demais para fazer o lançamento e o árbitro a dar essa indicação, transformando o lançamento de posse para o Estoril, para o Académico de Viseu.
0: Já não se joga futebol nesses minutos finais. Luta-se à procura do golo.
1: Quer uma, quer outra equipa, dá-me ideia. Lá vai a bola para Brau, aqui para a esquerda. Miguel Brau, número 3 da equipa do Académico. Boa surpresa aqui no plantel academista, este espanhol da equipa viziense. A bola ali para Álvaro Zamora, vai meter mais para trás para Miquelis. O tempo se vai passando, estamos a 3 minutos dos 90, calcamos o 37º minuto. Olha o Académico, olha ali a ganhar espaço, zona central, vai abrir o remate.

0: Milan. Não teve medo de ser feliz. Posição frontal. A bola saída e é soterrada. E ele da pé esquerdo. Encheu-se para pé, encheu-se de trás. E rezou para os céus. E atirou para o fundo da baliza de João Rebler. O segundo fundo não teve hipótese de chegar ao cerco. O lance todo o fontelo. O lance que dá a vantagem à equipa do Académico. Então estamos a 2 minutos dos 90. O lance do João do homem que...
1: Então, há minutos e marcou. Portanto, Maseghen foi o autor desse belíssimo pontapé. Dá-me a impressão, primeira, que foi o Maestanza. Mas não, foi o Maseghen que
0: potenciou. Maseghen que chegou desde o início da partida, João.
1: Não foi exato. Eu fiz confusão que pareceu, parecemos ser o jogador que tinha entrado há minutos, que era uma Stanza, mas não, foi uma Maseghen. Portanto, um golaço de levantar qualquer estádio. E o Académico Seleu parece ter assegurado a quarta vitória seguida, mas o jogo ainda não terminou.
0: A equipa do Estoril fez desde logo uma alteração, entrou o Peixinho aqui para a ponta direita. Não, confesso que não vi quem terá saído na equipa estorilista, que vai lutando ali ainda por algo mais. Era lá que ficado, a bola para a frente, vai ali o Zamora, Álvaro Zamora ali a ganhar o esférico, dá para o seu colega da zona mais quadra, capitão Luís Silva, levantar ainda ali para a velocidade. Zamora, tabela com o Messenguan outra vez para Zamora, vai trabalhando o Académico ali para o lado esquerdo, vai Messenguan recolher outra vez para Zamora, muita pressão também dos homens do Estoril tentando ganhar o esférico, mas consegue, tem essa capacidade da equipa do Académico de manter a posse do mesmo. Estamos a chegar ao minuto 90, vamos ver ali a placa que se vai levantar com o tempo de compensação. Atingimos o minuto 90 e ali algum atraso no levantar dessa placa, ideia como fico. Agora sim vai lá o quarto árbitro para fazer essa mostragem em todo o estádio aos 5.571 espectadores aqui presentes e também para que todos lá em casa possam saber. 4 minutos de compensação aqui nesta partida, com o Académico a vencer por 2-1. Lá vai o esférico trabalhado dos homens do Estoril, que tentam agora adiantar-se, vão atrás do prejuízo, tenta reagir a equipa do Estoril, mas o esférico a ficar ali prensado na defensiva do Académico, vai soltando ali, olha o Estoril a ganhar ali na zona final do campo e ganha mesmo o pontapé de capitão, pontapé de baliza. Estava lá perto na cobertura, mas deixaram passar ali o Omerovic, recuperou lá na linha final e certo aqui podia ter criado perigo. Estava ali também junto à jogada o árbitro da partida e este a dizer que não havia lugar a pontapé de canto, mas sim a pontapé de baliza. Já foi batida a bola lá para a frente para chegar de costa a costa até ao guardião estudista João Robles. Lá está a bola a ser entregue ali em João Carvalho. De volta para Samuel Amic, este vai entregando outra vez ali no João Carvalho, vai adiantando outra vez o Amic, tentando virar o foco lá para o lado contrário, aparece ali o forte Robinho em balão, sem qualquer desprimor, atirando a bola para a frente de qualquer maneira, e depois ali uma falta cometida por André Clóvis sobre o escocês Aldegrove na zona central do campo. Batido já o livre aqui para a esquerda para Peixinho. É Peixinho ali a trabalhar perante o seu adversário, puxa para o pé esquerdo, vai-se tentar enquadrar, vai levantar ali para quem? Para as mãos de Everton. Para as mãos de Everton, aparecia ali nas costas da defensiva do Académico o Omerovic para tentar fechar este cruzamento, mas estava atento Everton, bateu de pé direito, longo, longo, longo, ali para onde está o André Clóvis. A bola passa por toda a gente e depois tira do lado contrário o jogador do Estoril, e Sisto Luís Silva daqui também em vôlei, vai-se lutando, como dizia há pouco a equipe, o João Cruz, a bola metida ali para Peixinho, não chega lá ao esférico, é interceptado por Miguel Brau, vai levantar ali para Clóvis, tenta segurar, tenta dar calcanhar, no entanto a bola segurar para os homens do Estoril, para a Pachinho, vai para o chão, o arte-apito, é falta, livre, que merecia a turma cadeirinha. Instantes finais com muita... quando o Académico ainda vai fazer duas alterações. A saída será de Messingham para entrar o número 18 da equipa de casa, Ferreira. Messingham por Ferreira, número 18. E também uma outra alteração, que deixa ver a placa que se vai levantar. A saída de André Clóvis para a entrada do número 77, Paulinho. André Clóvis com 77, Paulinho, portanto, duas alterações que mais do que, pouco mais serão de intenção do que quebrar o ritmo e fazer girar os monstros nestes minutos de compensação aqui no Fontelo. A bola aqui para Pedro Carvalho. O Pedro a dar por trás para o Amish. Vai rodando a equipa do Estoril, tentando levar a bola para a frente, ali a ser lançada, agora comprida para a esquerda, para o Omerovic, vai subir o homem do Académico a ganhar uma primeira instância, depois escorregar ali, mas ainda a conseguir levantar-se, mete para a velocidade do 22, que é o Mortimer, vai ali para o lado direito, entra na área, lá na faixa do lado direito, vai agora arrancar o cruzamento, ponto para o posto para o Estorilista, sai a bola para o final, ponta para o canto, e o tempo esse vai girando, vai rodando no relógio. Nesta altura, para os turistas, certamente que, lógico, não tendo asas, o que eles veem é o tempo de voar, de tal forma que vem um jogo no Pompeu. Acabou a partida. Acabou a partida com a vitória do Académico de Viseu, nesta partida que lhe permite somar a quarta vitória consecutiva, no resultado que acaba por ser merecido, até pela forma como o intervalo chegou com uma vantagem crescente perante as oportunidades que foi criando.
1: Quarta vitória consecutiva e 14 pontos somados na tabela. O Académico Viseu, no final desta jornada, pode dar um ligeiro salto na tabela de classificação. Portanto, relativamente ao jogo, foi um jogo que teve partes distintas. A primeira parte, o Académico Viseu foi muito, muito melhor que o Estrela. O Académico Viseu mais confortável na tabela pontualmente, e o Estoril uma equipa desesperada à procura de pontos. Jogou mais e melhor o Académico Viseu no primeiro tempo. No segundo foi o Estoril que teve momentos brilhantes, empatou a partida, depois o Académico, com algumas alterações feitas no 11, mexeu com o jogo, mexeu com a equipa, foi melhor e ganhou com merecimento. Uma vitória feliz, mas uma vitória sobretudo da raça, da união e também de um coletivo que me parece ser bastante forte para se manter na Liga Betclic.
0: E aqui é para o Estoril, João, porque és homem dessas coisas, está em maus lençóis, faz mais.
1: Estamos no princípio, não é? Mas ter 2 pontos ao fim da 8ª jornada não é mau, não é bom auguro. Portanto, a equipa do Estrela, que é uma equipa com alguma tradição na Liga Principal do Futebol Português, creio que vai subir na tabela classificativa, porque não mostrou hoje aqui no Fontelo ter bons executantes e também, por que não dizer, uma boa equipa. Portanto, auguro a este Estoril que rapidamente vá sair dos últimos lugares da tabela de classificativa.
0: Muito bem, obrigado João por esta tua participação, por estes teus comentários nesta partida. De ressalvar também, vamos repetir, 5.571 espectadores, uma vez mais, uma soma acima dos 5.000 espectadores neste regresso, nesta época de regresso do futebol viziense ao escalão maior do futebol português. Fica para a história este 2-1 com que o Académico de Viseu acaba por derrotar a turma do Estoril. 2-1 que dá então esse embalo para os 14 pontos e um começo de época de sonho para a equipa orientada por Bruno Pinheiro. Meus amigos, foi um gosto estar na vossa companhia. Levamos até vós as imagens sonoras desta partida aqui no estádio do Pontelo, que culmina então e para a história com esse resultado, 2 para o Académico, 1 para o Estoril, e com a equipa viziense a somar a 4ª vitória consecutiva nesta linha maior do futebol português. Se juntarmos essas quatro vitórias também, o empate conseguido do Estado da Luz e também o outro sempre difícil campo do Marítimo, ambos fora de casa, duas bolas. O certo é que as 4 vitórias são 12 pontos e esses 2 pontinhos também são ouro e é sem dúvida um início de sonho para esta equipa que regressa após 37 anos ao escalão maior do futebol português. Um abraço, até uma próxima oportunidade.
2: Um abraço, Luís, bom regresso a casa. Foi assim então que estivemos então com o relato então deste Académico de Viseu, Académico de Estoril, onde terminou com a vitória do Académico de Viseu por 2-1, e assim os resultados já nos jogos já terminados: Marítimo 1, Porto 2, Académico 2, Académico de Viseu 2, Estoril 1, Caça Pia 0, Santa Clara 1. E nos jogos de hoje da Liga Betclic. Nos jogos de hoje da Liga Portugal Meu Super, Tondela 1, Torreense 0, Amarante 1, Portimonense 2, Leixões 1, Porto B 2 e Vizela 0, Sporting B 2. Assim, os resultados dos jogos de hoje da Liga Betclic e também da Liga Portugal Meu Super. Vamos só saber quem é que nos apoia no desporto. Eu já volto então para as nossas despedidas de hoje.
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2: E pronto, assim chegamos então ao final da nossa noite desportiva de hoje. Já vai longa o desporto no dia de hoje. Começamos às 11 da manhã e estamos a terminar agora bem perto das 11 da noite. Amanhã mais desporto a partir das 3 da tarde, aqui na sua rádio, em simultâneo também na Desporto das Beiras e na Foras de Algodres. Eu vou estar amanhã no Municipal de Foras de Algodres, acompanhar o Foras de Algodres Pinhalense.

tem Mangual do João Cruz, vai estar a acompanhar o Mangual do Clube, o Grupo Esportivo Mangual de Molelos. É assim a tarde esportiva de amanhã, com a coração do Filipe Borges e o controle técnico de emissão do António Ferreira. É aqui então para amanhã, por hoje é tudo. Um grande abraço, a continuação de bom fim de semana. E já sabe, marcamos encontro então consigo amanhã, a partir das 3 da tarde.

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8: 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Boa noite. São 23 horas.
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1: Quando uma mulher nega um homem que tem visão e acaba aceitando um homem que tem televisão, acaba assistindo a visão na televisão. Isso, né?

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0: 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É meia-noite.
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1: Olá, olá, olá, gente boa do meu coração, bem-vindos, eu sou o Carlos Didier e esta é mais uma edição do Puro Extenso. Já sabes como é que a coisa funciona, toda a música que conheces de uma forma diferente. Hoje, bom, trago-te uma seleção com muito do melhor que se fez cá por casa, mas tudo em versões extensas e em algumas remixes feitas aqui pelo pessoal das nossas RMX. Para começar, vem os Taxi, é a versão mais extensa, a versão Maxi Single, a versão 12 polegadas, a versão mais comprida, mais grande, para esta 5-5. Claro.
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0: fazia parte do terceiro álbum dos Táxi, de seu nome Sabuts. Este 55 Club, mais tarde a ser editado aqui nesta versão que acabámos de escutar, a versão Dance Mix, ou se preferirem, a versão de 12 polegadas, ou se ainda forem do contra, a versão mais extensa. Ok, sabem onde nos encontrar? Essa é a pergunta que se coloca. Claro que sabes, além desta tua estação emissora, podes nos encontrar no outro lado fm.webnode.pt, também no nosso canal no YouTube, youtube.com/rmxpt, no nosso site, claro, temos um separador relativo ao curso extenso. E quanto ao RMX, olha, hoje vai dar muito que falar, porque vem o Rui Voz, a Mónio Edro e Noco, e lá mais para a frente, Carlos Paião, sim, sim, esse mesmo, o Carlos Paião. Tudo isto em remisturas assinadas aqui pelo menino no nosso canal. Elas já estarão algumas, uma ou outra, que ainda não estão, mas pronto, para a frente, não, ok, não interessa. De qualquer das maneiras, o que interessa é que todas elas foram feitas mesmo aqui pela malta. Agora, nesta emissão, ainda vamos passar pelos Heróis do Mar. Os Heróis do Mar, com aquele que foi talvez o primeiro, se não mesmo o único mega mix dedicado apenas e só a um artista. Estávamos mesmo no início da década de 80. Este mega mix inclui a paixão, inclui também a alegria e ainda o amor. O amor na sua versão noturna, com a participação de Neladeiras, da autoria de Adriano, também é conhecido como o Adriano Remix, ou se preferirem, como o nome indicava na altura, era o próprio nome, é o Mad Mix dos Heróis do Mar, que roda agora nesta edição do Puro Extenso.
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0: É mesmo isso, alegria, haja alegria na casa, também amor e já agora alguma paixão. Foi o Mega Mix dos Heróis do Mar, Mad Mix, também conhecido como Adriano Remix, rodou nesta edição do Puros Denso. Agora vamos à próxima. A próxima é uma RMX. Bom, já ela já de si é feita com base numa versão raríssima, versão maxi single para o tema. Falo de Ruivoso com o Negro do Rádio de Pilhas, como se a versão maxi single não fosse raríssima. Olha, vai daí, nós resolvemos pegar nela e fazer isto que vamos escutar a seguir. Pode escutá-la dentro em breve, que ela ainda não está disponível no nosso canal no YouTube.
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0: Vidinhas que podes encontrar no nosso canal no YouTube, youtube.com/rmxpt. Quer dizer, duas delas, a outra ainda não foi por lá colocada, e creio que também as outras duas não são bem estas versões, mas são as primeiras remixes que fizemos. Bom, de qualquer maneira, a ideia é que se tu gostas destas coisas e te sentes, bom, minimamente atraído por estas coisas, as remixes, remisturas e tudo isso, então olha, fica a sugestão, passa no nosso canal no YouTube, youtube.com/rmxpt. Encontras lá muita coisinha, umas melhores, outras piores, é como tudo na vida, não é? Pois, ok. As últimas foram então com o Zinoco, para este Já Não Há Heróis, ou se preferirem, como diz o senhor, Já Não Há Heróis. Também a Rosa Sangue para os Amor Eletro, com uma linha de baixo fantástica. Abrimos com uma remix para a remix do Negro do Rádio de Pilhas, de Rui Veloso. Agora vamos com aquela, bom, é um clássico, dispensa apresentações, não é?
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eram formados pelo casal Pedro Luís Neves, que era o compositor, o produtor, os teclados e também voz, também Leigh Hoar, o pseudónimo da cantora de nome Maria Manuel Neves. Falo, claro, dos Da Vinci. Ao longo do tempo, por esta banda passaram em outros nomes também, ainda como João Heitor, Fernando António dos Santos e Ricardo Mandum. Ricardo Mandum, que à atualidade é apenas e só o maior compositor de música, vamos lhe chamar ligeira, popular em Portugal. Ok, no outro, não há nada no outro, no outro é outra conversa. É mesmo o Por Extenso que está a aproximar-se a prazos largos do final. Esta edição toda ela com bandas nacionais e as suas versões extensas. A próxima, bom, muitos provavelmente não se recordarão desta música, mas ela é só fantástica. Chama-se Sonhos, pertence à banda.

E já dizia o outro, o homem sonha, a obra nasce, Luís Beethoven sonhou e olha, nasceu este Sonhos que acabamos de escutar quase, quase para o final desta edição do Puro Extenso, exatamente como nós, um dia eu sonhei e o Puro Extenso nasceu. Estamos mesmo a chegar ao final de mais uma edição, hoje passamos pelos Táxi, pelos Heróis do Mar, pelo Rui Veloso, pelos Amor Elétrico, pelos Da Vinci, pelos Inmoco e não te esqueças, as remisturas assinadas pela malta cá da casa foram todas feitas mesmo aqui neste estúdio, que aterra um dia a do Vasco, esperemos que não haja para nenhum rock. Ok, estas remixes, queria dizer, era isso que eu queria dizer, estão disponíveis no nosso canal no YouTube, youtube.com/rmxpt, também no nosso site tens lá uma ligação direta para o canal, o site é no outro lado do fm.webnode.pt para o Puro Extenso. Ora bem, fechamos em grande, fechamos como tinha que ser, fechamos com o maior, vamos fechar com Carlos Paião, 00, também numa RMX de 2025 feita aqui na casa, também brevemente disponível no canal. Lembra-te, a vida é demasiado curta para versões pequenas ou demasiado pequena para versões curtas. Eu deixo esta parte à tua escolha. Eu sou o Carlos Didier, despeço-me, até para a próxima semana. Vamos então com

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